0: país no dia de hoje.
1: Olá, boa noite.
2: Boa noite para você que nos acompanha em todo o país.
1: Segunda-feira, 27 de julho de 2026.
2: Vamos aos destaques do dia.
1: Estatuto da Igualdade Racial completa 16 anos.
2: Um marco legal no fornecimento de direitos e geração de oportunidades.
1: E quem conversa com a gente sobre os avanços da lei é Bárbara Oliveira, secretária executiva do Ministério da Igualdade Racial.

0: suas ações.
1: Proteção no ar.
2: Na hora de escolher o que as crianças assistem e jogam, a classificação indicativa é a maior aliada de pais e responsáveis.
3: A classificação indicativa leva em conta se a produção exibe cenas de violência, se há conteúdo sexual ou de nudez, ou se faz uso ou referência a drogas lícitas e ilícitas.
1: Cultura.
2: Teatro Amazonas em Manaus e o Teatro da Paz em Belém são reconhecidos como patrimônio cultural do mundo. Luana Karen.
4: Os teatros passam a figurar juntos na lista do patrimônio mundial cultural da Unesco, com o nome Teatros da Amazônia.
1: Hoje na apresentação da Voz do Brasil, Marina Jungmann e Luciano Seixas.
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1: Brasil e Coreia do Sul assinaram 5 memorandos de cooperação nas áreas de educação, energia, tecnologia industrial, atividades espaciais e esportes.
2: Os documentos foram assinados durante a visita do presidente sul-coreano Lee Jae-myung ao Brasil.
1: Os dois países vão fortalecer a cooperação em atividades espaciais pacíficas, biocombustíveis e energia limpa, intercâmbio entre universidades e atletas e incentivo à pesquisa e inovação.
2: Brasil e Coreia do Sul também retomaram as negociações para um acordo comercial entre o país asiático e o Mercosul.
1: Em 2025, o intercâmbio comercial entre os dois países chegou a US$ 11 bilhões. O Brasil também abriga a maior comunidade coreana na América Latina.
2: Julho Verde chama a atenção para a importância do diagnóstico precoce do câncer de cabeça e pescoço.
1: Feridas na boca que não cicatrizam, rouquidão persistente e caroços no pescoço são alguns dos sinais que não devem ser ignorados.
2: Saiba como prevenir a doença na reportagem.
5: Uma ferida na boca que não cicatriza, rouquidão prolongada ou um caroço no pescoço. Sintomas que muitas vezes são ignorados, mas que podem ser sinais de alerta para o câncer de cabeça e pescoço. Foi o que aconteceu com a aposentada Karina Oliveira Souto, de Brasília. Hoje, em tratamento, ela transforma a própria experiência em um alerta para que outras pessoas não adiem a procura por atendimento.
6: O câncer não espera. Hoje, quanto mais você descobrir esse diagnóstico mais rápido, melhor sua chance de cura.
5: Segundo o INCA, o Instituto Nacional de Câncer, o Brasil deve registrar mais de 780 mil novos casos de câncer por ano até 2028. Desse total, cerca de 40 mil serão de câncer de cabeça e pescoço. O problema é que a maioria ainda é diagnosticada tardiamente. E é justamente para mudar essa realidade que a campanha Julho Verde reforça um alerta. Identificar os sintomas cedo pode aumentar as chances de cura. O câncer de cabeça e pescoço reúne tumores que atingem regiões como boca, garganta, laringe, nariz, tireoide e pele da face e do pescoço. Entre os principais fatores de risco estão o tabagismo, o consumo de bebidas alcoólicas e a infecção persistente pelo HPV. Quando descoberto precocemente, as chances de sucesso do tratamento aumentam e o risco de sequelas diminui, explica Isabela Costa Santos, chefe substituta do setor de cirurgia de cabeça e pescoço do INCA.
7: É importante a gente entender que quanto mais cedo essa doença é diagnosticada, melhores são os resultados. Em qualquer lugar do mundo, se você pode tratar um tumor no estágio inicial, nós estamos falando de índices de cura muito melhores, né?
5: A prevenção passa por hábitos saudáveis, alimentação equilibrada, higiene bucal, prática de atividade física, proteção contra o sol e vacinação contra o HPV, oferecida pelo SUS para crianças e adolescentes na faixa indicada pelo Programa Nacional de Imunizações. E a vacinação é um grande aliado no combate à doença, destaca o secretário de Atenção Especializada à Saúde do Ministério da Saúde, Mozart Júlio Tabosa Salles.
8: Então, a vacinação contra HPV é fundamental para a prevenção do câncer de cabeça e pescoço, fundamentais das doenças laringeais. Precisamos trabalhar isso e fazer de maneira muito efetiva. E isso é fundamental. O Brasil já tem hoje 83% de cobertura entre as meninas, cerca de 60%, um pouco mais, um pouco menos entre os meninos. Precisamos subir mais o patamar de cobertura entre os homens para que a gente possa chegar naquilo que é ideal.
5: Ao perceber sintomas persistentes, como feridas na boca que não cicatrizam, rouquidão prolongada, dificuldade para engolir ou caroços no pescoço, a orientação é é procurar a unidade básica de saúde mais próxima. Se houver necessidade, o paciente é encaminhado para exames e atendimento especializado. Reportagem Pablo Mundim.
1: E o Ministério da Saúde publicou portaria que define os 18 medicamentos oncológicos considerados de altíssimo custo para oferta no Sistema Único de Saúde.
2: A relação abrange fármacos para tratamento de diversos tipos de câncer, como o de mama, pulmão, gástrico, ovário, medula óssea e a leucemia.
1: A medida determina a forma como o medicamento será apresentado e os critérios analisados para definição de altíssimo custo.
2: A estratégia prioriza a economia em escala e a garantia de acesso aos medicamentos já incorporados pela Comissão Nacional de Incorporação de Tecnologias no Sistema Único de Saúde.
1: Julho é um mês com datas importantes para a luta racial no Brasil.
2: No último sábado, dia 25, foi comemorado o Dia Internacional da Mulher Negra, Latino-Americana e Caribenha.
1: E no dia 20, o Estatuto da Igualdade Racial completou 16 anos.
2: O Estatuto estabeleceu em lei uma série de diretrizes para a condução das políticas públicas de combate ao racismo e de redução das desigualdades raciais no país.
1: E hoje nós conversamos mais cedo com a secretária executiva do Ministério da Igualdade Racial, Bárbara Oliveira Souza, sobre esse marco. Vamos acompanhar.
2: Olá, secretária, bem-vinda à Voz do Brasil. Olha, a gente queria começar então falando do Estatuto da Igualdade Racial, que está completando 16 anos, e queria que a senhora trouxesse pra gente então quais são os principais avanços desde a criação da lei, o que que ela trouxe aí de inovação.
0: Perfeito. Bom, o Estatuto da Igualdade Racial é uma grande conquista nossa, né? Que está completando agora em julho 16 anos de vigência. Então, com muita alegria, Mariana Jugman e Luciano Seixas, nós do Ministério da Igualdade Racial agradecemos muito por esse convite para dialogar sobre esse marco fundamental para a política de igualdade racial do Brasil. E o Estatuto, ele fez um processo de trazer como responsabilidade para o Estado brasileiro a obrigação de enfrentar o racismo nas suas políticas, nas suas ações. E conseguiu construir base sólida para que a gente tivesse um processo de amadurecimento das ações afirmativas nas universidades e na educação superior, como hoje temos, e temos diversos avanços a partir dessa lei, como temos também as ações afirmativas nos concursos públicos, que também tem gerado muito resultado, além de políticas públicas transversais na saúde, na educação, na cultura, no trabalho e na moradia, para de fato superar o racismo estrutural e promover a igualdade racial no Brasil, que é algo tão central. A gente tem alguns resultados, então falando da lei de cotas, como por exemplo uma ampla presença hoje de estudantes negros e negras nas universidades. São mais de 4 milhões de estudantes que ocupam universidades públicas e privadas no Brasil. Isso é um avanço se a gente pensa os dados estatísticos em relação aos anos 2000, né? Quando apenas 2% da população negra estava na universidade.
1: Bom, secretária, a senhora citou aí as questões de cotas, vale para a educação, vale também para o trabalho. Na verdade, o Estatuto da Igualdade Racial reúne direitos em diversas áreas, né? Educação, trabalho, também saúde, na cultura. Na prática, como é que ele impacta a vida da população brasileira?
0: O Estatuto, ele orienta as políticas de igualdade racial e traz alguns aspectos que são centrais para a forma como a gente se organiza no governo federal e também em articulação com governos estaduais e municipais para implementar essa política. E traz alguns princípios, como por exemplo, da transversalidade. Então, ele prevê essa articulação com os vários ministérios que executam ações voltadas para a igualdade racial e para a superação do racismo.
2: A gente está falando aí de 16 anos da construção dessa política. A senhora mencionou políticas afirmativas também, mas apesar disso, a gente ainda continua precisando trabalhar em torno da redução das desigualdades raciais, né? Que são uma realidade no país. Quais são os maiores desafios que a senhora considera para que os direitos previstos no Estatuto realmente se tornem uma realidade e se tornem presentes mesmo?
0: Essa pergunta, Mariana, agradeço muito. Eu acho que ela é chave para a gente avaliar o porquê que a política de igualdade racial ainda é muito importante no Brasil hoje. A gente tem avanços fundamentais em marcos legais, temos uma política nacional estruturada, temos o Sistema Nacional de Promoção da Igualdade Racial, que leva essa política para governos estaduais e municipais, mas uma conquista, inclusive, do Estatuto da Igualdade Racial, é ele quem cria o SUS, né, o nosso SUS da Igualdade Racial, que é o SINAPIR, e que hoje está presente nos 27 estados da federação e em quase 500 municípios. Eu estou Vou começar por esse ponto, porque é um ponto que demonstra avanço, mas demonstra também desafio, né? Que é o foco da sua pergunta. E por que que é importante a gente avançar nisso? É fundamental que a gente busque incrementar e capilarizar cada vez mais essa política e avançar em mais estados e municípios. Está em curso uma... foi julgada, né? E está em curso a elaboração da resposta a ela, a DPF Vidas Negras, a DPF 973, que obriga o governo federal a atualizar o segundo plano nacional de promoção da igualdade racial. A gente vem trabalhando nisso né, ativamente, e obviamente a gente vem também destacando a importância de que estados e municípios também sejam envolvidos nessa obrigação de fazer dessa ação, pela importância da gente federalizar essa política. Então, é um desafio que a gente ainda tem, temos um avanço importante, estamos nos 27 estados, mas precisamos de fato avançar e capilarizar essa política no Brasil. Outro ponto é que os dados socioeconômicos, de segurança pública, são muitas as dimensões que ainda demonstram que, mesmo tendo avançado muitíssimo, e de fato na história, né, ao longo da história, um incremento importante na política de igualdade racial no Brasil, é possível a gente avaliar que ainda há muito o que fazer. E os dados que foram publicados recentemente do Fórum Brasileiro de Segurança Pública e do Atlas da Violência, por exemplo, pegando apenas um aspecto, demonstram a relevância da gente avançar na política de igualdade racial para enfrentar esse racismo que toca a vida das pessoas, que toca o cotidiano das pessoas. 83% das vítimas de morte decorrentes de intervenções policiais no Brasil são pessoas negras. E o jovem negro tem 3 vezes mais chance de ser vítima de homicídio no Brasil do que o jovem não negro. Então, essa inequidade tão presente nas famílias, nas mães, né, ela precisa ser enfrentada. E esse enfrentamento, ele também tem algo estruturante para guiar a nossa política de igualdade racial. O Estatuto da Igualdade Racial, ele fortalece isso, e obviamente os dados socioeconômicos, sociais do Brasil, eles são um chamariz para a importância da gente priorizar de forma central a relevância da política de igualdade racial e do enfrentamento ao racismo na nossa atuação no Estado brasileiro.
1: Muito bem, nós conversamos com a secretária executiva do Ministério da Igualdade Racial, Bárbara Oliveira Souza. Muito obrigado, secretária, por sua presença aqui na Voz do Brasil.
0: Eu que agradeço, Luciano Seixas, agradeço muito, Mariana Jungmann, por esse espaço dedicado aqui ao Ministério da Igualdade Racial.
2: E é importante a gente destacar os principais canais de denúncia para crimes raciais no país.
1: Caso você viva ou presencie um ato de racismo ou injúria racial, é possível fazer a denúncia por meio do Disque 100, canal de direitos humanos do governo federal.
2: Ou pela plataforma Fala BR, que reúne as ouvidorias também do governo federal.
1: E é sempre bom lembrar que racismo é crime, portanto, pode ser denunciado em delegacias de polícia e para o Ministério Público.
2: Responsáveis. Vocês já repararam naquele selinho colorido que aparece antes dos desenhos, filmes e jogos de celular? Aquilo ali é a classificação indicativa, uma ajuda de ouro para você saber o que é seguro para a idade do seu filho.
1: Na hora de saber se um filme, desenho ou jogo eletrônico é recomendado para crianças e adolescentes, a classificação indicativa funciona como um instrumento para proteger os jovens de conteúdos impróprios em cada fase do desenvolvimento.
9: A dona de casa, Natália da Silva, tem 4 filhos. Durante o dia, eles estudam, brincam, praticam esportes e fazem atividades ao ar livre. E em alguns momentos, também assistem televisão. Natália conta que o acesso às telas é monitorado por ela, que observa cada conteúdo escolhido.
10: Filmes eu vejo antes, desenho eu costumo sentar para assistir com elas mesmo. Muitas vezes eles mesmos vêm e conversam com a gente sobre o que tem no desenho, sobre curiosidades que eles viram. Mas assim, sempre observando a classificação de ativo de filmes e desenhos.
9: Para orientar a Natália e outros pais na hora de escolher o que é apropriado para os filhos assistirem, existe a classificação indicativa. A informação estabelece a idade recomendada para programas, filmes e até mesmo eventos culturais exibidos em público. Como explica o coordenador de políticas de classificação indicativa audiovisual, Eduardo Nepomuceno.
11: A classificação indicativa é uma informação para as famílias a respeito dos conteúdos presentes nas obras audiovisuais. audiovisuais, nos espetáculos públicos, né? Nos streamings, nas TVs a cabo, TV por assinatura, no cinema e nos aplicativos e jogos.
9: A classificação indicativa leva em conta se a produção exibe cenas de violência, se há conteúdo sexual ou de nudez, ou se faz uso ou referência a drogas lícitas e ilícitas. Também observa se há linguagem ofensiva ou situações que possam causar medo ou forte impacto emocional. A partir da identificação desses elementos, é definida a faixa etária adequada para cada fase do desenvolvimento, como destaca o coordenador de políticas de classificação indicativa audiovisual, Eduardo Nepomuceno.
11: Cada um desses grandes eixos tem critérios específicos para cada faixa etária. Em razão desses conteúdos identificados, é que a gente consegue chegar numa faixa etária indicada para cada momento do desenvolvimento das crianças e dos adolescentes.
9: A classificação indicativa de obras audiovisuais funciona como um instrumento de proteção aos direitos de crianças e adolescentes. A neuropsicóloga Renata Nunes destaca como a indicação da idade tem a ver com a compreensão da criança em certas fases da infância.
12: Elas são orientadas por essas fases do desenvolvimento, para que ela não tenha acesso a conteúdos que ela ainda não está pronta emocionalmente. Mas isso tudo não precisa ser inflexível. Os pais precisam entender quem são seus filhos.
9: Para avaliar qual a classificação indicativa de uma obra do circuito comercial, é atribuída uma faixa etária. Além disso, há uma mensagem que diz os principais temas presentes na obra. Para vídeos disponíveis em plataformas de streaming, a própria plataforma realiza a autoclassificação seguindo os parâmetros estabelecidos. Reportagem, Márcia Fernandes.
2: Hoje o Brasil conquistou um novo reconhecimento internacional para a cultura.
1: O Teatro Amazonas em Manaus e o Teatro da Paz em Belém passaram a integrar a lista do Patrimônio Mundial da Unesco.
2: Com isso, o país chega a 26 bens reconhecidos pela organização.
1: Os dois monumentos já eram tombados pelo Instituto do Patrimônio Histórico e Artístico Nacional, o IFAM, desde os anos 1960.
2: Conheça um pouco da história desses dois monumentos na reportagem de Luana Karen.
13: Foi durante o ciclo da borracha, período em que a extração do látex deu impulso para um grande crescimento econômico da região norte, que surgiram os teatros Amazonas, em Manaus, e da Paz, em Belém. Era fim do século XIX e a riqueza produzida pelo chamado ouro branco despertou nas elites da época o desejo de reproduzir no coração da maior floresta tropical do mundo, o requinte das grandes capitais europeias. Yes.

0: em 1878. Inspirado na arquitetura neoclássica italiana, tornou-se símbolo da prosperidade da capital paraense, então principal porta de saída da borracha para o mundo. Quase duas décadas depois, em 1896, foi a vez do Teatro Amazonas abrir as portas em Manaus. De estilo renascentista, o edifício preserva até hoje parte da arquitetura e decoração originais. Embora inspirados na estética europeia, os dois monumentos incorporaram referências amazônicas, pinturas, madeiras nobres e elementos decorativos da região ajudam a contar a história do encontro entre a cultura local e as influências trazidas do outro lado do Atlântico. O compositor brasileiro Carlos Gomes chegou a se apresentar no Teatro da Paz, mas não conseguiu ver o Amazonas inaugurado. Morreu três meses antes, sendo homenageado na pintura que representa a ópera, no teto do Teatro Manauara. Aliás, marcados pelos concertos clássicos, apresentações de balé e óperas, os espaços também se abriram à cultura popular. Nomes como Milton Nascimento e Roger Waters passaram pelo Amazonas, que recebeu até uma visita inusitada em 1997 das Spice Girls, no auge da carreira. Mais de um século depois de terem sido erguidos como símbolos da riqueza da borracha, os teatros da Amazônia ganharam um novo significado, o de patrimônio de toda a humanidade. O presidente do IFAM, o Instituto do Patrimônio Histórico e Artístico Nacional, Davidson Guzmão, destacou que a medida também é um reconhecimento da cultura produzida pela região amazônica.
1: A Amazônia, para além do paradigma do meio ambiente e do patrimônio natural, é também reconhecida pela sua produção cultural, pela sua produção artística e pelos circuitos culturais que os teatros engendram.
0: Os teatros Amazonas e da Paz foram tombados pelo IFAM na década de 1960. Agora passam a figurar juntos na lista do Patrimônio Mundial Cultural da Unesco, a Organização das Nações Unidas para a Educação, a Ciência e a Cultura, com o nome Teatros da Amazônia. Com isso, o Brasil passa a contar com 26 sítios inscritos na lista. Reportagem Luana Karen.
2: A Defesa Civil Nacional segue prestando apoio humanitário aos municípios do interior de São Paulo. A região foi atingida por fortes chuvas na última sexta-feira, dia 24.
3: No sábado, foi reconhecida a situação de emergência dos municípios de Taquaritinga, Ribeirão Preto e Dumont.
2: Com a medida, as prefeituras podem solicitar recursos federais para ações de socorro, assistência humanitária à população afetada e recuperação das áreas atingidas.
3: Foram realizadas também visitas aos municípios de Guariba e Dumont para levantamento dos danos.
2: O diretor do Departamento de Assistência Humanitária do Ministério da Integração e do Desenvolvimento Regional, Wesley de Almeida Felinto, deu detalhes da ação.
4: Conseguimos depois ao município de Guariba, o mais afetado da região, e sentamos com a Defesa Civil do município para iniciarmos o processo de reconhecimento federal e as orientações junto ao setor de engenharia e inspeções em campo para orientação quanto às ações de assistência humanitária, restabelecimento dos serviços essenciais e recuperação. Neste momento, a gente se encontra no município de Dumont, finalizando também o reconhecimento federal para posterior envio à Defesa Civil Estadual de São Paulo, e a equipe de engenharia está em campo visitando ainda algumas áreas afetadas no município de Dumont.
3: E um alerta pelo celular informa se onde você vive corre algum risco de evento climático intenso, sejam chuvas ou incêndios.
2: Com esse aviso, é possível se prevenir contra desastres.
5: A Defesa Civil Nacional oferece um serviço gratuito para envio de alertas sobre situações de emergência diretamente ao celular. As mensagens podem avisar sobre chuvas intensas, alagamentos, deslizamentos de terra, incêndios florestais, tornados e outros riscos. O cadastro pode ser feito por SMS, WhatsApp ou Telegram. Para receber por mensagem, basta enviar o CEP da localidade de interesse para o número 40199. No WhatsApp, é necessário iniciar uma uma conversa com o número 61-2034-4611 e seguir as orientações do assistente virtual. No Telegram, basta procurar por Defesa Civil Alertas, enviar a mensagem Olá e concluir o cadastro. Também é possível receber avisos automaticamente pela TV por assinatura, pelos alertas públicos do Google e pela tecnologia Cell Broadcast, disponível em aparelhos compatíveis conectados às redes 4G e 5G. Nesses casos, não é necessário fazer cadastro. Natália Koslick, para a Voz do Brasil.
3: Foram as notícias do governo federal.
2: Fique agora com as notícias do Poder Judiciário e do Congresso Nacional. Boa noite.
3: Boa noite, bom fim, boa noite, até amanhã.
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8: Ministro aposentado Otávio Galotti é velado no Supremo Tribunal Federal com a presença de ministros, autoridades e familiares. TSE realiza a Semana Nacional do Sistema Eletrônico de Votação entre 3 e 9 de agosto. STJ decide que prazo de 90 dias para indenização em proteção veicular é válido. Boa noite, eu sou Marcela Luiza. O Supremo Tribunal Federal decretou luto oficial de 3 dias pelo falecimento do ministro aposentado Otávio Galotti, que morreu ontem aos 95 anos. Nesta segunda-feira, houve o velório no Salão Branco do Tribunal, com a presença de ministros, autoridades e familiares. O presidente do STF, ministro Edson Fachin, destacou o papel de Galotti na magistratura brasileira.
9: Recordar o ministro Galotti. Não evocamos apenas o integrante da história deste tribunal. Evocamos uma determinada compreensão da magistratura, aquela que reconhece que a autoridade moral precede a autoridade jurídica, que a legitimidade das decisões repousa antes de tudo na integridade daqueles que a proferem. A morte interrompe uma biografia, mas não alcança um legado. As decisões permanecem nos livros, os ensinamentos permanecem na memória de todos nós. O exemplo permanece nas instituições.
8: Nascido no Rio de Janeiro em 1930, Otávio Galotti formou-se em Direito em 1953. Foi integrante do STF entre 1984 e 2000, sendo presidente da Corte de 93 a 95. Também presidiu o Tribunal Superior Eleitoral entre 1994 e 1996 e teve papel relevante na consolidação da jurisprudência constitucional durante os primeiros anos de vigência da Constituição de 88. O sepultamento está marcado para amanhã, no Rio de Janeiro. Tribunal Superior Eleitoral realiza a primeira edição da Semana Nacional do Sistema Eletrônico de Votação de 3 a 9 de agosto. Rimac Souto.
10: O objetivo é aproximar a justiça eleitoral da sociedade e ampliar o conhecimento sobre o funcionamento, a segurança, a transparência e a auditabilidade da urna eletrônica. O lançamento da Semana Nacional do Sistema Eletrônico de Votação será feito pelo presidente do TSE, ministro Cássio Nunes Marques, durante a sessão plenária de abertura do segundo semestre forense de 2026, na próxima segunda-feira, dia 3 de agosto. A iniciativa envolve todos os tribunais regionais eleitorais do país, com ações como visitas a escolas, demonstrações da urna eletrônica, palestras, exposições e distribuições de materiais informativos oficiais sobre o processo eleitoral. A programação termina no domingo, dia 9 de agosto, com a Corrida pela Democracia, no Autódromo Nelson Piquet, em Brasília.
8: Para a terceira turma do STJ, é válida a cláusula de contratos de proteção patrimonial mutualista, que estabelece prazo de até 90 dias úteis para o pagamento de indenização após um prejuízo. Tiago Gomide.
11: Os ministros analisaram o caso de um associado de uma cooperativa de transportes de Goiás que teve veículo roubado e questionou a demora no pagamento da indenização. O colegiado entendeu que os contratos de proteção patrimonial mutualista têm características diferentes dos seguros tradicionais e por isso não se aplicam automaticamente as regras da SUSEP que estabelecem um prazo de até 30 dias para seguradoras. Segundo o relator do caso, o ministro Ricardo Villas Boas Cueva, a Lei Complementar 213 de 2025 passou a prever a fiscalização dessas operações pela SUSEP, mas ainda não há uma regulamentação específica para esse tipo de contrato.
8: Estão abertas as inscrições para o mutirão da 16ª Semana Nacional da Execução Trabalhista. Rocine Gomes.
12: Essa é uma forma mais radical de fazer com que a decisão judicial seja cumprida e que tudo o que é devido seja pago. Com o slogan Seu Direito por Inteiro, a iniciativa, marcada para o período de 14 a 18 de setembro em todo o Brasil, é um esforço concentrado para localizar bens de devedores, incentivar acordos e dar mais celeridade ao pagamento dos créditos trabalhistas. Para outras informações sobre a 16ª Semana Nacional da Execução Trabalhista, acesse csjt.jus.br.
8: 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Uma boa noite e até amanhã.
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0: Paula Groba.
1: E eu sou Ricardo Nakaoka.
0: E estes são os destaques de hoje do Jornal do Senado, que começa agora.
1: Comissão de Relações Exteriores vai acompanhar medidas do governo contra tarifaço dos Estados Unidos.
0: Nova lei permite venda de spray de pimenta para mulheres.
1: Senado aprova projetos para fortalecer a recuperação ambiental e a economia circular.
0: Boa noite.
1: Boa noite.
0: As novas tarifas impostas pelos Estados Unidos a produtos brasileiros acendeu um alerta no Senado.
1: A Comissão de Relações Exteriores quer avaliar a resposta do governo e possíveis medidas do Congresso. O tema será debatido pelo colegiado, que solicitou informações sobre as ações do Brasil diante desse novo cenário. Repórter Márcio Maturana.
2: O presidente da Comissão de Relações Exteriores, senador Nelsinho Tradi, do PSD de Mato Grosso do Sul, enviou um pedido de informações ao Ministério do Desenvolvimento, Indústria, Comércio e Serviços sobre a estratégia do Brasil em relação às novas tarifas de 25% impostas pelo presidente dos Estados Unidos, Donald Trump, sobre produtos brasileiros. Uma das perguntas é sobre a possível aplicação da Lei da Reciprocidade Econômica, aprovada pelo Congresso em 2025.
3: O Congresso aprovou essa legislação e agora cabe ao Senado acompanhar a sua implementação. Precisamos entender se os instrumentos criados são suficientes para enfrentar uma situação como essa e, se necessário, discutir aperfeiçoamentos, sempre com base em critérios técnicos e na proteção da economia brasileira.
2: As novas tarifas de Trump alcançam 3 mil itens, o que significa 18% das exportações brasileiras para os Estados Unidos, segundo cálculos do Ministério do Desenvolvimento. Isso corresponde a 37,6 bilhões de reais, com base nas exportações de 2024, antes dos primeiros tarifaços. No mesmo dia em que começou o novo tarifaço, 22 de julho, o presidente Lula assinou uma medida provisória criando o Plano Brasil Soberano 3, que abre 18 bilhões e meio de reais em linhas de crédito com juros subsidiados para exportadores. Também nessa data, Lula sancionou uma lei derivada de outra medida provisória que criou linhas de financiamento no Plano Brasil Soberano, com expansão apresentada pelo Congresso Nacional para setores estratégicos. O objetivo do pedido de informações, segundo Nelsinho Tradi, é oferecer aos senadores informações técnicas para eventuais iniciativas legislativas.
3: A Comissão de Relações Exteriores não substitui o Executivo na condução da política comercial, mas pode contribuir para a construção de soluções e acompanhar a atuação do governo. Foi isso que fizemos desde o início.
2: No dia 4 de agosto, o grupo de trabalho criado pela Comissão de Relações Exteriores vai discutir novos mercados para as exportações brasileiras com representantes do governo e do setor privado, priorizando questões sobre proteínas de origem animal.
0: A proposta que cria medidas de apoio às empresas brasileiras afetadas pelo tarifaço dos Estados Unidos é uma das 32 medidas provisórias que aguardam votação no Congresso. Na próxima semana, o Congresso Nacional retoma os trabalhos e entre as propostas pendentes estão também a que prevê subsídios para combustíveis e a chamada taxa das blusinhas, que alterou as regras de tributação das compras internacionais de pequeno valor. As medidas provisórias têm efeito imediato, mas precisam ser aprovadas pelo Congresso para virarem lei. Se não forem votadas em até 120 dias, perdem a validade.
1: Também aguarda análise o novo Desenrola Brasil, voltado à renegociação de dívidas de pessoas físicas, microempresas e estudantes. O programa permite que devedores com renda mensal de até R$8.105 refinanciem dívidas de até R$15.000 por banco, com juros de até 1,99% ao mês. Para o senador Paulo Paim, do PT do Rio Grande do Sul, a iniciativa contribui para a recuperação da economia e o alívio do orçamento das famílias. A medida provisória ainda depende da instalação da comissão mista para começar a ser analisada e depois seguir para a Câmara e o Senado.
4: Trata-se de uma medida concreta que oferece condições reais para que as pessoas saiam do sufoco financeiro. É uma forma de devolver dignidade a quem mais precisa, aliviando o orçamento das famílias e permitindo que voltem a planejar suas vidas com mais segurança.
0: mulheres vítimas de violência passam a ter uma nova forma de autodefesa prevista em lei. Foi sancionada a norma que autoriza a venda de spray de pimenta para uso civil feminino, com regras para a compra e a utilização da substância.
1: A lei foi sancionada em meio ao aumento de casos de violência contra a mulher no país. Repórter Patrícia Oliveira.
5: A nova lei sancionada pelo presidente Lula permite a comercialização, aquisição e posse do spray de pimenta para a defesa pessoal das mulheres com mais de 18 anos. Esse spray provoca ardência intensa nos olhos, na pele e nas mucosas e assim pode conter temporariamente o agressor. O uso dessa substância até então era restrito às forças de segurança pública e às forças armadas. O estabelecimento que comercializar o spray deverá manter o registro da venda e a identificação da compradora pelo prazo de 5 anos. O senador Laércio Oliveira, do Progressistas de Sergipe, foi o relator do projeto aprovado no Senado que deu origem à lei. Para ele, a nova lei vai ajudar na proteção da integridade física, psicológica e sexual das mulheres.
6: Essas práticas de feminicídio que a gente tem ouvido todos os dias nos deixam atônitos e muito preocupados, e a gente precisa criar mecanismos de segurança, de proteção da própria mulher.
5: Um regulamento deverá definir as especificações técnicas do spray, os limites de capacidade da embalagem, a concentração da substância e os padrões de segurança do conteúdo.
0: E a Comissão de Direitos Humanos aprovou uma recomendação ao Ministério da Saúde para agilizar o atendimento de crianças com fissura lábio-palatina pelo SUS. A proposta prevê que o tratamento especializado comece em até 30 dias após o diagnóstico.
1: A indicação recomenda o prazo máximo de 1 mês entre o diagnóstico e o início do tratamento. A fissura lábio-palatina atinge 1 em cada 650 recém-nascidos no Brasil e pode comprometer a alimentação, a fala e a audição. A senadora Damares Alves, do Republicanos do Distrito Federal, destacou que o atendimento precoce reduz complicações. O tratamento inclui cirurgias e acompanhamento multiprofissional. A recomendação segue agora para análise do Ministério da Saúde.
0: Reciclagem de baterias de carros elétricos e restauração de seringais da Amazônia. Esses foram alguns dos temas de projetos aprovados na Comissão de Meio Ambiente nesse primeiro semestre.
1: Um projeto que aumenta a pena para maus tratos a animais também foi aprovado pelo colegiado. Repórter César Mendes.
7: Recuperação florestal, economia circular e agricultura regenerativa foram temas de projetos aprovados na Comissão de Meio Ambiente. Relator da proposta que cria a Política Nacional de Revitalização dos Seringais Amazônicos, agora em análise na Comissão de Agricultura, o senador Beto Faro, do PT do Pará, disse que o declínio da atividade seringueira trouxe degradação ambiental.
8: O projeto oferece uma resposta a esses desafios ao incentivar a recuperação e revitalização dos seringais nativos.
7: Já o projeto que estabelece regras para a reciclagem e rastreabilidade de baterias de veículos elétricos e híbridos é do senador Jacques Wagner, do PT da Bahia, mas o texto aprovado foi o do substitutivo do senador Confúcio Moura, do MDB de Rondônia.
9: A Política Nacional de Circularidade de Baterias é fundamental para acompanhar a evolução da mobilidade elétrica.
7: Também foram aprovadas pelo colegiado as políticas nacionais de fomento à agricultura regenerativa, do senador Sérgio Petecão, do PSD do Acre, e de desenvolvimento sustentável da pesca, do senador Alessandro Vieira, do MDB de Sergipe, além do aumento da pena para maus tratos a animais, proposta pelo senador Confúcio Moura.
0: E o Brasil passou a proibir a produção e a comercialização de alimentos obtidos por meio da alimentação forçada de animais. A lei, sancionada pelo presidente Lula, entra em vigor em 180 dias e atinge principalmente o foie gras, produzido a partir do fígado de patos e gansos submetidos à ingestão forçada de alimentos.
1: A norma teve origem em um projeto do senador Eduardo Girão, do Novo do Ceará. Quem descumprir a lei estará sujeito às penalidades previstas na Lei de Crimes Ambientais, como detenção, multa e sanções administrativas. Edição de Paula Groba e trabalhos técnicos de Eliseu Gaires, o Jornal do Senado fica por aqui. Acompanhe agora as notícias da Câmara dos Deputados. Boa noite.
0: Boa noite e até amanhã.

0: sexual contra menores de 12 anos.
1: Proposta amplia a bolsa permanência do ProUni para alunos de meio período.
0: Deputados obrigam a elaboração do plano de assistência social a cada década.
1: Boa noite. A Câmara aprovou proposta que obriga o governo a elaborar o plano de assistência social a cada 10 anos. A repórter Maria Neves tem mais detalhes sobre o texto que já foi encaminhado ao Senado.
2: A Comissão de Constituição e Justiça da Câmara dos Deputados aprovou o projeto que obriga o Poder Executivo a elaborar periodicamente o Plano Decenal de Assistência Social. Pelo texto da deputada Laura Carneiro, do PSD do Rio de Janeiro, a cada 10 anos o Poder Público deve prever metas e estratégias para melhorar o atendimento à população mais vulnerável. Laura Carneiro explica que o país conta atualmente com um plano de assistência com vigência entre 2016 e 2026. No entanto, ao contrário do que ocorre na educação, a elaboração do planejamento decenal ainda não é obrigatória por lei. Na opinião da parlamentar, estabelecer metas e diretrizes claras é fundamental para garantir a estabilidade das políticas de assistência social.
3: Em última análise, o mais importante é manter os programas de assistência social. Já é uma prática recomendada pela LOAS e agora a gente vai torná-la obrigatória. Esse plano decenal vai fortalecer as políticas públicas e evitar que a gente tenha qualquer tipo de retrocesso quando se avança numa política que atingiu aquelas determinadas metas.
2: A proposta aprovada determina que as metas do Plano Decenal de Assistência Social sejam elaboradas com base nos dados oficiais do Sistema Único de Assistência Social. Ainda de acordo com o texto, o Conselho Nacional de Assistência Social será responsável por aprovar e acompanhar os resultados do planejamento em conjunto com o governo federal. Da Rádio Câmara de Brasília, Maria Neves.
4: Comissões. Presidente da Comissão de Previdência, Assistência Social, Infância, Adolescência e Família, Bruno Ganem, do Podemos de São Paulo, faz um balanço positivo dos trabalhos do colegiado. Para ele, a estratégia de priorizar projetos de consenso permitiu destravar votações e acelerar a análise de propostas.
5: Em comum acordo entre todos os membros, a gente buscou priorizar as pautas consensuais e tem sido uma experiência muito bem sucedida. Quero, inclusive, parabenizar todos os membros pela forma com que permitiram que a gente buscasse esses projetos de consenso, e o que a gente descobriu é que são centenas de projetos que todo mundo é favorável, mas por uma ou outra razão acaba ficando parado, porque a gente perde muito tempo olhando aquilo que não é consenso.
1: Bruno Ganem afirma que a comissão está perto de zerar a fila de projetos consensuais, muitos deles voltados à proteção de crianças e adolescentes. O deputado também destaca avanços na pauta previdenciária a partir da construção de convergências entre os parlamentares.
4: Educação. Avança na Câmara projeto que amplia a bolsa permanência do ProUni para estudantes de meio período. O texto foi aprovado na Comissão de Educação, como informa a repórter Júlia Lopes.
6: Estudantes matriculados em cursos de meio período poderão passar a ter acesso à bolsa permanência do programa Universidade para Todos, o ProUni. O projeto do deputado Túlio Gadelha, do PSD de Pernambuco, foi aprovado na Comissão de Educação da Câmara dos Deputados. Atualmente, a legislação prevê o benefício apenas para estudantes de cursos presenciais em período integral, com carga horária mínima de 6 horas diárias. Na prática, a proposta retira o critério de carga horária mínima do curso de graduação para a concessão da bolsa. O programa Bolsa Permanência é um auxílio financeiro mensal destinado a estudantes de graduação em situação de vulnerabilidade socioeconômica. O objetivo é evitar a evasão universitária, ajudando no pagamento de despesas como moradia, alimentação e transporte. O valor atual da bolsa é de R$ 700 e atende bolsistas do ProUni com renda familiar por pessoa de até um salário mínimo e meio. O relator da proposta, deputado Pedro Kizai, do PT de Santa Catarina, também incluiu no texto aprovado que o Ministério da Educação poderá exigir frequência e aprovação dos estudantes.

0: Deputados. Da Rádio Câmara de Brasília, Júlia Lopes.
1: Rafael Brito, do MDB de Alagoas, defende a ampliação do programa Pé de Meia para todos os estudantes do ensino médio da rede pública, sem restrições de renda. O deputado argumenta que a permanência na escola é um desafio que vai além da condição socioeconômica das famílias.
2: Rafael Brito afirma que a experiência do programa Cartão Escola 10 em Alagoas inspirou o Pé de Meia e contribuiu para reduzir a reprovação e a evasão escolar. Ele acredita que a universalização do benefício fortalece a educação e incentiva mais jovens a concluírem o ensino médio.
3: E quando a gente criou aqui em Alagoas, a gente criou o programa de forma universal. Todo aluno que está matriculado no ensino médio das escolas públicas de Alagoas recebem o cartão Escola 10. O que fez com que a nossa taxa de reprovação caísse, o que fez com que o percentual de estudantes em atraso caísse e o que fez principalmente com que Alagoas pudesse praticamente dobrar o número de concluintes no ensino médio por ano. Antes de existir o programa, em Alagoas se formavam aproximadamente 26 mil estudantes e no ano passado se formaram 47 mil estudantes.
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5: Saúde.
1: A Comissão de Saúde aprovou a exigência de desfibriladores em locais de grande circulação. A repórter Sofia Peçanha traz mais informações sobre a proposta.
4: A Comissão de Saúde aprovou o projeto que torna obrigatória a presença de desfibriladores externos automáticos em locais de grande concentração de pessoas, ambulâncias e veículos de resgate em todo o país. O desfibrilador serve para aplicar choques elétricos controlados que ajudam a restabelecer o ritmo normal do coração em caso de parada cardiorrespiratória. O texto aprovado reúne 11 propostas que tratavam da instalação de desfibriladores em diferentes locais. Por isso, o relator, o deputado doutor Luiz Ovando, do PP do Mato Grosso do Sul, optou por estabelecer critérios mais objetivos para definir os locais obrigados a disponibilizar os equipamentos. A medida valerá para eventos artísticos, esportivos e comerciais com circulação superior a 1.000 pessoas por dia, além de aeroportos, portos, rodoviárias e estações ferroviárias. O texto também inclui trens, aeronaves e embarcações com capacidade para 500 ou mais passageiros, academias com pelo menos 1.000 alunos matriculados e ainda ambulâncias e veículos de resgate. Durante a votação na comissão, o deputado Luiz Ovando, que é cardiologista, destacou que a presença dos equipamentos pode ser decisiva em caso de parada cardíaca.
6: Sua disponibilização será fundamental para permitir a rápida intervenção em casos da parada cardíaca, o que aumenta as chances de sobrevivência da vítima. A presença do aparelho, combinado com o treinamento do pessoal para seu uso, pode salvar vidas.
4: Pelo projeto, os responsáveis pelos estabelecimentos deverão adquirir os aparelhos, garantir sua manutenção e disponibilizar profissionais capacitados para realizar manobras de reanimação cardiopulmonar e operar o equipamento. Além disso, os desfibriladores deverão permanecer acessíveis durante todo o período de funcionamento dos locais que recebem público. Em caso de descumprimento, o texto prevê advertência na primeira autuação, multa de R$5.000 e possibilidade de interdição do estabelecimento. A multa poderá ser dobrada em caso de reincidência. O projeto que torna obrigatória a disponibilização de desfibriladores cardíacos em locais de grande concentração de pessoas será analisado pela Comissão de Constituição e Justiça. Da Rádio Câmara de Brasília, Sofia Peçanha.
5: Desenvolvimento Regional.
2: Maria do Rosário, do PT, defende a aprovação de projeto de sua autoria que cria regiões de insegurança hídrica no Rio Grande do Sul. Ela argumenta que a metade sul do estado enfrenta secas recorrentes com falta de água potável para a população e para a agricultura familiar.
7: Para resolver essa situação de a cada ano novos decretos de emergência, nós queremos que a metade sul do Rio Grande do Sul, onde a seca tem se instalado a cada ano, ela seja declarada como uma área de insegurança hídrica. Essa proposta, ela vem de acordo com os objetivos do Milênio das Nações Unidas, que diz que a segurança hídrica é um dos princípios para garantia da qualidade de vida. E a prevenção exige a gente atuar sobre as mudanças climáticas de forma a termos infraestrutura adequada na capital, Porto Alegre, nas grandes cidades e nas pequenas também.
1: Maria do Rosário.

0: Elogio o esforço do governo federal no socorro ao Rio Grande do Sul, especialmente após as enchentes que atingiram o estado em janeiro de 2024. Ela também defende investimentos em infraestrutura, defesa civil e recuperação ambiental contra os impactos das mudanças climáticas.
1: Projeto de Zé Silva do União de Minas Gerais proíbe a reconstituição de leite em pó importado para a produção de alimentos para o consumo humano. Segundo o deputado, a ideia é proteger mais de 1 milhão de produtores rurais que enfrentam uma queda no preço do leite.
2: O produtor não precisa de favor do Congresso Nacional, não precisa de favor do governo, ele precisa de respeito. E esse respeito é a aprovação do meu projeto, que já temos já um efeito prático no Paraná. Já foi proibido por uma lei estadual e já no primeiro mês reduziu a importação da metade de leite que o Paraná importava. Então tá claro que é preciso aprovar esse projeto.
0: Zé Silva argumenta que a proposta pretende reduzir os impactos da importação de leite em pó sobre a cadeia produtiva nacional. O projeto já foi aprovado na Comissão de Agricultura e aguarda análise na Comissão de Constituição e Justiça.
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0: aprova aumento de pena para responsáveis legais nos casos de homicídio contra menores com deficiência. A repórter Silvia Munhato tem mais detalhes da medida.
1: A Comissão de Defesa dos Direitos das Pessoas com Deficiência aprovou o projeto que aumenta a pena para pais, mães ou responsáveis legais que praticarem homicídio contra crianças e adolescentes com deficiência. O relator na comissão, deputado Márcio Anaiser, do Solidariedade do Maranhão, defendeu a mudança.
2: Justifica-se a opção pela instituição de uma circunstância qualificadora por serem os pais e responsáveis aqueles com maior obrigação de zelar pela proteção e pelo desenvolvimento de crianças e adolescentes com deficiência.
1: O deputado especificou que a pena será de 12 a 30 anos de reclusão, acrescida de duas causas de aumento: um terço até a metade pela deficiência e dois terços pela autoridade do agente. O projeto que aumenta a pena de responsáveis legais que praticam homicídio contra crianças e adolescentes deverá ser analisado agora pela Comissão de Previdência, Assistência Social, Infância, Adolescência e Família. Da Rádio Câmara de Brasília, Silvio Minhato.
3: Transportes. Kim Kataguiri, do Missão de São Paulo, é um dos autores da proposta que limita a alíquota máxima do IPVA a 1% do valor do veículo. O objetivo, segundo o deputado, é tentar tornar a carga tributária mais justa.
4: Então, o governador, a Assembleia Legislativa, vai poder decidir entre 0 a 1% do valor venal do veículo, e a principal base de cálculo passa a ser o peso do veículo e o seu impacto ambiental. A gente se espelhou na legislação do Japão, de alguns países europeus e de alguns estados dos Estados Unidos, que consideram que o peso, ele é uma forma justa de se calcular o tributo sobre o veículo, porque quanto mais pesado o veículo, maior o impacto dele sobre o asfalto e maior a necessidade de manutenção das vias.
0: A proposta de Kim Kataguiri prevê compensar a redução da arrecadação com cortes de despesas do poder público, como a limitação de gastos dos legislativos e de publicidade institucional. Para o deputado, a medida aumenta a receita pública sem criar mais impostos.
3: Segurança Pública. Avança na Câmara a proposta que torna imprescritíveis crimes sexuais contra menores de 12 anos.
0: Conheça detalhes da matéria na reportagem de Paula Bittar.
5: A Comissão de Constituição e Justiça da Câmara aprovou a proposta de emenda à Constituição que torna crimes sexuais cometidos contra menores de 12 anos de idade imprescritíveis. Hoje, por exemplo, o crime de estupro de vulnerável prescreve em 20 anos e a contagem para a prescrição começa a partir dos 18 anos da vítima, a não ser que a ação penal já tenha sido iniciada em data anterior. A relatora na comissão, deputada Júlia Zanatta, do PL de Santa Catarina, avaliou que a proposta fortalece a dignidade e a integridade sexual das crianças. Ela também citou um caso recente para defender a importância da medida.
6: Uma notícia muito triste vinda do Ceará: uma bebê de 10 meses morreu porque foi estuprada por dois homens, um de 22 anos. E me surpreende estupro contra vulneráveis não ser ainda imprescritível.
5: A proposta que torna crimes sexuais cometidos contra menores de 12 anos de idade imprescritíveis ainda precisa ser analisada por uma comissão especial e depois segue para apreciação do plenário, onde precisará ser votada em dois turnos. Outra proposta aprovada pela CCJ foi projeto que determina a monitoração eletrônica dos condenados em primeira instância pelo crime de estupro de vulnerável. De acordo com o Código Penal, o crime de estupro de vulnerável consiste em ter conjunção carnal ou praticar outro ato libidinoso com menor de 14 anos e tem pena de reclusão de 10 a 18 anos. Esse projeto já pode seguir para análise do Senado, a menos que haja recurso para votação antes pelo plenário da Câmara. Da Rádio Câmara de Brasília, Paula Bittar.
3: Meio Ambiente.
7: Projeto de Felipe Beccari, do Podemos de São Paulo, aumenta a pena para crimes de maus tratos contra animais cometidos com o objetivo de divulgação em plataformas digitais. A proposta busca combater desafios e competições que incentivam esse tipo de violência na internet.
8: A gente vem com esse projeto para poder dar uma contra-resposta, dar uma resposta imediata, né, dizendo que essa crueldade, que é com o fim de diversão, com o fim de competição nas plataformas digitais, ela tem que ser freada urgentemente, né? Então, isso foge daquele habitual dos maus tratos na rua, nas denúncias que a gente atende. Então, esse projeto vem ampliar, dobrar a pena praticamente para quem comete o maus tratos com esse fim. Não porque queria cometer o maus tratos ou porque não gosto do animal, mas simplesmente por uma gincana.
0: A pena atual para maus tratos a animais pode chegar a 5 anos de prisão. Com a aprovação do projeto, quem cometer o crime com o objetivo de divulgar em plataformas digitais pode ter a pena praticamente dobrada. Felipe Beccari alerta que a prática tem crescido de forma silenciosa, especialmente durante a madrugada.
3: Termina agora o Jornal Câmara dos Deputados, produzido pela Rádio Câmara, com trabalhos técnicos de Wellington Teles e apresentação de Val Monteiro e Márcio Aquilissardi. Uma boa noite para você.
0: Você fica agora com as notícias do Tribunal de Contas da União. Boa noite.
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9: 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Boa noite.

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bom demais. Segundou, hein? Bom demais, mais uma semana com você. Aqui o Ramon Ramosito chegando, vamos que vamos até as duas. É pra falar de amor com música. Sentimento, paixão, coração. E a sua participação aqui na Clube, vamos que vamos. 0800-342-1055, finalzinho de segunda-feira. Já mais um dia com você aqui na Clube. E daqui a pouco no Prêmio da Hora tem churrasqueira elétrica Mondial para fazer aquele churrasco. Ficou mais fácil, mais prático. Você reúne a galera, põe na Clube aí e vai saborear aquela carne saborosa por conta dessa churrasqueira que a Clube vai liberar para você. Beleza? 0800-342-1055. E tem a perguntinha de hoje também pra gente responder ela, pra você ajudar a gente a responder, pra você comentar sobre ela até as duas. É uma pergunta polêmica pra começar a semana, hein? E bem atual também, né? Acontece bastante hoje em dia com os casais, com os namorados, apaixonados e por aí vai. Ou seja, é uma pergunta que sempre tá na moda. É sobre ciúmes. E aí, na sua opinião, ciúme é prova de amor ou sentimento de posse? E aí, ciúmes, é aquela prova que a pessoa ama demais ou é aquele sentimento de posse? Ah, você é minha, você não é de mais ninguém, você é meu, não vai ser de mais ninguém, tipo assim. E aí, repetindo, ciúme é prova de amor ou sentimento de posse? Ou depende da situação? 0800-342-1055. Nessa hora tem Aerosmith, Phil Collins, Chris de Burgh, Alicia Keys, Duran Duran, Delta Goodrain e muito mais. A gente abre o Love com Elton John.

0: Essa é a Clube e esse é o Phil Collins. Take a Look at Me Now. Aqui no Love Songs da Clube, falando de amor com muita música apaixonada, as melhores pra você. Que legal ter você aqui.
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0: Seja bem-vindo, bem-vinda. Vamos falar de amor com muita música boa. E você sempre ganhando os melhores presentes também. Escrevendo, gravando áudio no 0800 da Clube. Bom demais, hein? Quem fala?
2: Valdinei, tô falando da cidade aqui do Gama.
0: Bem-vindo.
2: Respondendo a enquete aí, então eu acho que o ciúme, ele tem que ser na medida certa. Nem de mais e nem de menos, mas tem que ter um pouquinho de ciúme sim. Tá bom? Tá na Clube e tá bom demais.
0: Valeu, Valdinei, obrigado pela participação e opinião. E aí, pra você, ciúme é prova de amor ou sentimento de posse? O que você acha? O que você pensa? Chris the Burke na Clube.

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10: Na Clube tá bom demais, continue participando aqui. Grandes promoções, os melhores presentes pra você o tempo todo. E aí, ciúme é prova de amor ou sentimento de posse, na sua opinião, hein? Comenta aí sobre essa enquete. Vamos que vamos com as mais lindas canções de todos os tempos aqui na

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1: Já já sua participação também aqui, né? Dentro de instantes, via áudio. Antes, eu vou lembrar que daqui a pouquinho tem o prêmio da hora, tem a churrasqueira elétrica de presente. Boa sorte pra você que tá aí no 0800-342-1055. Agora sim, o seu áudio aqui na Clube. Hudson, que tá trabalhando, vigilante, comenta aí, vai.
2: Respondendo a enquete de hoje, eu acredito que os ciúmes, na medida controlada, aquele ciúminho bobo, é sim uma prova de amor.
1: Só um pouquinho,
2: né? Aquela pergunta de quem te ligou, o que essa pessoa queria, ou quem tá te mandando mensagem.
1: Certo.
2: Eu acho que é um ciúminho bobo, né? Mas que faz com que isso vire uma prova de amor. Não pode deixar virou uma obsessão, um ciúme fora do controle.
1: Verdade.
2: É isso aí, tá na Clube e tá bom demais.
1: Obrigado, Hudson, pela participação e opinião aqui no Som da Clube. Na sua opinião, hein? Ciúme é prova de amor ou sentimento de posse? Sou seu dono, sua dona e por aí vai. Ou ciúme, como ele disse, né? Pouquinho é prova de amor. Cool in the game. Cherish.

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1: Churrasqueira Elétrica Mondial, quem leva Nicole Andrade Teles, de Belo Horizonte, final do fone 6331. Nicole Andrade Teles, Belo Horizonte, final do fone 6331. Nicole, tá ganhando a churrasqueira.

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0: Preparados para a segunda hora do Love Songs? Bom demais. Muita música bonita vai tocar para você nessa hora também. 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Boa sorte pra você que vai participar junto com a gente no 0800-342-1055. Grava o seu áudio respondendo a nossa perguntinha até as 2, hein? Pra você. E aí, ciúme é prova de amor? De carinho, de amor? Ou sentimento de posse dependendo do ciúme? Comenta aí sobre essa pergunta, fique à vontade. Grave o seu áudio, solte a sua voz aqui na Clube. Nessa hora tem Bruno Mars, Adele, Backstreet Boys, Cyndi Lauper, Jojo, James Blunt, Dido e muito mais. A gente abre essa hora com Foreigner na Clube.

0: Essa é a Clube Backstreet Boys, As Long As You Love Me, aqui no Love Songs da Clube. Tá gostando? Tá? Tem muito mais pra você até meia-noite. Meia-noite, você já sabe, vai começar o Por Amor também. Cada música boa, cada música linda pra gente matar saudade no Por Amor. 0800-342-1055. Fique à vontade para participar, tá? Um alô para Maria Helena de Samambaia. Oi, Maria Helena. Um alô aqui também para Lucinei Oliveira, que tá com a gente. Valeu, Lucinei Oliveira, obrigado. Quem mais? Lohane, que tá na Ceilândia, tá querendo participar aí da promoção com Zé Neto e Cristiano. Obrigado, viu, Lohane, pela participação aqui no Som da Clube. Grava o seu áudio para responder a nossa enquete. Ouvinte Clube, responde aí, vai.
1: Respondendo a enquete aí, meu amigo, aqui é o Franco de Americana participando aí.
0: E aí, Franco?
1: Ciúme é prova de amor, cara. Se não tiver ciúme, não ligar, alguma coisa de errado tem. Ei. Valeu, meu amigo. A todos aí, uma boa noite. Tá na Rádio Clube, tá bom demais.
0: Boa, obrigado pela sua participação e opinião aqui no Som da Clube. E pra você, ciúme é prova de amor, como ele falou, como o Franco disse aqui, ou é um tipo de sentimento de posse, ou depende aí do ciúme? Se ele tá muito grande, né? Tá tranquilo ou não tá? E aí, responda até as duas. Ciúme é prova de amor ou sentimento de posse? 0800-342-1055. 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

0: Tá na Clube, tá bom demais. Daido, thank you aqui no Love Songs da Clube. Legal, hein?
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0: É muito bom falar de amor com você que tá sempre interagindo, participando através do 0800-342-1055. Boa sorte pra você aqui nas promoções, tá? Grava o seu áudio respondendo a nossa enquete. Patrícia de Lusiânia, bem-vinda. Comenta aí, vai.
2: Responda sua perguntinha da noite aí. Ciúmes, Ramon. Amor, pra mim, com certeza, não é prova de amor.
0: Não?
2: Eu acho que é mais culpa no cartório mesmo.
0: Eita, nós.
2: Eu acho que ciúmes demais estraga tudo. Relacionamento, amizade. Então,
0: certo.
2: Eu acho que é... Ciúmes é coisa de posse mesmo. Não acredito que ciúmes seja amor, não. Aqui é Clube, tá na Clube, tá bom demais.
0: Valeu, Patrícia, sempre com a gente aqui. Um alô aqui também pro José Newton, tá mandando um alô pra equipe da Coleta Asa 59, motorista Ronaldo, obrigado, José Newton, valeu galera, bom trabalho pra vocês aí. Um alô pra Cris Cardoso, que tá com a gente também, obrigado Cris, escreveu aqui no 0800. Também a Leidiane de Águas Claras, boa noite pra você também, Leidiane de Águas Claras, também escreveu aqui no 0800 da Clube. Já a Clube libera pra você, viu? Dois ingressos para o evento do ano com Zé Neto e Cristiano. 15 anos dessa dupla.

0: Clube, a rádio oficial da música boa, Three Doors Down, Here Without You, Baby, aqui no Love Songs da Clube, falando de amor com muita música linda, a sua participação o tempo todo aqui, muito bom ter você aqui, você de todo o Brasil, escrevendo ou gravando seu áudio para responder a perguntinha também. 0800-342-1055. Quem fala com a Clube?
1: Meu nome é Tiffany. Oi. Moro aqui na região da Fercal.
0: Certo.
1: E respondendo a enquete, ciúmes é medo disfarçado de amor.
0: Ah, é?
1: E posse não é carinho.
0: Ah, é? Obrigado pela participação, viu, Tiffany? Valeu pela audiência. Escreva também um alô aqui para nosso ouvinte que escreveu. É a Neuza Borges. Ela tá falando que é muito fã do programa, ouve todos os dias e tá fazendo 87 anos, hein? Neuza, que legal. Parabéns. Saúde pra você, tá? E obrigado pelo carinho. Tá bom? Pronto. Recebeu aí um abraço pra você, Neuza Borges, que tá fazendo 87 anos. Que legal ter a sua companhia. Ter a sua audiência aqui na Clube. Valeu, Neuza! Aproveite o seu dia, tá bom? Daqui a pouco, meia-noite, o Puro Amor da Clube. Nesse clima especial também. Take That, Back for Good.

0: música boa, Nikita, Elton John, e agora tem
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0: Quem tá ganhando é você, Aline Fernanda de Souza do Vajão, final do fone 7981. Aline Fernanda de Souza do Vajão, final do fone 7981. Se deu bem na clube. O Love Songs de volta amanhã às 10 da noite. Já já tem o Puro Amor, fica aí.
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dependendo da região, aquele friozão. Participe aí no WhatsApp da Clube. Respondendo também o seguinte: ciúme é prova de amor? Ou depende do ciúme? Ou é sentimento de posse? O ciúme, o que você acha? Ciúme é prova de amor ou sentimento de posse? Responda aí, tá? 0800-342-1055. Muito mais músicas pra você aqui no Som da Clube. The Human League, Human. Nessa hora vai ter Nelly, Sandy Júnior, a Rafa e o Collins e muito mais.

0: que é clube. Sandy Júnior, as quatro estações. 1999, aqui no som da clube, com certeza marcou a infância de muita gente, né? 0800-342-1055. Continue enviando seu áudio aí pra gente sobre a nossa perguntinha. Rafa Pereira da Candanga, sempre com a gente, comenta aí, vai.
1: E sobre enquete, pra mim tudo depende. Com aquele ciúmezinho gostoso, quando você faz alguma aí coisa, vai, a pessoa, né, fica com ciúme, até que ainda vai. Mas quando é aquele possessivo que a pessoa fala que você não é mais de ninguém, só dela, aí já é aquele ciúme complicado, ciúme doentio. Aí difícil, a pessoa tem que se tratar. E aqui é clube, tá na clube, tá bom?
0: Obrigado, Rafa Pereira da Candanga, pela participação. E aí, ciúme é prova de amor ou sentimento de posse? O que você acha sobre essa enquete? Até as duas. 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Mais músicas no Puro Amor da Clube. Aha, Crying the Rain.

0: toca você. Sempre com as melhores músicas, mais uma que você curtiu aqui no Por Amor da Sua Clube, que segue até as duas, nesse clima especial para começar mais um dia, terça-feira. Bom dia aqui pro Adalberto de Taguatinga Norte, tá sempre com a gente, né, Adalberto? Bom dia para você, meu amigo, valeu. Maísa Ferreira de Jesus, de Planaltina, tá com a gente também, tá querendo participar das promoções. Obrigado, viu, Maísa? Bom dia para você. Ótima terça-feira, grava o seu áudio aí, 0800-342-1055. Bom dia pra você. Seu nome?
1: Aqui é João Paulo de Conceição da Paraíba.
0: E aí, João?
1: Então, pra mim, sobre a pergunta, você vai depender dos dois.
0: Ah, é?
1: Né? Mas eu assumo. Eu sou muito ciumento.
0: Certo.
1: Meu último namoro acabou mais por causa de ciúme.
0: Foi mesmo? Eita.
1: Aí foi a ladeira abaixo. Né?
0: Entendi.
1: Tá na clube? Tá bom demais.
0: Obrigado, João Paulo, pela participação e audiência aqui no Som da Clube. Roupa Nova, no vocal Paulinho.

0: restaurante, tem seu presente aqui na Clube, tem a sua música boa também. Participe aí, 0800 342 1055. Fabrício, Minas Gerais, bom dia pra você. Tá sempre com a gente aqui. Responde a perguntinha, vai.
1: Sobre a pergunta.
0: E aí?
1: O ciúme.
0: O que você acha?
1: De leve?
0: De leve?
1: Sim, funciona. Representa um gesto de amor.
0: Ah, é?
1: Agora, quando é um ciúme já excessivo,
0: pesado,
1: aí né? Já representa mais um gesto de terror.
0: Oh,
1: para o casal. Bem. Tá na Clube, tá bom demais.
0: Bom comentário, viu, Fabrício? Obrigado, bom dia pra você. Mais músicas na Clube.

0: Aqui é Clube, a rádio oficial da música boa. Essa música é uma poesia, né? Legião Urbana, Pais e Filhos. 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
0: Aquecedor elétrico portátil, quem tá ganhando? Ana Carolina Moraes, octogonal, final do fone 1675. Ana Carolina Moraes, octogonal, final do fone 1675. Ana, se deu bem aqui na Clube. Continue você participando, tem muito mais pra você aqui no seu dia que tá começando, na madrugada da Clube, no Puro Amor.
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0: segue ao vivo via satélite para todo o Brasil nesta terça-feira, 28 de julho de 2026, 1:04. Bom demais ter você aqui em mais um dia. 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Continue respondendo também a nossa perguntinha aqui até as duas, tá? Uma pergunta muito boa, baseada em fatos reais. Ciúme. E aí, pessoal, ciúme é prova de amor ou sentimento de posse? Um pouco de ciúme vale a pena? Ou muito ciúme também vale a pena? Ciúme é prova de amor ou sentimento de posse? 0800-342-1055. Nessa hora vai ter Heart, vai ter Rita Lee, Beyoncé, George Michael, Bryan Adams, Phil Collins, Totô, Dire Straits e muito mais no somzão da Clube para todo o Brasil. Bon Jovi, Always chegando pra você.
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0: Thalí de Scoopy, Huawei, aqui no Puro Amor. Bom demais ter a sua companhia, a sua audiência. É a segunda hora já do Puro Amor, que vai até as duas. As duas, a madrugada viva, só música boa também pra você, tá? Mais uma programação luxuosa da sua clube, que toca muita música boa, 24 horas por dia. Continue você gravando seu áudio, participando aqui junto com a gente, no 0800-342-1055. Daqui a pouco tem o Kit Arraiá Clube de presente para você. Gilberto Montalvânia, Minas Gerais, tá com a gente. Bom dia pra você, comenta aí, vai.
1: Esse ciúme que a gente sempre tem na pessoa.
0: O que você acha o ciúme?
1: É porque gosta.
0: É porque gosta.
1: Eu amo demais. É apaixonado.
0: Muito apaixonado?
1: E essa pessoa não quer perder nem a pau.
0: Não, não perde não. Não
1: de
0: pode,
1: de jeito,
0: né?
1: Nenhum.
0: Entendi.
1: Ele quer que ela fique com ela juntinho.
0: Sim.
1: Se ela encostar em outra pessoa, outro homem.
0: E aí?
1: Essa pessoa já fica com ciúme, né?
0: Verdade, verdade.
1: Essa é uma também. Prova de amor, né?
0: Ah, então pra você ciúme.
1: Pela outra pessoa, uma mulher.
0: Certo.
1: Amada. Ciúme nenhum não quer perder. É isso mesmo.
0: Tá bom.
1: Essa é uma prova de amor. Esse ciúme que gosta demais.
0: Entendi.
1: Beleza?
0: Beleza.
1: Tá na clube, tá bom demais.
0: Obrigado, Gilberto Montalvânia, Minas Gerais. Então, para ele, ciúme é prova de amor. 0800-342-1055. Continue gravando o seu áudio respondendo aí a nossa perguntinha, tá bom? Tem muito mais músicas.

0: Essa é a Clube, tocando o som que você gosta de ouvir, Phil Collins, You Be My Heart, aqui no Puro Amor da Clube, mais um dia com você, terça-feira, gente. Já chegou a terça-feira aí, 28 de julho de 2026. Continue você seguindo a Clube também no Instagram, arroba Clube FM Brasil, e também curtindo aí através do site clube.fm. E participando o tempo todo aqui no 0800-342-1055, respondendo a nossa perguntinha. Amanda Ribeiro de Varginha, bem-vinda, bom dia pra você. Comenta aí, vai.
1: Olha, pessoal, sobre a questão dos ciúmes.
0: O que você acha?
1: Ele não é uma coisa boa no relacionamento.
0: Não é, não?
1: Ele vira obsessão, ele vira posse. Então, ciúmes pra mim não faz parte do relacionamento.
0: Eu não faz parte. Não
1: devido
0: ajuda.
1: Que eu tenho um namoro à distância.
0: Ó. Oh.
1: Então, o que basta pra mim no relacionamento é ter confiança, um diálogo.
0: Certo.
1: Saber compreender, saber entender.
0: Entendi.
1: O seu parceiro ou sua parceira.
0: Uhum.
1: É saber dialogar.
0: É isso aí.
1: É ter empatia. É a palavra mais certa na base do relacionamento.
0: Beleza.
1: Tá bom, pessoal?
0: Tá bom.
1: Toca uma música bacana aí pra mim nessa madrugada gostosa, agora meia-noite e oito.
0: Ó.
1: E todos com Deus, Amanda Ribeiro, da cidade de Varginha, tá na Clube? Tá bom demais.
0: Fala bem, viu, Amanda? Obrigado pela participação e audiência aqui no Som da Clube. Toto, I'll be over you.

0: Aqui é Clube Rádio Oficial da Música Boa, só música linda pra você, pra começar mais um dia, sempre na Clube, né? Bom demais. Mais um dia pra gente curtir muita música boa e pra você ganhar os melhores prêmios também o tempo todo aqui na nossa programação, 24 horas por dia. Dentro de instantes, o André chega pra te fazer companhia com a Madrugada Viva. Combinado? Maria de Castro, Riacho Fundo 2, bom dia pra você, comenta aí, vai.
1: Respondendo aí a enquete sobre que você ciúme.
0: Acha? Isso, olha, ciúmes.
1: Ah. O ciúme destrói o amor.
0: Ah,
1: você
0: é?
1: Acredita nisso?
0: Sério?
1: Isso é.
0: Acaba?
1: Aqui em casa ninguém tem ciúme um do outro e eu não aprovo. Ciúme é desconfiança.
0: Certo.
1: Aqui é clube, tá na clube, tá bom demais, biju.
0: Beijo, bom dia pra você, Maria de Castro. Obrigado pela companhia de sempre aqui no Som da Clube. Sabe o que tem agora? Presente.
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0: Presente especial pra você que é o Kit Arraiar Clube, que é recheado de coisas gostosas. É. Nesse kit tem pipoca, tem canjica, tem fubá, leite condensado, amendoim crocante e muito mais. E quem tá ganhando é você, Alexandro dos Santos Lima. Alexandro dos Santos Lima, que mora na Candangolândia, final do fone 9600. Alexandro dos Santos Lima, Candangolândia, final do fone 9600. Boa, Alexandro! Se deu bem aqui no Som da Clube, tá? O Ramon volta já já às 10 da noite aqui no Love Songs da Clube. Na

André para te fazer companhia com a enquete, o prêmio também e essas músicas maravilhosas. Combinado? Air Supply, Lonely is the Night.

35, já salva no seu celular para você participar com a gente, tá bom? Finalzinho da hora, claro que vai rolar aquele presente especial para você. Tem duas vagas para o encontro marcado clube com Zé Neto e Cristiano. Imagina só, você curtindo com acompanhante, com toda a mordomia, este show exclusivo pro melhor ouvinte do mundo, gente. É bom demais, hein? Então corre, já manda seu nome completo, sua cidade, cruze os dedos e boa sorte. E hoje nós vamos falar a respeito de relacionamento. Relacionamento é parceria, mas eu quero saber o seguinte: até onde vai a liberdade de cada um no relacionamento? Tem gente que acha normal, né? Avisar pro parceiro, pra parceira ali. Onde vai? O que vai fazer? Outros dizem que isso é controle, que não deve ficar falando tudo o que vai fazer, aonde está indo. Eu quero saber a sua opinião. Manda sua opinião para clube. Quem está num relacionamento deve dar satisfação de onde vai ou isso é excesso de cobrança? Que você acha? Qual é a sua opinião? Quem está em relacionamento tem que falar, ó, vou ali, né? Vou fazer tal coisa ou não? Não precisa contar nada. Que você acha? Conta aí pra gente. Bora começar com esse clássico? Bee Gees, bom dia.

0: seja muito bem-vindo por aqui, participe também, manda sua mensagem pra gente, sempre é muito bom te receber através do 0800-342-1055, Asa Norte, o Ronaldo, motorista da coleta seletiva, ouvindo, curtindo a gente, valeu, Ronaldo, grande abraço, viu? Samambaia Sul, bom dia pro Eduardo, Aldeia Cachoeirinha, em Miranda, Mato Grosso do Sul, Tom Marcelo, sempre ouvindo, curtindo a clube, Montalvânia, abraço pro Gilberto, vigilante, também, trabalhando e ouvindo a gente. E você, onde você está ouvindo a clube? Hoje nós estamos trocando uma ideia e falando a respeito de relacionamento, da satisfação pro mozão. Eu quero saber a sua opinião. O que você acha? Quem está num relacionamento deve dar satisfação pro parceiro, aonde vai, aonde deixa de ir ou não? Isso é excesso de cobrança. Tem gente que não gosta, né? Agora tem gente que quando tá em relacionamento exige que dê satisfação, que fale aonde vai. E você, o que você acha? Tem ou não tem que dar satisfação? Liberdade ou compromisso? Onde que você traça o limite? Conta aí pra gente, Patrícia.
1: Quando você tá num relacionamento, pra mim, eu acho que você tem que dar satisfação sim pra onde você vai, o que você vai fazer. Eita. Eu acho que é um respeito, né? Torna respeito. Somente quando o relacionamento é saudável, eu acho que tem que se dar satisfação sim. Um ótimo dia pra você. Aqui é clube, tá na clube, tá bom demais.
0: Valeu, Patrícia. Beijo pra você. Já já, duas vagas para o encontro marcado clube com Zeneto e Cristiano. E aí, você tá querendo? Bora de música? Michael Bublé, Rom, bom dia. Boa quarta-feira.

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0: Air Supply. Goodbye. Tá na Clube.

0: Santana Clube tá bom demais.
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0: A rádio oficial da música boa, The Chapman Beckin' at Home, participa com a gente, manda sua mensagem também, tô esperando você por aqui, fica à vontade, tá bom? Daqui a pouquinho tem duas vagas para o encontro marcado clube com Zé Neto e Cristiano, imagina só, você curtindo esse show exclusivo com acompanhante, gostou da ideia? Então manda sua mensagem, tá bom? 0800-342-1055 é o nosso WhatsApp para todo o Brasil e hoje nós estamos trocando uma ideia falando a respeito, né? De dar satisfação no relacionamento. Tem muita gente que não gosta, tem muita gente que acha isso um absurdo. Eu quero saber se quem está num relacionamento deve dar satisfação de onde vai pro parceiro, né? Pra parceira, ou de repente isso daí é um excesso de cobrança. O que, que você acha? Qual é a sua opinião? Manda sua mensagem pra clube. Península Norte, quem tá ouvindo é o Nunes. Fala, Nunes. Abraço pra você, obrigado pela companhia, valeu pela mensagem. Paranoá, tá o Tiago, a Patrícia e também a Sônia. Valparaíso, fala, Matheus. Bom dia pra você, pra Luana e também pra Margarete. Santa Rita do Passa Quatro, meu xará André também ouvindo, curtindo a clube. Ô Marta, o que, que você acha, hein? Tem que avisar, avisar a respeito ou avisar onde vai, né? É obrigação. O que, que você acha, Marta? Conta aí pra gente, menina.
2: Eu acho que quando a pessoa tá morando com o outro, quando vai sair pra um lugar, tem que avisar sim.
0: Tem.
2: Porque hoje em dia tá muito perigoso andar por aí. Então tem que avisar sim.
0: Entendi.
2: O parceiro.
0: Aí, ó.
2: Pra onde é que tá indo? Tá na clube, tá bom demais.
0: É uma questão de prudência então, né, Marta? Valeu, obrigado pela companhia, pela mensagem. E você, o que, que você acha? Conta aí pra gente. A Mega Sena pode pagar um prêmio de 78 milhões para os acertadores das 6 dezenas, é isso mesmo. O sorteio da Mega acontece hoje às 9 da noite. No concurso do último domingo, nenhuma aposta acertou os 6 números e o prêmio está acumulado, hein? A aposta mínima para a Mega custa R$ 6 e pode ser realizada também pela internet até às 8 da noite. Para você que vai jogar, vai fazer aquela fezinha, boa sorte, tá bom? 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Se você ainda não segue a gente, bora, vai lá, segue, tá bom? Nosso Instagram é bem

0: É Julian, take it out loud, pra você um ótimo dia.
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0: E aí, tá tudo bem? Tá tudo certo? Tá no seu trampo aí, ouvindo a Clube, sempre as melhores músicas, os melhores presentes pra você, melhor ouvinte do mundo. Quero você participando, tá bom? Manda sua mensagem, o nosso WhatsApp pra todo o Brasil é o 0800-342-1055. Anotou aí? Então manda sua mensagem, quero saber a sua opinião. Você sabe que a sua opinião é importante, né? Ajuda muita gente que tá ouvindo, que vai, né, formando também a opinião dele através da sua. E eu quero saber o que você acha, qual é a sua opinião a respeito de relacionamento, né? De dar satisfação. Você acha que quem está vivendo um relacionamento ali a dois tem que dar satisfação, né? De onde vai avisar, olha, eu vou sair, eu vou em tal lugar, tô chegando tal hora, né? Você acha que deve dar satisfação ou não? Isso é um excesso de cobrança. Avisar é um respeito com o parceiro, com a parceira, ou isso é uma obrigação? O que você acha? Qual é a sua opinião? Conta aí pra gente, manda sua mensagem pra clube. No final dessa hora, duas vagas para o encontro marcado clube com Zé Neto e Cristiano, hein? Você tá querendo? Então capricha aí, manda sua mensagem pra gente. No Gama, bom dia pro Daniel, pra Priscila, também pra Elza, que estão ouvindo a clube, preparando aquele café já, né? Já vão pro trabalho, obrigado pela companhia. Ariquemes está o Caio, a Adriana e também a Cristina. Largato, Sergipe, quem tá curtindo é o José, Onda Verde, o Rosivaldo. E você, onde está ouvindo a clube? Qual é a sua opinião? Conta aí pra gente. Tô louco pra saber o que você pensa, viu? Bom dia. Quem é?
2: É que o Gilberto tá falando de Motovana, Minas Gerais. Tem que avisar sim.
0: Tem.
2: A pessoa que eu for sair, com o seu parceiro, com a esposa, com o esposo, tem que avisar sim, ok? Se não avisar pra onde vai, depois aí depois o marido fica desesperado, né? Com a esposa, fica preocupado, né? Tem que avisar sim, beleza? Tá na clube, tá bom demais.
0: Valeu, grande abraço pra você, Gilberto. Tem gente que fala assim, ó, tem que avisar, porque quem deve não teme. Você acha que é por aí? Hã? Quem está num relacionamento deve satisfação, tem que falar, mozão, estou indo em tal lugar. Só pra você saber. Na clube, Boy George.

0: Oi, esse é o Boy George, Everything I Own, grande clássico, né, pra gente curtir, recordar, matar saudades. E aqui na Clube é assim, você começa seu dia sempre com muita música boa.
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0: reservando essas duas vagas, vai curtir com acompanhante. É a Daniela Carla Jesus, de Sobradinho. Final do telefone da Daniela é o 6311. Ô Dani, começou a terça-feira com muita, mas muita sorte, hein? Parabéns!
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Clube faz toda a diferença, por isso que a gente faz com todo carinho a nossa programação para todo o Brasil, relembrando grandes sucessos, né? Músicas inesquecíveis do comecinho lá dos anos 80, anos 90, anos 2000, e você participando também, né? Através do 0800-342-1055. A sua participação faz toda a diferença. Hoje nós estamos falando a respeito de relacionamento. Relacionamento é parceria, mas até onde vai a liberdade, né, do outro, a liberdade de cada um no casamento? Tem gente que acha normal avisar onde vai, o que vai fazer, outros já acham que isso é controle demais, e eu quero saber a sua opinião, o que que você pensa, né? Quem está num relacionamento deve dar satisfação de onde vai, que horas vai chegar, ou isso é excesso de cobrança? Qual é a sua opinião? Grava seu áudio, manda pra clube 0800-342-1055. No final dessa hora tem o kit Super Frango e boa. Gente, que delícia! Esse kit, ele é sensacional. Olha só o que vai nele, hein? Vai aquele filé de coxa temperado, vai salsicha, calabresa, requeijão, chicken de bacon, linguiça de frango, pão de alho, mussarela, mortadela, vai até peito de frango defumado, hein? É uma delícia, é sensacional. E aí, você tá querendo esse kit? Então manda sua mensagem pra clube, pra gente abrir muito bem essa hora. Tem Brian McKnight com Ivete Sangalo, Break One.

0: lembrar de ouvir de novo aqui na Clube. A nossa pergunta está rolando e eu quero saber a sua opinião. Quem está em relacionamento, quem está namorando, quem está casado, quem está num relacionamento, deve dar satisfação de onde vai, né? Pro seu parceiro, pra sua parceira, avisar. Ou isso é excesso de cobrança, não tem nada a ver, vai aonde quer e não fala nada. O que que você acha? Grava seu áudio, manda pra Clube 0800-342-1055. No final da hora tem o kit Super Frango e Boa, hein? Que delícia esse kit. E aí, você tá querendo? Vai tanta coisa gostosa nesse kit, gente. Vai aquele filé de coxa temperado, vai também salsicha calabresa, requeijão, chicken de bacon, linguiçinha de frango, pão de alho pro churrasco, mussarela, mortadela, peito de frango defumado. É pra fazer aquela festa, hein? Você tá querendo? Manda aí, ó, 0800-342-1055. Já aproveita, grava seu áudio e responde a nossa pergunta. Ô Newton, que você acha, rapaz? Bom dia.
1: Bom dia, André. Bom dia, Clube. Como você acabou de dizer aí, meu amigo, tem um relacionamento, casamento, namoro, que seja, morar junto, você entendeu? É uma parceria. Se quem não deve, não teme.
0: Aí, ó.
1: Você entendeu? Meu amor, vou ali no mercado, vou ali em tal lugar, como o ouvinte agora acabou de dizer, a gente fica, sim, até preocupado, né? Meu amor, pô, eu clico lá no mercado, eu vou lá no mercado e ela não tá. Eu vou lá no mercado e ele não tá. É assim, um exemplo. Entendi. A gente fica preocupado, né? Preocupa. Então é essa parceria. Tá na Clube, tá bom demais.
0: Tá vendo só? Não é só desconfiança. É preocupação também, né? Às vezes no relacionamento rola isso, aquele amor, aquele cuidado, aquele carinho, e aí não avisa, não fala onde vai, rola preocupação pra saber o que tá acontecendo. E você, o que que você acha? Tem que avisar por conta da preocupação? Tem que dar satisfação ou não? É exagero? De repente não é, né, uma preocupação, uma desconfiança? O que que você acha? Conta aí pra gente.

0: Tá na clube, tá bom demais. A rádio oficial da música boa, esse é o Phil Collins, Take a Look Me Now. Recordando esse clássico, né? Bom demais começar o dia ouvindo música boa. Na clube é assim, música boa, presentes, informações pra você o tempo todo.
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0: Já já tem o kit super frango e boa, é delicioso, hein? Ajuda bastante, finalzinho do mês, hein? Imagina só aquele filezinho de coxa de frango temperado. Gente, vai também pra você aí nesse kit aquela salsichinha, calabresa, requeijão, chicken de bacon, linguiça de frango, pãozinho de alho pro churrasco, mussarela, mortadela, peito de frango defumado, é bom demais, hein? Tá querendo esse kit? Manda sua mensagem pra gente, tô esperando você por aqui. Hoje nós estamos batendo um papo, trocando uma ideia e falando a respeito de relacionamento, né? Relacionamento, quem está num relacionamento tem que dar satisfação pro mozão onde vai, ou isso é excesso de cobrança? O que que você acha? Quem tá curtindo a gente, Águas Claras, é a Lailane, Americana, tá o Franco, Congonhas, o Nilson. Ô Tiffany, o que que você acha? Você acha que tem que dar satisfação? Não tem? O que que você acha? Conta aí pra gente, Tiffany.
2: Eu acho que se somos um casal, não faz sentido esconder os passos, não. Não faz o menor sentido, né? Tá na clube, tá bom demais. Eu quero ganhar esse kit aí, super frango.
0: Opa, boa sorte, valeu, beijão pra você. E aí, o que que você acha? Quem não deve, não teme, conta tudo. Isso é liberdade ou é compromisso, né? Onde você traça a linha do limite? Conta aí pra gente, Mariah Carey.

0: Tom Brayada, Straight from the Heart. Pra você um ótimo dia. Gente, o Conselho Curador do FGTS, o Fundo de Garantia do Tempo de Serviço, vai definir hoje sobre a distribuição de parte, né, do resultado positivo do FGTS referente ao exercício de 2025. A proposta do governo prevê repasse de apenas 90% do resultado positivo de 2025, de 14 bilhões e 700 milhões de reais, segundo a estimativa do Instituto Fundo de Garantia do Trabalhador. Mas o valor não pode ser sacado, tá? Somente dentro das regras do fundo, como em caso de demissão sem justa causa, aposentadoria, compra de casa própria e doença grave. Outras informações também você pode conferir no Instagram da Clube, @ClubeFMBrasil. Se você ainda não segue a gente, bora seguir, vai lá.
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0: Já aproveita também para mandar sua mensagem pra gente, porque tá chegando a hora, já já tem aquele kit super frango e boa, presente da Clube. Estamos por aqui batendo um papo hoje e falando a respeito de relacionamento, né? Eu quero saber a sua opinião, quem está em relacionamento, você acha que essa pessoa está namorando, está casada, está vivendo com outra pessoa, tem que dar satisfação de onde vai? Tem que contar ao mozão, ó, estou indo em tal lugar, tô saindo, né? Com tal pessoa, você acha que tem que falar? Ou isso é excesso de cobrança? Qual é a sua opinião? Manda pra Clube, 0800-342-1055, Parnamirim, tal Jailson, Três Corações, a Marcinha ligadinha, curtindo a Clube, Sinop, chegando em casa já, né? Tá na rodagem, o nosso amigo Anderson. Fala, Anderson, grande abraço pra você, obrigado pela companhia, viu? Ô, Zé do Milho, e aí, rapaz, que você acha? Tem ou não tem que dar satisfação? Conta aí pra gente.
2: Ô André, eu acho que a partir do momento que você tá numa relação a dois, eu acho que faz sentido você, né, você falar, ó, tô em tal lugar, tô indo pra tal lugar, tô com tal pessoa. Eu acho que faz parte, sim, de um relacionamento saudável, né? Porque já que você tá com a pessoa e se a pessoa te ama, ela quer cuidar.
0: Aí, ó.
2: Beleza, André? Tá na Clube? Tá bom demais. Forte abraço, André.
0: Valeu, Zé. Abraço pra você também. Obrigado pela companhia. Tem gente que acha que isso é cuidado, outros já acham, né, que é excesso de cobrança.

0: Viva Vin! I'm the two! Chegou a hora de faturar presente. Hora boa demais, hein?
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0: Gente, é o kit super frango e boa, hein? Delicioso. Quem está levando esse

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cuidado do Brasil com muita coisa, né? Não tem jeito, tudo vem do campo. Abraço pra vocês, um ótimo dia. Receba o nosso abraço, o nosso carinho. Eu sou o André, sigo junto com você aqui na Clube. Mais uma hora daquele jeito que a gente gosta, né? Cheia de música boa pra você curtir, pra você relembrar, fazer aquela viagem no tempo, matar saudades, relembrar de momentos incríveis. É muito bom. E você sabe que a Clube ama, adora te presentear. No finalzinho dessa hora, tem presente, hein? Par de ingressos pra você pegar aquele cineminha com quem você gosta, com quem você ama. Além do par de ingressos, tem aquele combo de pipoca e refrigerante também. É bom demais. E aí, você tá querendo pegar um cineminha com o seu mozão? Então manda aí a sua mensagem, tá? 0800-342-1055. Já aproveita para responder a nossa pergunta, o nosso bate-papo de hoje. Eu quero saber a sua opinião. Quem está em relacionamento, você acha que deve dar satisfação de onde vai ou não? Que você acha? Muita gente fala, olha, é preocupação, né? Precisa dar satisfação. Tem gente que acha que as pessoas usam essa desculpa para poder, né, criar uma obrigação de satisfação. E aí, que você acha? Conta aí pra gente. Na Clube, Cristina Perry. Bom dia, ótima terça. Hi.

0: rádio oficial da música boa, Legião Urbana, será?
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0: Um ótimo dia pra você que tá levantando, acordando, preparando aquele café, ouvindo a clube. Seja muito bem-vindo por aqui, viu? Já já vai rolar presente, tem par de ingressos pra você pegar aquele cineminha gostoso como acompanhante, aquele combo com pipoca e refrigerante, é bom demais, hein? 0800-342-1055 é o nosso WhatsApp para todo o Brasil. Samambaia, bom dia para o Igor, para Simone e também para Márcia, Braslândia, tá o Gustavo, a Paula e a Silvana, Riacho Fundo, o Henrique, a Daniela e a Cleusa. Vera, bom dia pro Murilo, pra Aline e também pra Roseli. Eu quero saber o que você acha, uma pessoa que está em relacionamento, está namorando, né? Está casado, vivendo com outra pessoa. Tem que dar satisfação aonde vai? Ou isso é excesso de cobrança? Tem gente que fala que é preocupação, outros acha que é falta de respeito, né? Fica cobrando essa obrigação de avisar. E você, que você acha? É liberdade? É compromisso? O que você pensa, hein? Manda sua mensagem aí, tô louco pra saber. Ô, Leilani, bom dia, o que você acha?
2: Bom dia, André. Eu acho sim que tem que dar uma satisfação, sim. E entre um casal não tem que ter segredo, tem que ter uma parceria. E não é pegar no pé de maneira alguma, falar onde você vai, se vai demorar ou não. Isso é parceria.
0: Então tá bom, beijão pra você, parceria. E você, o que você acha? O que você pensa? Conta aí pra gente, vai. Manda sua mensagem pra clube, bora de música boa. Na clube chegando, Delta Goodrin, Born to Try, pra você uma ótima terça-feira.

com presentes no final da hora e com informações também. Sempre é muito bom ter você aqui na Clube. Uma excelente terça-feira. Gente, em meio ao avanço da inteligência artificial, Elon Musk debateu o futuro da tecnologia em entrevista à revista The Economist. O dono da SpaceX e o homem mais rico do mundo afirmou que a IA deve superar a inteligência humana em apenas 5 anos. Para ele, o futuro contará com 1 bilhão de robôs humanoides e não haverá nada que a IA não seja capaz de fazer melhor do que os humanos. De acordo com ele, um dos poucos cenários que poderiam atrapalhar sua projeção para o futuro seria uma terceira guerra mundial. 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

0: 3421055. Já, par de ingressos para você pegar aquele cinema e ainda vai aquele combo, né? Com pipoca e refrigerante. Fica à vontade, participa também. Sempre é muito bom receber você por aqui. Quem tá ouvindo, curtindo a clube nesse comecinho de terça-feira, Ceilândia, bom dia pro João Vitor, pra Mariana e também pra Nádia, Vicente Pires, tá o Pedro, a Flávia e a Sueli. Valparaíso, Aldo, Barretos, o Paulo Contelli, quem tá ouvindo, curtindo a clube também, nesse comecinho, né? De dia, Ituberá, na Bahia, Talene, obrigado pelo carinho, no Gama, o Valdinei, e você, onde você está ouvindo a gente, já manda sua mensagem, quero saber de você, quem está num relacionamento, deve dar satisfação, onde vai, onde deixa de ir, ou não? O que você acha? Tem gente que fala que não. E não tem nada a ver que isso é controle. Já tem gente que acha que tem que falar sim. É preocupação, é cuidado, é carinho. E você, que você acha? Bom dia, Anderson. Fala aí pra gente, rapaz, que você pensa? Fala, Anderson.
1: Bom dia, tem que dar satisfação sim, né? Tem que falar onde sai, volta. Isso aí é o mínimo, né? Tanto o homem quanto a mulher. A gente, quem gosta, quem ama, cuida. Aí, vamos cuidar, né? Um abraço, bom dia. Tá, clube, tá bom demais. Você...

0: Quero saber a sua opinião. Quem está num relacionamento deve dar satisfação de onde vai? Ou isso pra você um excesso de cobrança? Qual é a sua opinião? Conta aí pra gente, Valdinei, bom dia.
1: Bom dia, André, rapaz. Quando a gente tem uma parceira, igual eu tenho meu peixinho, Dona Márcia, eu sempre gosto de falar pra ela onde eu vou, né, André? Ela sempre fala pra mim. Tá bom, André, aproveitando, mandando um grande abraço pro nosso amigo Zé do Milho. Acorda, Zé do Milho. Tá na clube, tá bom demais.

0: Bom demais, a rádio oficial da música boa, The Bengals, Eternal Flame. Chegou aquela hora boa demais de faturar presente na Clube.
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0: Gente, são dois ingressos pro cinema e ainda acompanha aquele combo de pipoca e refrigerante. Quem tá levando, se dando bem, é o Leonardo dos Santos. Santa Maria, final do telefone do Leonardo é o 1619. Léo, se deu bem, parabéns.

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edição do Bom Dia Clube. Espero que você esteja muito bem, tá levantando agora, se preparando para mais um dia, que seja um dia incrível aí na sua vida, com muitas coisas boas. Eu sou o André, sigo junto com você, bora levantar com aquele sorriso no rosto, já dá aquela despreguiçadinha, né? Pra começar bem o dia, pensamento positivo, que tudo vai dar certo com

a satisfação, aonde vai ou não. Quem está em relacionamento tem que avisar o presentinho de Deus, o mozão: olha, estou saindo, vou em tal lugar, vou chegar a tal hora. Ou você acha que isso já é cobrança demais, né? É um excesso de limite? O que você acha? Conta aí pra gente, quero saber a sua opinião. Tem gente que acha que é segurança, tem gente que acha que é cuidado, tem gente que já acha que é obrigação, né? Que é controle. Qual é a sua opinião?

incrível que vai rolar no Mané Garrincha. Aquele show inesquecível, imperdível, o maior show da história. E aí, você tá querendo? 0800-342-1055. Já manda sua mensagem. 1994, essa daqui foi tema da novela 4x4 da Globo. Bon Jovi, Always. Você confere agora na Clube. Bom dia.

0: 9, tá bom demais. A rádio oficial da música boa, Secret Service, The Way War. Pra você um ótimo dia, excelente terça-feira. Na Clube você começa o dia com música boa, com presentes e com informações.
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0: Olha, gente, a Mega Sena pode pagar um prêmio de 78 milhões de reais para os acertadores das 6 dezenas. O sorteio da Mega acontece hoje às 9 da noite. No concurso do último domingo, nenhuma aposta acertou os 6 números e o prêmio acumulou, tá? A aposta mínima para a Mega custa R$ 6 e pode ser realizada também pela internet até às 8 da noite. Para você que vai jogar, vai fazer aquela fezinha, boa sorte, viu? Outras informações no Instagram da Clube, @ClubeFMBrasil. Bom dia, Samambaia Norte, quem tá por lá é a Raquel, Ceilândia, tá o Fábio levando a gente de carona, Curitiba, bom dia pra Denise, Planaltina de Goiás, tá Ana Lúcia, Luziânia, o Deus Ivan, e você, tá acordando onde? Tá fazendo o que nesse comecinho de terça-feira? Preparando aquele café? Preparando aquele mate? Aquele chocolatado, cappuccino, gente, que delícia, né? Começar o dia assim é muito bom. Ó, nós estamos trocando uma ideia e querendo saber a sua opinião. Quem está em relacionamento, quem está namorando, quem está casado, né? Deve dar satisfação pro mozão de onde vai. Tem que contar onde vai, onde está indo, que hora vai voltar. Ou isso é um excesso de cobrança, né? É um exagero. O que você acha? Qual é a sua opinião? Conta aí pra gente, grava seu áudio, manda pra Clube. Ô, Valdinei, bom dia, rapaz.
2: Bom dia a todos, bom dia, André. Eu acho que tem que dar satisfação, sim. Se não quiser dar satisfação, fica sozinho. Ah. É que nem aquela música do Caetano. Quando a gente ama, é claro que a gente cuida. Então tem que dar satisfação,
0: tá
2: sim.
0: Bom.
2: Tá na Clube, tá bom demais.

Cry for help, pra você um ótimo dia. Sobradinho, bom dia pra Maria Valdinete, pra Luciana e pra Joana, Jardim Gal, Ricardo, a Bianca e a Zilda, Riacho Fundo 2, bom dia pro William, pra Tainá e pra Ivone, Ariquemes, tá o Rodrigo na rodagem e mandando um abraço especial pra sua esposa, a Ana Paula, Três Corações, quem tá ligadinha e a Marcinha, bom dia Marcinha. E você, onde está ouvindo a Clube? Manda sua mensagem também.

0: tudo bem.
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Tá querendo? Então manda sua mensagem pra clube. Agora aquela viagem no tempo, a gente volta em 1992. Tema da novela Despedida de Solteiro. E a gente curte agora na clube. Annie Lennox, Why, pra você uma ótima terça.

0: clube tá bom demais. A rádio oficial da música boa e Phil Collins, All More Night. Pra você, um ótimo dia. 5:44. 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O Conselho Curador do FGTS, o Fundo de Garantia do Tempo de Serviço, vai definir hoje sobre a distribuição de parte do resultado positivo do FGTS referente ao exercício de 2025. A proposta do governo prevê repasse de 90% do resultado positivo de 2025, de 14,7 bilhões de reais, segundo estimativa do Instituto Fundo de Garantia do Trabalhador. Mas o valor não pode ser sacado, tá? Somente dentro das regras do fundo, como em caso de demissão sem justa causa, aposentadoria, compra de casa própria e doença grave. Outras informações também no site da Clube, clube.fm. Você manda sua mensagem, já tem par de ingressos para você curtir o evento do ano, 15 anos de Zé Neto e Cristiano no Mané Garrincha. E aí, você tá querendo? Então manda pra gente aí sua mensagem que dá tempo, tá bom? 0800-342-1055. Samambaia Norte, bom dia pro Belchior, Valparaíso, Taualdo, Indaial, Alaís, Santa Maria da Boa Vista, bom dia pra Ariete, São Paulo, Zona Norte, a Maria Peronde, Americana, na Academia Malhando, tá o Léo, fala Léo, bom dia, viu? Obrigado pela audiência. O filhão sempre ouvindo, isso é muito bom, né? Ó, você que tá aí curtindo a clube, quero saber a sua opinião. Quem está num relacionamento deve dar satisfação de onde vai pro seu parceiro, pra sua parceira, né? Pro seu mozão, seu presentinho de Deus, ou isso é excesso de cobrança, hein? Que você acha? Qual é a sua opinião? Conta aí pra gente. Oi, Claudinha, bom dia.
1: Bom dia, clube. Bom dia, André, tudo bem?
0: Tudo
1: Olha,
0: joia.
1: André, sobre essa perguntinha aí, quem não quer dar satisfação, é melhor ficar solteiro, né?
0: É?
1: Eu acho que depois que tá num compromisso, tem que dar satisfação. Sim, aqui é clube, tá na clube, tá bom demais. Fica com Deus, bem.

0: Smith Me Halfway. Chegou a hora, hein?
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0: Opa, tá todo mundo querendo curtir, né? Quem tá levando o par de ingressos é essa sortuda, Fernanda Alves dos Santos, Ceilândia Norte. Final, o telefone da Fernandinha é o 3832. Vai curtir em 15 anos de Zé Neto e Cristiano, promoção exclusiva da sua clube. Pra você, uma excelente terça-feira. A gente volta a se falar amanhã. Super beijo.
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1: Ave Maria, cheia de graça, o Senhor é convosco. Bendita sois vós entre as mulheres. Bendito é o fruto do vosso ventre, Jesus. Santa Maria, Mãe de Deus, rogai por nós, pecadores, agora e na hora de nossa morte. Amém. E que desça sobre você, sobre o nosso Brasil, sobre nossas famílias, a bênção do Deus Todo-Poderoso, Pai, o Filho e o Espírito Santo. Amém.
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Bom dia pra você ligado aqui na Clube 89,1, a rádio que mais cresce em audiência em Blumenau e região. Terça-feira, 28 de julho, dia do ano de número 209, 31ª semana do ano. Hoje temos lua crescente. Hoje é comemorado o Dia do Agricultor, Dia Mundial de Luta contra as Hepatites Virais e também Dia Mundial da Conservação da Natureza. Eu sou Edson Gol, muito prazer, e daqui a pouquinho comigo também aqui na bancada Arnaldo Zimmermann. Na edição do Bom Dia Clube de hoje, a gente vai falar sobre Blumenau, que inicia a capacitação de 260 agentes de vigilância que vão atuar nas escolas municipais. Também vamos falar do mobiliário mal conservado na Rua 15 de Novembro, que gera reclamações de comerciantes e usuários do centro da cidade. Tem a previsão do tempo, tem esportes, tem loterias também. O trânsito atualizado para você aqui na Clube. Fica com a gente até às 8 da manhã. Tá no ar o nosso Bom Dia Clube.

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Pra fechar a primeira sequência aqui do nosso Bom Dia Clube, já já eu volto com muito mais músicas e, claro, também informações pra você no Bom Dia Clube.

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Voltamos com muito mais aqui na programação Clube, nosso Bom Dia Clube no ar, informações para você começar bem o seu dia, bem informado. Olha, Blumenau abre o censo para mapear restaurantes da cidade e ventos de até 100 km por hora devem atingir hoje Santa Catarina, segundo o aviso do INMET. A gente ainda vai falar sobre a previsão do tempo, sobre esporte, sobre loterias. A gente vai atualizar o trânsito para você também. Você, nosso ouvinte repórter, manda sua mensagem no 991192730, porque tá na Clube, tá bom demais.

0: 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Fechando mais uma sequência musical do Bom Dia Clube, depois do show do intervalo a gente volta com informações dos principais jornais e portais de todo o Brasil e as notícias em primeira mão pra você aqui na Clube. Bom Dia Clube tá no ar, tá na Clube, tá bom demais.
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2: 6:38, 6:38, 18 graus a temperatura, uma excelente terça-feira para você ligado com a gente, aqui nos 89,1, a rádio que mais cresce em audiência em Blumenau e região. Muito bom dia, Arnaldo Zimmermann.
6: Bom dia, Edson, bom dia você que tá sintonizado em 89,1. Sabe que eu gosto de falar essa palavra sintonizado? Porque vão dizer que é coisa de tiozão, de tempos antigos, sintonizar, porque o pessoal hoje fala acessar, acostumado com a internet, né? Aí eu vou acessar, vou clicar. Não, a gente é do tempo de sintonizar. Exatamente. Bota lá 89,1, 89,1, né?
2: Exatamente. Não porque eu trabalho em rádio também, mas eu acho que sintonia é uma palavra bonita.
6: É legal, né?
2: É legal de falar ela, é legal do sentido dela também, ter sintonia. E falta muita, com muita gente hoje em dia, em muitas coisas inclusive, mas tudo bem, né? O negócio é só like, só escorrega pra cima, puxa pro lado, aquele negócio. Não, vamos se sintonizar mais aí, é que com certeza a vida vai ser mais fácil.
6: Sintonizar com o mundo.
2: Exatamente. Hoje temos lua crescente, né? Temos também o dia do agricultor, olha só, né? Tão sofrido sempre, né? Trazendo a comida aí pro nossa mesa.
6: E merece um abraço duplo aí, né? Porque Exato. Tem o trabalho dele lá que é importante e a comida que leva pra nossa mesa.
2: Exatamente. Dia mundial de luta contra as hepatites virais, importante, e dia mundial da conservação da natureza, tão sofrida, né? Terça-feira, 28 de julho, principais destaques da edição de hoje.
6: 260 agentes de vigilância que vão atuar nas escolas municipais passam por capacitação nesta semana.
2: Mobiliário mal conservado na Rua 15 de Novembro gera reclamações de comerciantes e usuários no centro da cidade.
6: Blumenau abre censo para mapear restaurantes da cidade.
2: Ventos de até 100 km por hora devem atingir hoje Santa Catarina, segundo o aviso do IMET.
6: Ciclista fica ferido após batida contra carro no bairro Itoupavazinha.
2: Blumenau estreia hoje em 7 modalidades pelos Joguinhos Abertos de Santa Catarina.
6: E biometria será usada nestas eleições, mas sem obrigação para votar.
2: São os principais destaques aqui da edição de hoje. A gente vai também para os principais destaques de portais e jornais do Brasil.
1: Bom dia.
2: Já começo falando aqui da Folha de São Paulo, né? Datafolha indica dificuldade persistente de Flávio Bolsonaro no eleitorado feminino. 10 pontos separam Lula e presidenciável do PL nas intenções de voto das mulheres no segundo turno.
6: No Globo, crise entre Brasil e Argentina inédita na história recente dos países, avaliam os especialistas.
2: É, falaram demais, né? Gazeta do Povo do Estado do Paraná. Moraes analisará decreto de Lula contestado por risco de censura e impacto sobre a startups.
6: Zero Hora do Rio Grande do Sul. FGTS deve distribuir cerca de 855 milhões de reais aos trabalhadores do Rio Grande do Sul. Então, o jornal está falando quem recebe, quando é possível sacar, o que ocorre também para nós aqui, né?
2: Destaque também do NSC Total de Florianópolis. Empreendedor formal ganha quase 3 vezes mais que informal em Santa Catarina, aponta levantamento do Sebrae.
6: Ó, uma pausazinha aqui, isso aqui é um dado muito importante. Pois vamos até falar a respeito disso, né? Formalizar e ganhar mais, não é?
2: Exatamente.
6: No R7, veto às carnes. Governo não descarta ofensiva diplomática, comercial e jurídica contra a União Europeia.
2: Também a revista Veja traz o seguinte: governo Lula aciona a OMC contra tarifaço dos Estados Unidos. O Brasil considera que as medidas norte-americanas são injustificadas, diz o Itamaraty em nota.
6: No ND+, temporal afeta 200 famílias em cidade do Rio Grande do Sul durante tempo severo.
2: Destaque também do AJ Notícias: agentes de vigilância escolar da rede municipal de Blumenau participam de semana de capacitação.
6: No portal O Auditório, marca blumenauense resiste tentação do exterior e mantém 100% da produção no Brasil.
2: Destaque também do portal Blumenauense, falando também sobre os agentes de vigilância escolar em Blumenau que passam por capacitação.
6: No informe Blumenau, o mercado reduz para 5,12% a expectativa de inflação em 2026.
2: A gente vai falar também da previsão do tempo, esportes, loterias, as ocorrências policiais, o trânsito atualizado para você e a sua participação, é claro, pelo 991192730. Tá no trânsito aí, tá aí também ouvindo a Clube FM. Que bom ter você como a sua companhia também para trazer as informações aí da rua pra gente. Você é nosso ouvinte repórter. Tá na Clube, tá bem informado.
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6: A gente tava falando ali sobre os empreendedores ganhando mais, daqui a pouco a gente traz também alguns detalhes sobre isso, aqueles estão na formalidade, mas como é interessante quando jovens e bem jovens discutem empreendedorismo. E quando a gente fala em bem jovens, é a garotada aí de 12, 13 anos de idade, que é o pessoal da Câmara Mirim, vereadores mirins, ontem na sessão ordinária, na 9ª sessão ordinária desse ano, discutindo empreendedorismo. É a primeira reunião conduzida pela nova mesa diretora nesse semestre, então a vereadora Mirim, Helena Beatriz Felizbino, estava presidindo os trabalhos, teve pronunciamentos, né, dos estudantes e tudo mais. Então, eles abordaram temas relacionados à educação, cidadania, questões sociais, relações, inteligência artificial, tecnologia, valorização dos profissionais de assistência, igualdade de gênero, desperdício de alimento, também a questão da prevenção da violência contra mulheres, crianças e adolescentes, e discutiram empreendedorismo também, porque teve um projeto de lei aprovado do vereador Mirim Arthur Bianchi Cola, que propõe a criação do Summit Jovens Empreendedores no município de Blumenau. Iniciativa prevendo a realização do encontro voltado ao público jovem, objetivo de incentivar o empreendedorismo e a inovação e proporcionar um espaço para apresentação e compartilhamento de projetos e ideias. É claro que está tudo no âmbito Mirim, não é? E quando a gente fala em empreendedorismo, algumas pessoas até chegam a torcer um pouquinho o nariz, dizendo: olha, mas é muito cedo para essa criançada, eles não têm que se preocupar com isso, eles têm que só aprender, quer ver, na escola, tem que aprender só matemática, língua portuguesa, ciências. É claro que empreendedorismo não vira uma disciplina. Vamos dizer que é um conteúdo meio que transversal, no seguinte: nem todo mundo vai ser empreendedor, ok. Mas quando você tem a convivência, uma aproximação com o empreendedorismo, no momento que esses jovens, esses adolescentes forem adultos, vamos dizer lá, 25, 28, 30 e poucos anos de idade, eles podem estar empregados, né? Sendo seletistas, trabalhando em empresa e tudo mais. No dia que surgir uma dificuldade, surgir lá alguma coisa inesperada e eles tiverem que empreender, já vai fazer parte da cultura deles, né? Desde pequeninhos, desde de novinhos. Então, você discutir empreendedorismo nesses debates, como eles fazem na Câmara Mirim, discutir na escola, não quer dizer que você está ensinando e que a pessoa vai ter que ser empreendedora, mas fazer parte da vida dela, saber que não é um bicho de 7 cabeças. Então, já dá um grande passo. O dia que ela perder, vamos que tenha dificuldade na vida profissional, mas consiga montar um negócio, já vai ter mais ou menos assim, né? Não vai estar remando tão contra uma correnteza tão forte assim,
2: não
6: é?
2: Já vai ter um pouquinho mais. Que é um bicho de 7 cabeças também, né?
6: Exatamente.
2: É educação e vale para tudo, né? É como você ensinar uma língua nova, inglês logo cedo, porque logo ela vai usar, vai acabar isso, achando isso normal e vai entender o porquê usar também. Assim é com o empreendedorismo também, saber até anotar suas contas, saber o que gasta, o quanto pode gastar, ter essa organização também e empreender e inovar também, que é importante.
6: Essa é a comparação com o idioma, até interessante, porque quando você você aprende o idioma desde cedo, você vê que o pessoal que aprende na escola não é para falar aquele idioma, no caso inglês, fluentemente. Exato. Não, é só para ter uma aproximação, para ter aquele contato com um novo idioma. Aí você quer falar, quer aprender
2: isso,
6: a falar com fluência, vai fazer um curso, lógico. Aí vai procurar, vai especializar. Mas ele não vira exatamente algo estranho na vida dele, né? É. Que é o que acontece com quem tem o idioma estrangeiro, inglês, no caso, espanhol ou alemão, desde cedo. O empreendedorismo é isso, não é para ensinar, ó, agora você vai ter a tarefa aqui, você vai montar o seu negócio, agora você cuida dos custos, agora a logística, não. É só ele saber que de repente se ele vai crescendo, ele vai tendo aquilo no cotidiano dele, né?
2: Isso, e fazer a criança gostar, criar gosto por isso também, assim como pode gostar de uma língua estrangeira, pode gostar também do empreendedorismo e ser um grande empresário no futuro, quem sabe não empreender e mudar alguma coisa, criar algum produto e fazer seu controle também e ser um cidadão aí que deu certo, como diz o outro, né?
6: E a possibilidade que no futuro um percentual considerável da população tenha que ser empreendedor.
2: Exato.
6: Microempreendedor. Aquela coisa, as empresas podem diminuir de tamanho e aí você vai comandar uma empresa de 10 pessoas. Pequena, não é? Pequeninha. 10 pessoas. Tem um outro lá que vai comandar uma de 5, outro uma de 20. E alguém vai trabalhar, claro, alguém vai trabalhar como funcionário, né? Como colaborador ali. Mas muitos terão que ser empreendedores.
2: É, e vão ter você como líder, como alguém que faz a diferença e que emprega essas pessoas e também provê o sustento a elas, né? Dando de trabalho com o seu empreendedorismo. 6:47, 18 graus a temperatura. Trazer mais informações para você aqui na Clube, nos 89,1. Olha, a Justiça Eleitoral abre um prazo para solicitação do voto em trânsito. Você pode votar em trânsito também, presta atenção nessa matéria. Pedido é rápido, pode ser feito pela internet ou nos cartórios e o prazo termina no dia 20 de agosto, né? Quem traz mais detalhes aqui nessa matéria da Rede Notícias Acaerte é Carol Denardi.
7: Eleitores que estiverem fora de seu município no dia do pleito podem pedir a transferência temporária do voto até o dia 20 de agosto. Quem estiver com o título cancelado ou suspenso não pode solicitar essa modalidade. A chefe da seção de eleitores e biometria do Tribunal Regional Eleitoral de Santa Catarina, Karina Bittencourt, explica quem tem direito e onde o serviço está disponível.
8: O voto em trânsito, ele é permitido para qualquer eleitor que saiba que estará fora do seu domicílio eleitoral em alguma das capitais no Brasil ou em qualquer município que tenha mais de 100.000 eleitores aptos. Então aí, nesses casos, ele pode solicitar transferência temporária para uma dessas localidades. Em Santa Catarina, a gente tem 12 municípios que estão habilitados para receber o voto em trânsito, que são Balneário Camboriú, Blumenau, Brusque, Chapecó, Criciúma, Florianópolis, Itajaí, Jaraguá do Sul, Joinville, Lages, Palhoça e São José. E esse requerimento, ele pode ser feito pelo autoatendimento, lá no site do TRE, pode ser feito online ou em qualquer cartório eleitoral de qualquer região no Brasil.
7: O pedido é simples e não exige deslocamento até o município de origem. Karina detalha como funciona a votação dependendo de onde o eleitor estiver.
8: Se o eleitor ele estiver fora da unidade da federação do seu domicílio, por exemplo, eu sou eleitora de Santa Catarina. Se eu estiver em qualquer município em Santa Catarina, eu vou votar para todos os cargos. Porém, se eu for uma eleitora de Santa Catarina e eu sei que eu estou em Salvador, lá na Bahia, eu vou votar apenas para presidente.
7: Já para quem mora no exterior e estiver no Brasil, o voto em trânsito vale só para presidente. Já quem mora aqui e vai viajar para fora no dia da eleição, não consegue votar e precisa apenas justificar a ausência. O prazo final para solicitações é 20 de agosto. Lembrando que a solicitação pode ser feita no site do Tribunal Regional Eleitoral, aqui de Santa Catarina. De Florianópolis, da Rede de Notícias Acaerte, Carol Denardi.
2: Muito bem, 6:50, 18 graus a temperatura, que você fica muito bem informado.
6: Depois nós vamos falar sobre o esporte de um modo geral, só que tá rolando por aqui os Joguinhos Abertos de Santa Catarina. Então teve os primeiros dias de disputa aqui dos Jogos Abertos, já renderam aí troféus, medalhas e tudo mais, só que tem 7 equipes aqui de Blumenau que estreiam hoje em mais 7 modalidades da competição. Então vai ter o tênis masculino de duplas e Blumenau enfrenta São Miguel do Oeste, né? Às 8 horas ali no Tabajara Tênis Clube. E no tênis de mesa, a equipe terá 2 confrontos, o Guarani Esporte Clube às 9 horas contra Ituporanga, 2 da tarde com Chapecó. Eu joguei um pouco tênis de mesa individual na época de escola e depois brincando assim com o pessoal. Agora eu nunca joguei em dupla, né? Então nunca peguei essa experiência de jogar em dupla, saber como é que como é que você decide aí, ó. Fica, é tua, não é minha. No vôlei você se acostuma, né? Quer dizer, você já tem a posição, já sabe o tipo de bola, a posição que você tá ali, se você vai ser defensor, se você vai para ataque, a segunda bola ou a terceira. Agora o tênis de mesa, eu confesso que eu não sei como é que é jogar dupla.
9: Difícil.
6: É tua, daí como é que faz? Faz um sinalzinho?
9: Vai você.
6: Não é.
9: No futebol, quando você sai, como sempre joguei como goleiro, quando você sai, não é minha. Aí tu pula uma bola, pega, o cara já dá um tempinho. Agora, como com a velocidade da bola, no tênis de mesa, como é que decide isso, hein?
6: Pois é, pra não acontecer muito, você falou do goleiro do futebol, aquela coisa do o Júlio César e o Felipe Melo de 2010, né? Que ninguém esquece dessa na seleção, né? É minha ou é tua? Os dois foram, levamos o gol.
9: Ninguém foi.
6: Ah, ninguém foi, na verdade.
9: Ninguém foi. Naquela foi, ninguém foi.
6: É, porque quando os dois vão, também dá ruim, né?
9: Aí dá ruim, aí dá batida de cabeça, inclusive. Teve um caso assim, inclusive, na Chapecoense e Flamengo, agora, esses tempos atrás, o jogo ali que eles perderam em casa por 4-0, é isso, né? Aí também os dois foram, bateram cabeça e tá aí, a bola entrou. Cabecearam, os dois cabecearam pra dentro do gol, pra ter uma ideia.
6: Pois é, aquela coisa de cachorro de dois donos, assim, né? Mas falando de joguinhos abertos ainda, além do tênis de mesa, né? Que é bem curioso essa coisa, tênis masculino de dupla, tênis de dupla, né? Seja masculino ou feminino, mas hoje é masculino. E também tem basquete, 4:30 da tarde, basquete. Blumenau enfrenta Florianópolis, isso vai ser na Vila Esportiva, ali no SESI, na rua Itajaí. E também 5:30 da tarde, handebol feminino, entra em quadra para enfrentar Tubarão, também ali no SESI, né? A Vila, agora já estão chamando, né? Vila Esportiva Bernardo Werner, então. Deixa eu abrir um parênteses, eu não sei se eu falei no ar ou fora do ar aqui, né? Mas eu ainda acho que deveria ter botado, falei no ar, falamos no ar aqui, manter Vila Esportiva, ok? Mas o nome ali do estádiozinho ali deveria ter sido Rodolfo Sestrem, como o vereador estava propondo lá, para fazer aquela homenagem para Blumenau também, não só homenagem a um homem do rádio, mas também aquela coisa de valorizar mais o futebol. A gente tava num bate-papo com o pessoal de futebol aí final de semana, de que Blumenau ainda tem essa coisa, a cidade tem que respirar mais o futebol, querer o futebol também, senão a gente vai ter dificuldade, é uma dificuldade a mais para ter um grande time e disputando grandes campeonatos por aqui, não é?
9: Exatamente, mas tem aquele negócio também que a gente comentou que podia manter o Bernardo Wolfgang Werner, grande empresário, trabalhou aí foi diretor e presidente da Autona por muito tempo também, mas podia de repente pegar a parte do estádio ali.
6: Só do futebol.
9: Só do futebol e botar Rodolfo Sestrin de repente.
6: E o grande

0: Une equipes das secretarias de educação, segurança pública e administração, além das forças de segurança do município. A formação ocorre após rompimento do contrato com a empresa responsável ou a não renovação com a empresa responsável pelo serviço, investigada pelo GAECO na Operação Sentinela. Os novos profissionais começam a atuar presencialmente nas unidades de ensino a partir da próxima segunda-feira. Sobre esse assunto, então, o nosso colega, o repórter Maurício Catani, conversou com o secretário de Segurança Pública de Blumenau, Alexandre de Vargas.
1: Muito bom dia, muito bem. Nessa semana estamos treinando cerca de 260 profissionais, né, que vão atuar em todas as escolas e CIs de Blumenau a partir do próximo dia 30, na próxima segunda-feira. Essa semana eles vão, né, são 40 horas aula de vários assuntos, né, atinentes a essa temática, né? Treinamento com a Polícia Civil, Polícia Militar, Polícia Penal, Polícia Científica, Corpo de Bombeiros, Defesa Civil, Saúde do Trabalhador, enfim, uma gama vasta de assuntos, né, de conhecimento que eles vão absorver durante essa semana, treinamento também de defesa pessoal, né? Para que sim, no próximo dia 3 já vão começar a atuar já sabendo o que fazer, né, em caso de alguma intercorrência, para dar mais tranquilidade às crianças e toda a comunidade escolar.
2: Secretário, os agentes também estão recebendo treinamento para situações de emergência, como invasões e ameaças?
1: Exatamente. Qualquer intercorrência, né, que a gente previu que possa vir a ocorrer no ambiente escolar, né, eles estão sendo treinados, né, de como reagir e se reagir, né, que tem algumas situações que é interessante que não reaja, que busque abrigo, pegue as crianças ali, né, proteja as crianças, busque abrigo, que é melhor do que regir. Enfim, eles vão aprender a reconhecer, né, qualquer tipo de intercorrência, né, e tomar a melhor decisão possível para minimizar todos os tipos de risco.
2: Explica para o nosso ouvinte quais são os protocolos que estão sendo adotados hoje para garantir a segurança da comunidade escolar.
1: Principalmente aquele protocolo FEL da Polícia Militar, né, correr, se abrigar, né, fugir, se defender. Então, conforme for o tipo de gravidade, né, da situação a ser enfrentada, né, a Polícia Militar está passando nesse exato momento esse protocolo, né, qualquer intercorrência, qualquer problema que, né, externo que possa vir a ocorrer, né, no ambiente escolar, né, esse pessoal, esses 260 homens e mulheres estão sendo capacitados essa semana, né, um feito inédito em nossa cidade, e com certeza no máximo semestralmente a gente vai, né, replicar, né, replicar para todo também para toda a comunidade escolar, para que todo mundo saiba o que fazer quando, né, alguma coisa negativa vir a ocorrer.
2: Secretário, depois do anúncio que a Prefeitura de Blumenau fez em relação ao rompimento do contrato com a empresa investigada pelo GAECO na Operação Sentinela, a Orcari, como é que está a situação agora? Tem alguma unidade escolar que está desguarnecida neste momento?
1: Não, todas as escolas vão contar com pelo menos dois profissionais, né, ao mesmo tempo, né, plenamente guarnecida das 6 da manhã até as 18 horas, né, sendo só em período diurno. Escolas maiores com mais de uma entrada, né, contarão com mais profissionais ainda, né, para fazer esse guarnecimento. Mas agora, né, não tem nenhuma escola sem a vigilância e proteção por parte do poder público.
2: E quais são os próximos investimentos agora para garantir a segurança das unidades escolares aqui de Blumenau?
1: Então, nessa sexta-feira, a gente deve finalizar a montagem da nossa central de operações integradas, né? Com todas as forças de segurança, uma iniciativa pioneira no estado, uma das únicas do país, que todas as forças de segurança vão atuar juntas, né? O município de Blumenau tomou a frente nesse empreendimento, e todas as escolas vão estar interligadas a essa central, né? Todo o nosso vigilante que está sendo capacitado nesse momento, ele vai ter um canal direto com todas as forças de segurança em conjunto. Qualquer problema que houver, eles, né, acionam o botão do pânico. Futuramente a gente vai trocar por um rádio móvel, né? Um rádio móvel com uma maior avançada tecnologia, para fazer um contato direto, né, no futuro, né, com chamada de vídeo, fotografia, enfim, um contato direto para dar uma resposta mais ágil para aquilo que está ocorrendo.
2: Secretário, aproveitando que a gente está conversando por aqui, como é que está a situação da implantação da Guarda Municipal Armada? Atualiza para o nosso ouvinte.
1: Sim, estamos finalizando o texto. Na quarta-feira eu espero bater o texto com o gabinete. E aí a gente vai encaminhar para a Câmara de Vereadores, né? para que os vereadores

0: né, conheçam, debatam, né, o que a cidade espera por segurança, né? Apesar, do conhecimento geral, entender que segurança só é de responsabilidade do Estado, mas o artigo da 144 da Constituição Federal também diz, né, que também prevê lá as guardas municipais. Então, a guarda municipal atuará com uma força auxiliar das polícias aqui em Blumenau, né? Porque para garantir, né, a segurança e a sensação de segurança para nossa comunidade.
1: Certo, secretário, mas existe já um prazo definido para a implantação?
0: Não, nos próximos meses, né? Porque agora estamos num período eleitoral que dificulta um pouco o uso, né, de verba, de emenda parlamentar, por exemplo, né? Mas a gente já tem dinheiro disponibilizado para isso, a gente não pode usar. Então a gente está finalizando o projeto, termo de referência, ETP, né, TFD, termos técnicos, aquele processo licitatório. Para que aí sim, na hora que o prazo liberar, a gente possa tratar os procedimentos licitatórios.
2: Tá então Alexandre de Vargas, secretário de Segurança Pública de Blumenau, então conversando aí com o nosso repórter Maurício Catani. E é curioso, porque eles iniciaram a capacitação, mas são 40 horas de duração. Tô fazendo as contas aqui, né? Semana que vem eles já estão lá, né? Ainda não fecha as 40 horas, mas tudo bem, né? A gente espera que esteja tudo certo conforme todos estão falando, né? Secretário, prefeito, todos estão falando e a gente espera que esteja tudo certo. São 7 horas em ponto agora aqui em Blumenau.
3: 18 graus de temperatura. Daqui a pouquinho, depois do intervalo, a gente vai falar sobre saúde bucal também. Tem entrevista aqui na Clube e muito mais também. Informações do trânsito atualizado para você, ocorrências policiais, a previsão do tempo também aqui. 7 horas mais um minuto, 18 graus a temperatura.
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1: 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Agora 7h06, 18 graus de temperatura, a gente vai trazer também a previsão do tempo. A gente vai até a Defesa Civil, nosso Alerta Blue. Emily Ramos traz informações atualizadas para você. Muito bom dia aqui na Clube.
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3: Bom dia a todos os ouvintes do programa Bom Dia Clube. Nesta terça-feira começamos o dia com a presença de nevoeiro, mas gradualmente o sol passa a predominar ao longo da manhã de hoje e a temperatura se eleva e a máxima hoje fica na casa dos 30 graus. Entre tarde e noite de hoje, por conta da presença de perturbações na atmosfera, não dá para descartar a ocorrência de algumas pancadas rápidas isoladas de chuva. Mas para amanhã, quarta-feira, a partir do final da madrugada, vamos ter mudanças nas condições do tempo, com o avanço de um sistema frontal aqui sobre a nossa região, que vai trazer a condição para pancadas de chuva com trovoadas e o risco para temporais isolados. Por isso, bastante atenção ao site da Defesa Civil de Blumenau e também ao aplicativo Alerta Blue. Da Defesa Civil de Blumenau, meteorologista Emily Ramos.
1: Muito bem, tem mudança de tempo à vista, né? Amanhã, trovadas e ventos fortes também a partir de hoje. Já fique atento também nas informações aqui do tempo na Clube FM 89.1.
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1: Deixa eu aproveitar e mandar um abraço aqui. A Geane tá mandando um abraço. Feliz aniversário para sua filha, Helena Hildebrandt, não é? Diz a filha vai para escola, então esse horário de pré-escola. Então, um abraço aí para Helena, a filha da Geane aqui, que vai para escola todo dia ouvindo a Clube aí com ela. Então, os parabéns. Está completando 9 anos, então. A Geane Hildebrandt tá mandando um abraço aí da Itapava Norte, dizendo que a mamãe ama muito ela. Então, um abraço aí. Como é legal, né? A criançada aqui ouvindo a Clube junto. Fica aí o registro, então. Vamos seguindo por aqui, então, com o Bom Dia Clube. Entrevista, Dr. Werner da Espacio Dental está aqui conosco no estúdio da Clube. Muito bom dia, Dr. Werner, seja bem-vindo mais uma vez.
6: Bom dia, Arnaldo, bom dia, Edson, é um prazer estar aqui com vocês na Clube novamente.
1: A gente fala sobre saúde bucal, fala sobre sorriso bonito, fala sobre saúde, fala sobre cuidados. Muita gente ainda, apesar de toda a modernidade, toda a tecnologia, muita gente ainda tem aquela coisa do, aquele barulhinho da quando vai no dentista, ele acha que algum desconforto, alguma coisa, acaba virando já um mito do passado. Tudo isso já dá para derrubar, dizer que agora não precisa mais ter medo?
6: A odontologia tá muito mais tranquila, né, Arnaldo? Hoje em dia a gente tem técnicas mais modernas, né? E as redes sociais estão aí, hoje em dia tudo que a gente executa dentro da clínica a gente acaba postando, né? Então eu digo que hoje em dia a odontologia está mais light, as pessoas não precisam ter mais tanto receio de procurar um dentista, né?
1: Tem gente que vai pro dentista hoje em dia no oposto, né? Acha que chegar lá é um verdadeiro spa mesmo. Dá pra dizer que dá pra sentir um spa do sorriso, assim?
6: Com certeza, e nós profissionais sempre buscamos o melhor, o bem-estar do nosso paciente, seja com técnicas avançadas, com equipamentos, tudo pra poder proporcionar, Arnaldo, uma experiência única pro nosso paciente, pro nosso cliente, pra ele se sentir bem à vontade e ter o prazer de cuidar da sua saúde bucal.
1: O pessoal fala em limpeza também, né? É importante fazer, ir ao dentista regularmente também, né? Mas a Espaço Dental tem um sistema que ele trouxe da Suíça, né? O doutor trouxe da Suíça, que é o Airflow, né? Que é uma tecnologia de profilaxia, para fazer limpeza e tudo mais, né? Qual é a diferença agora? É sem dor, inclusive, né?
6: Exatamente, Edson. Ele é um equipamento diferenciado, porque ele tem algumas características dos demais equipamentos que a gente possui, né? A gente buscou esse equipamento, o Airflow, né? Que é para proporcionar uma limpeza mais profunda, uma limpeza mais eficaz, né? Porque o seu sistema, além de ele utilizar uma água mais aquecida e o pó dele que a gente utiliza para fazer a remoção das manchas, né? Para fazer a limpeza, ele é o eritritol, que ele tem uma partícula menor, então ele não agride a gengiva, ele não agride o esmalte dentário, né? Então ele é um equipamento diferenciado e principalmente para as pessoas que têm facetas, lentes de contato, né? Que precisam de um cuidado um pouco mais profissional, um pouco um cuidado mais adequado. Esse equipamento veio muito para nos ajudar nesse controle. E assim, ó, todas as pessoas que estão usando, no caso, o Airflow, eles relatam que a experiência é diferente do aparelho convencional, do bicarbonato, daquele ultrassom que muitas vezes é desconfortável, machuca a gengiva, né? Hoje em dia a gente tem esse equipamento, o Airflow, né, que a gente trouxe justamente para poder atender não só os pacientes, né? Deixar bem claro que tem as facetas, as lentes de contato, mas um público geral, inclusive crianças, né?
1: É que geralmente tem mais medo, né? Quando a gente era criança, a gente tinha mais medo.
6: Exatamente.
1: Tem aquela questão também, não existe mais aquelas máquinas que pareciam um pedestal aqui de microfone, que era aquelas correias e negócio, e ficava girando e limpando. Isso não usa mais, né?
6: Não, não se usa mais. E também, assim, o pessoal ia no dentista para fazer uma moldagem, né?
1: Sim.
6: Né? Muitas vezes saía de lá, moldava, vamos falar assim, moldava até a garganta do paciente, né? É ou não é, né, Arnaldo? Né? O cara prendia até a respiração lá, não via a hora de tirar aquelas moldagens desagradáveis da boca. Hoje em dia a gente tem todo um sistema de scanner, né?
1: Sim.
6: Então, os nossos procedimentos também, Edson, ficaram mais rápidos, mais precisos, né?
1: Uhum.
6: Hoje em dia a gente fala muito em precisão, né? Com toda a tecnologia que veio, a gente consegue fazer trabalhos num curto período de tempo, entregando mais qualidade, mais precisão para o nosso paciente.
1: Não tem mais aquele negócio, tratamento dentário. Vou fazer um tratamento dentário. 6 meses. Por quê? Não, era só fazer molde e tal, até colocar a prótese e tudo mais, assim. 6, 7 meses. Às vezes um ano a pessoa fica no tratamento, não existe mais também.
6: Edson, né? Vamos usar um exemplo, por exemplo, tratamento de canal. Hoje em dia a gente faz tratamento de canal numa sessão única, né?
1: Uma sessão única. Tinha aquele negócio, né? Ficar voltando,
6: ficava,
1: né?
6: Ficava voltando lá, né? Parecia que você ia fazendo o tratamento à prestação, né? Hoje você ia lá, fazia uma abertura, depois fazia uma limpeza do dente, depois, né? Estamos falando específico do tratamento de canal. Hoje em dia, não, você vai na mesma consulta, você conclui o tratamento de canal, né? Mais conforto, né? Então, assim.
1: Muito mais rápido.
6: Muito, né? Mais rápido, muito mais rápido.
1: E a quem perdeu um dente já, né? Ou tem uma prótese solta, tem medo de enxerto, né? Demorado, tudo. Falar um pouco desses implantes modernos, né? É chamado zigomáticos, né? Mas essa coisa de recuperar a firmeza do sorriso, hein?
6: Então, exatamente. Hoje em dia, os implantes, né? São assim, o que a gente tem de mais moderno para reabilitar os pacientes, né, que perderam seus dentes. E a gente sabe toda aquela história pregressa, né? Muitas pessoas antigamente procuravam um recurso e não se restaurava e se tiravam os dentes. E o que a gente vê hoje, uma população até da terceira idade, o pessoal está mutilado, né, Arnaldo? Então muitas pessoas perderam muitos dentes. Então, assim, os implantes dentários, cada vez mais as empresas, né, do modo geral, buscam essa questão de entregar a reabilitação em curto prazo. Os tratamentos de superfície dos implantes hoje vem muito mais moderno. Antigamente também, vamos pegar o gancho que o Edson estava falando. 6 meses um tratamento. Hoje em dia a gente sabe que os implantes em 30 ou 40 dias eles já estão totalmente osso integrado, né? Devido ao tratamento de superfície, a tecnologia que as empresas empregam, né? Então a gente tem uma gama de materiais muito grande para poder reabilitar o paciente.
1: Tinha até aquele tempo que só ficava banguelinha um tempo, né? E depois voltava para colocar o definitivo,
6: exatamente,
1: né?
6: Não, e aí vou pegar um gancho que você estava falando, essa questão assim dos implantes dentários, e para as pessoas muitas vezes, né? Você que está nos ouvindo aí tem um parente, um tio, um amigo, uma mãe, um avô, né, que usa uma dentadura que ainda sofre, né? Hoje em dia, por exemplo, na região superior, né, na parte de cima, maxila, né, aonde a gente vê os maiores incidências de atrofia, de falta de tecido ósseo, a gente tem os implantes zigomáticos. Mas, uhum, Doutor Werner, o que são os implantes zigomáticos? São implantes que foram projetados para serem inseridos no osso zigomático, aonde esse osso não sofre uma reabsorção, e a gente consegue devolver o sorriso para os pacientes com próteses fixas em um curto período de tempo.
1: Não tem rejeição, né?
6: Não tem. É que assim, ó, a palavra rejeição, né, a gente tem, eu sempre falo assim, a rejeição, a gente vai falar de um órgão, de um fígado, de um pulmão, uhum, de um rim, algo que é do nosso organismo, né? Então, assim, o implante dentário, se a gente for pegar uma linha, ele é biocompatível. O titânio, né, que é o material desenvolvido do implante, ele tem uma biocompatibilidade com o nosso organismo. Então, quando as pessoas vêm e falam, doutor Werner, mas tem risco de rejeição? Eu sempre falo em biocompatibilidade, né? O titânio é biocompatível ao nosso organismo. Vai muito de uma gama de fatores para a gente ter um sucesso, que hoje em dia a taxa de sucesso dos implantes é mais de 98%. Então, idade, condição sistêmica, né? Todo o preparo, planejamento, que é muito importante para a gente ter êxito e sucesso em qualquer tipo de tratamento com implante dentário.
1: É, e falando aqui na Espaço Dental, a gente sabe que vocês têm um centro cirúrgico. Hoje em dia deixou de ser um consultório odontológico, né? É um centro cirúrgico moderníssimo que traz todo o conforto também, praticidade e rapidez também no tratamento dentário, né?
6: Com certeza, Edson. A gente falando em centro cirúrgico até de repente está assustando o nosso ouvinte ali.
1: É, mas o pessoal, centro cirúrgico?
6: Centro cirúrgico dentro de um consultório odontológico, o que é isso? Então, assim, ó, para cirurgias com mais complexidade, né? Como, por exemplo, a gente vinha falando dos implantes zigomáticos, né? Para procedimentos que exigem um pouco mais de tempo de cadeira clínica, digamos assim, a gente montou um espaço mais moderno, aonde eu trago também o médico anestesista, né? Eu tenho uma parceria com a empresa clínica, a Anesteclin aqui de Blumenau, que presta serviço para os nossos hospitais, para clínicas particulares. Então a gente tem essa possibilidade, essa parceria com o médico anestesista, para as pessoas que têm um receio, que têm um medo até, como o Arnaldo tá falando, do barulhinho do dentista, né? Vai lá, a gente faz um planejamento para fazer com sedação, o paciente vai lá, faz o seu procedimento dormindo, né? Mais conforto, porque vai fazer medicação endovenosa, o desconforto pós-operatório é muito reduzido, é menor, né? Porque tem toda uma comodidade, um conforto que o médico anestesista nos presta ali monitorando o paciente, né? Mais segurança no tratamento.
1: Vamos falar também sobre reabilitação, a gente fala sobre o tratamento que é muito mais curto, em menos espaço de tempo, mas também da reabilitação e também da autoestima da pessoa que muda, né? O senhor já viu várias pessoas que mudaram aí também, desde a mastigação, autoestima, tudo, né? Tem um relato do que muda na pessoa depois, desde a primeira vez que o senhor atendeu ela, até depois que ela sai com o tratamento pronto, feito?
6: Exatamente, as pessoas nos relatam principalmente a questão do convívio social, né? Uhum. Muitas pessoas têm vergonha de sorrir, né? Botam a mão na frente da boca porque usam uma prótese móvel, aquela coisa, mas a qualidade de mastigação, né? Muitos pacientes que nos relatam dores de estômago, né? Dificuldade para mastigar, né? Ou muitas vezes alguma desconforto, uma ferida com próteses removíveis. Isso a gente consegue resolver com as próteses fixas hoje em dia, com os implantes dentários, né? Então é muita tecnologia envolvida. E aí eu faço também uma ressalva. Hoje na clínica a gente conta com um laboratório de prótese próprio, então, ou seja, eu tenho profissionais lá, né? Um protético que está à disposição para a gente poder personalizar o paciente. Então, não fica naquela expectativa como é que vai ficar o meu tratamento. No decorrer do tratamento, o paciente vai participando, né? E vai nos ajudando, né? A transformar o seu sorriso, né? Então eu sempre uso um bordão, um jargão, né? Que a Espaço Dental é a clínica dos belos sorrisos, porque os pacientes nos ajudam a transformar o seu sorriso, né? Eles participam de cada etapa do tratamento, desde o planejamento até a execução final.
1: Além de um sorriso bonito, dentes saudáveis também interferem totalmente na sua saúde. Você mastiga melhor, se mastiga mais, como deve ser feito também, né? E claro, com muito mais qualidade, né? Agora, assim, eu queria até antes a gente ir para a parte final da entrevista, falasse também como é que a gente acha o Dr. Werner Espaço Dental e as redes sociais também.
6: Então, para quem está nos ouvindo ali, né? 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
6: Rede social, Dr. Werner Espaço Dental, ou digita lá Espaço Dental Blumenau, já vai ver.
1: Espaço com Z, né?
6: Espaço com Z, né?
1: Exato.
6: Já vai ver a página ali, os sorrisos bonitos, os depoimentos dos nossos pacientes. Tem pacientes de toda Blumenau e região ali que carinhosamente, né? Muitos desses pacientes que concluem o tratamento vêm lá e, como uma forma de agradecimento, até acabam deixando o seu vídeo, seu depoimento, que acabam propagando, né, o sucesso da Espaço Dental hoje em dia.
1: Tem gente que vai na rede social e só vim para ler os comentários. Então vai lá ler os comentários.
6: Exatamente. A gente faz questão, né? Que a nossa, como eu digo assim, a nossa história aqui em Blumenau é um livro aberto, né?
1: Exato. E a melhor propaganda, sem sombra de dúvida, né? Para você que tá no carro, tá em casa aí, tá ouvindo a gente, tá no trabalho já, né? Fez sentido tudo que a gente trouxe aqui? Qual o primeiro passo, Dr. Werner? Para começar assim, não. Eu acho que tá na hora de eu mexer nos meus dentes mesmo, ter mais qualidade de vida, até na mastigação, e também mais saúde. Qual o primeiro passo?
6: Então, Edson, até reforçando, ó, estamos praticamente virando o segundo semestre, né? O ano tá passando muito rápido, uhum. Né? E a gente sabe que logo, logo vem festas de final de ano e as pessoas querem ficar com aquele sorrisão bonito. Então, o primeiro passo, assim, ó, é aquela vontade, né? Então, venha comigo, né? 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Ou as famosas lentes de contato, as facetas. Edson Arnaldo, eu sempre gosto de deixar bem claro, todo o planejamento é executado por mim, né? Então, uhum, assim, eu sou responsável da clínica, a gente frisa muito aquela questão da confiança, né? Dentista, médico, advogado, a gente estabelece relação de confiança. E para você que está nos ouvindo, né? Você vai estabelecer uma relação de confiança com o Dr. Werner, né? A gente vai executar com muito carinho, com muito compromisso, seriedade, né? Um tratamento que vai te deixar muito feliz.
1: Muito bem, Dr. Werner, da Espaço Dental. Prazer imenso recebê-lo aqui, trazendo essas informações também, né? E não tenha mais medo de dentista, não, viu? Não precisa ter medo, não. Não tem mais aquele barulhinho. O Arnaldo tem ainda, né? Não tem barulhinho?
4: Não,
1: tem?
4: Não, já passou, né?
6: Já passou, né? Já tá mais tranquilo,
1: mas,
6: né?
1: Mas isso tá na mente da gente.
4: Faz tanto tempo que a gente esquece, né?
6: Hoje ele viu, quando eu entrei aqui, ele sorriu pra mim, né? Então, ele já perdeu o medo do dentista
1: aqui,
6: né?
1: Pois é, né?
6: Primeiro dia que eu vim aqui, outra vez, ele tava mais sério,
1: né? É um perigo sorrir pra dentista. Ele vai dizer, ó, você vai ter que passar na minha clínica lá.
4: Inclusive, acho que você podia dar uma passadinha lá. Vamos agendar um horário, seu.
6: Exatamente, nos bastidores aqui a gente vai marcar um horário.
1: Viu? É isso aí. Tá bom. 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
6: Isso, exatamente. Dr. Werner Espaço Dental.
1: Entra lá, o primeiro passo tá ali. Pega o Instagram, eu sei que você pega o celular o dia inteiro aí também. Dá uma olhadinha lá, veja a diferença. Também tem tem também os pacientes que já passaram por lá também e mudaram de vida com um belo sorriso. Dr. Werner, mais uma vez, obrigado. Uma excelente semana.
6: Excelente semana a todos, e eu deixo aquilo que a gente sempre comenta também nas redes sociais, né? 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
1: Disse, show de bola.
4: Muito bem.
1: Obrigado mais uma vez, grande abraço. A gente dá sequência também aqui no nosso Bom Dia Clube.

0: Muito bem, então vamos seguindo por aqui, vamos trazendo informações. Olha, tem informações aqui do setor da segurança. O homem fica ferido após acidente entre carro e bicicleta no bairro Topavazinha, em Blumenau. O homem de 34 anos ficou ferido após se envolver no acidente de trânsito. Ontem à tarde, a batida entre uma bicicleta e um carro aconteceu na altura do número 2120, na rua Frederic Enzen, no bairro Itoupavazinha. Isso foi por volta de 1h45 da tarde. De acordo com a Guarda Municipal de Trânsito, um automóvel Prisma bateu contra a bicicleta. O ciclista caiu na pista, se feriu, foi atendido no local, levado para o Hospital Santa Isabel. A motorista do Prisma, de 30 anos de idade, nada sofreu, então. Olha, a gente trazendo também aqui nas informações aqui do setor da segurança, lembra que nós tínhamos falado ontem que tinha um princípio de incêndio lá numa empresa, mas na verdade era num condomínio, lá no bairro Água Verde, ontem de manhã. Então, ela foi de madrugada essa ocorrência, mas os bombeiros foram lá, acharam numa lixeira lá, o fogo numa lixeira, o incêndio pegou numa lixeira do condomínio. Vê como é, a gente fala lixeira, não é aquele lixeirinho que tem em casa, né? De condomínio, geralmente são lixeiras grandes aí. E foi na rua Otto Ville, então, os bombeiros chegaram no local, o fogo acabou atingindo uma estrutura externa também, de alvenaria, que era usada lá tanto para armazenamento de resíduos, aí tinha um perigo de espalhar também. Usaram só 2.000 litros de água, mas conseguiram combater as chamas, fazer o rescaldo. Incêndio foi controlado antes que se propagasse para outras áreas do edifício. Não houve feridos. Eu até achei que esse tipo de incêndio os próprios moradores conseguiriam apagar, mas pelo jeito não. Tiveram que esperar a chegada dos bombeiros ali para poder apagar, né, esse incêndio, mesmo que seja um incêndio numa lixeira, mas é um perigo, né? O lixo propaga aí, pega fogo com facilidade e propaga também aí com a mesma facilidade.
1: Isso é comum tentar apagar um incêndio também de um veículo, né? Às vezes está no compartimento do motor, só o fato de você abrir a tampa ali já vai propagar muito mais, né? Ele acaba pegando mais ar. A lixeira também não é diferente, né? Ainda mais se for aquelas com tampa também, né? Mas assusta, né? Assusta. Como você disse, não era uma lixeirinha, não. Era um lixeiro de condomínio, né? Um pouco maior também, né? Informações aqui na Clube. Vou falar de trânsito também, trazer as informações atualizadas do trânsito em Blumenau e região.
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1: Traz as informações aqui então. Hoje tem um pouquinho mais de movimento aí na Bruno Hering. Não sei o que está acontecendo exatamente lá, mas tem um pouquinho mais de lentidão. Informação de filas desde o começo aí da João Pessoa, para quem pega a Bruno Hering, passando a companhia Hering, depois aí da Via Crédito, aí você começa a andar um pouquinho mais, mas tá um pouquinho mais complicado, né? Lentidão também aí na 7 de setembro, que vem quase da Humberto de Campos. É praticamente aí na saída da João Pessoa, quem pega ali a 7, tá pegando um pouquinho mais de lentidão e formação de fila nessa região. Até quem tá na Namideque também tá pegando lentidão para quem acessa aí a 7 de setembro. Pela rua Itajaí, trânsito fluindo normalmente, sem maiores complicações. Falar aqui também da região da General Osório. Um pouco mais lentidão aí, próximo a Johanoff e Guilherme Puerner, próximo ao presídio de Blumenau. Vai atravessar aqui também o rio, deixa eu ver, Werner Duve, tem lentidão, não tão extrema quanto os outros dias, mas um pouquinho mais de retenção aí na região, quem vai acessar as marginais da BR-470. Inclusive ali quem vai em direção ao Alto Vale, perto da Altenburg, aí você vai encontrar um pouquinho de nevoeiro também. Nevoeiro também aí no complexo viário do Badenfurt para acessar a 470. Tá vindo aí também na 470 pela região do Trevo do Celeiro do Vale, você pega um pouco mais lentidão sentido Alto Vale, viu? E tem carro parado na beira da pista aí também, próximo a Ia Volvo, naquela região, você pega um pouquinho mais lentidão também nesse momento. Quem tá vindo também da Dr. Pedro Zimmermann, lentidão um pouquinho mais extrema e esse de registro de acidente também aí, há cerca de uns 10, 15 minutos, relatados aqui pelos usuários também do sistema de mapas.
0: Dá uma olhadinha no trecho ali aqui.
1: Isso,
0: né?
1: Mas deixa eu ver se eu consigo te ajudar aqui, perto, bem no comecinho ali, perto da Anassu Cargo, quando você sai do viaduto e vai pegar a direita, e vai pegar o Dr. Pedro Zimmermann ali, naquela região ali, perto do posto Zandoná, na verdade, ali, você vai pegar na Gustavo Henschel, é um pouquinho antes ali, você vai ter, tem esse acidente até. Temos também, deixa eu trazer aqui, né? Gustavo Henschel um pouco mais pra frente, né? Mais perto da loja Kimania, naquela região lá.
0: Só tenho aqui o registro de acidente dos bombeiros por enquanto, mas perto da subida da Vila Itopava, né? Na rua Doutor Pedro Zimmermann. Esse acidente, os bombeiros são acionados 6h44, mas estão no local ainda, carro e moto. Vítima tá com dores, tem suspeita de fratura no pulso, mas é mais ali em direção, não consigo ver se é perto da Polícia Rodoviária, que região, mas mais em direção aí à Vila Itopava, né?
1: Exatamente, aqui mais próximo a Quimania, então, na entrada do Gustavo Rente, eu tenho acidente aí também de veículo, não temos ainda registro aqui por parte dos bombeiros, mas está causando alguma lentidão e formação de filas também, né? Filas que vêm desde aquela região, inclusive, desde o aeroporto, você pega um pouco mais lentidão. Lentidão também aí no Gustavo Zimmermann, tá aumentando gradativamente ao longo da semana o trânsito, desde a região aí do Golden Park até próximo a Guilherme Scharf, você vai pegar um pouco mais de retenção e formação de filas. Trazer mais uma informação aqui, deixa eu dar uma olhada, Rua do Centenário, Emílio Talman, Rua do Centenário, um pouco mais lentidão também, formação de filas e retenção. Tá no trânsito? Manda mensagem pra gente também no 991192730, você também é nosso ouvinte repórter.
0: E também tem um acidente aí na Rua Felipe Bauler, na Itopavazinha. Segundo o Corpo de Bombeiros, paciente invadiu, paciente com carro, né? O motorista com carro invadiu, bateu num muro, não é? Então invadiu lá um endereço lá, um imóvel num muro, ele tá consciente, mas estava cuspindo sangue, não é? Quer dizer, a coisa foi forte, aí ele bateu com o automóvel a princípio no muro na Rua Felipe Bauler, bairro Itopavazinha. E esse acidente que falei da Rua Doutor Pedro Zimmer, mas na verdade não é na subida para Vila Itopava, não, já é lá em cima, na S68, mas já na Vila Itopava, logo após a entrada aí na Vila Itopava. Agora tem um atendimento dos bombeiros que chama atenção aqui em Blumenau também, na Rua Doutor Pedro Zimmermann, mas a princípio é atendimento pré-hospitalar, né? Não é acidente, uhum. Onde a vítima está inconsciente, com 55 anos de idade. Ainda não tem aqui o motivo, qual a causa clínica, mas os bombeiros estão atendendo ali no bairro Itopava Central. Não é uma vítima de 55 anos, inconsciente. Daqui a pouco os bombeiros já atualizam aqui as informações para a gente divulgar para você que está aqui ligado em 89,1.
1: Muito bem, 7:28, 7:28, 18 graus a temperatura, aliás. Temos as ocorrências também do trânsito.
0: Já passamos aqui a maioria delas, né? A gente vai atualizando, mas já. Só deixa eu lembrar aqui, deixa eu mandar um abraço aqui para nosso ouvinte que mandou aqui uma imagem do bairro Passo Manso com muita neblina, então já deve ter, não sei se essa neblina continua aí na região, né? Analista mandando aqui, mas muito cuidado no trânsito aí também, né? Por causa da neblina aí. Neblina no Passo Manso, já era dia claro aqui quando ela mandou, né?
1: É do outro lado do rio aqui que passa a BR-470, né? O pessoal tá relatando também tem neblina, tá? Tem neblina também na 470 nessa região. E tem registro agora de acidente também, aí na saída próxima a Bernardo Scheidemantel, aí na marginal aí da BR-470, para quem tá se indo sentido Alto Vale. Logo que sair da Werner Duve, vai pegar direito ali, tem registro de acidente agora também. Pode ser um pequeno impacto, mas já tem também usuários aqui do sistema de mapas relatando que tá causando alguma lentidão também nesse momento. Falando em Passo Manso, no complexo viário do Badenfurt, pouco antes aí da ponte, você vai encontrar também um pouco de nevoeiro.
0: Tá certo. E a Analice reforça aqui dizendo que ali no Passo Manso e aí perto do terminal da Velha, também a neblina bem fechada, hein?
1: Opa!
0: É que a gente fica aqui no estúdio, a gente não tá vendo aqui, vai vendo pelas fotos, as imagens que o nosso ouvinte vai mandando. Então, muita neblina que não tinha de madrugada. A gente pouca, que acaba, né? Sendo de madrugada, tinha pouco, dá pra ver que tava se formando e
1: na
0: tal.
1: Na Velha tinha um pouquinho, sim.
0: Mas não tanto assim. Agora o pessoal tá mandando foto, tá bem densa assim, né? A neblina bem densa em alguns locais. Então, muito cuidado no trânsito aí também, né?
1: Apesar do ditado, né? Serração baixa, sol que racha, hoje a previsão é ter chuva também, quer dizer, o sol pode estar mais quentinho, mas ao longo do dia a gente vai ter chuva também aí, segundo a Defesa Civil, nosso alerta blue.
0: Bom, são informações aqui que você acompanha aqui no Bom Dia Clube. Olha, a gente trazendo também aqui algumas informações ainda do setor da segurança, mas pegando aqui da região de Indaial, em Blumenau, claro, nós tivemos aí várias aí, os pequenos tráficos de drogas, né? As petequinhas aí de maconha, de outras drogas aí que a polícia militar acaba apreendendo junto com, às vezes até muito a mais drogados, né? Quer dizer, usuários até do que o próprio traficante. Mas também tem o pessoal que faz a pequena porção e pro tráfico também é importante são importantes essas abordagens aí da polícia militar. Agora, em Indaial, ontem à tarde, ali no bairro Nações, a polícia militar abordou um homem e aí eles já sabiam que tinha um mandado de prisão contra ele em aberto. Foram consultar no sistema eletrônico e viram que o mandado de prisão era por estupro de vulnerável. Ele tem uma pena de 12 anos em regime prisional fechado. Esse homem de 54 anos tá por aí, né? Tava na rua Vereador Alvin Raul Júnior, no bairro Nações, em Indaial, perambulando, andando numa boa, mas já tinha um mandado de prisão tinha um mandado de prisão aí por estupro e estupro de vulnerável, não é? Então, o homem de 54 anos foi levado para o presídio regional de Blumenau. Tira da rua de uma vez, né? Tira de uma rua, já estuprou e tá aí solto, né? Tem mandado de prisão, leva para o presídio, leva para o presídio, aí para ninguém mais correr risco aí, não é? Na rua aí ou na circulação aí do homem. Outro mandado de prisão também em Timbó, abordagem da polícia militar ontem, 9:20 da manhã. Era uma lesão corporal no âmbito da violência doméstica, quer dizer, foi agressão aí com violência doméstica que o homem tinha o mandado de prisão em aberto e era lá pela vara da justiça lá de Guarapuava, no Paraná, e ele foi localizado na rua Benjamin Constante, bairro Nações, em Timbó, ontem de manhã. Também, homem de 49 anos, recebeu voz de prisão, foi levado para o presídio regional aí de Blumenau, né? Quer dizer, mesmo que sejam abordagens aí, prisões realizadas aqui nos municípios vizinhos, eles são trazidos aqui para o presídio regional de Blumenau. Teve também aí uma, a gente falando das pequenas ocorrências aqui de Blumenau, como tráfico de drogas, né? Em questões pequenas, volumes pequenos, cumprimentos de mandado de prisão também, né? Relacionados a outros crimes. Agora tem essa ação de fiscalização da Polícia Militar, fiscalização de trânsito. Então, no bairro Velha Grande, ontem, houve várias abordagens, dois veículos removidos, uma recusa de teste de bafômetro, 8 pessoas abordadas, 19 veículos no total abordados e multa aplicada em 8 situações aí nessa ação da Polícia Militar de Blumenau com a fiscalização de trânsito. É, tá havendo uma quase que uma troca, né? Em alguns momentos a Polícia Militar tá cuidando do trânsito e a Guarda Municipal de Trânsito tá cumprindo mandado de prisão, prendendo condenado por estupro e outras coisas mais. Daqui a pouco, quem sabe, a gente vai entender essa história toda, se estão trocando de posição em algumas vezes, trocando de função, estão trabalhando em conjunto mesmo, vai ser assim, pode ser assim mesmo, como é que vai ser, né? Mas a gente segue acompanhando.
1: Muito bem, 7:33, 7:33, temos 19 graus agora a temperatura, bastante nevoeiro na cidade e também alguns pontos. Você também é nosso ouvinte repórter, pode mandar sua mensagem, alô, recado pelo WhatsApp no 99119-2730. Lembrando que sexta-feira tem sorteio de rodízio de pizza para você, acompanhante, lá na pizzaria Zandonar.

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8: 7:38, 19 graus a temperatura. 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
14: Eu
8: Atenção para abastecimento de água, especialmente a região do bairro Escola Agrícola, aqui em Blumenau. Equipes do SAMAI estão atuando agora de manhã para consertar o rompimento de uma rede de abastecimento de água, bem ali na rua Benjamin Constante, em frente ao número 2400, bairro Escola Agrícola, ali entre Escola Agrícola e Vila Nova. A rede de abastecimento de água na região foi fechada há pouco, segundo o SAMAI, para que fizessem os trabalhos. Aí o conserto pode causar problemas no abastecimento de água. Esses imóveis que ficam ali a partir do número 2000, rua Benjamin Constant e transversais. Especial ali, chama atenção sempre quem não tem caixa d'água, né? Porque se não tem caixa d'água, parou, né? A previsão é que o trabalho seja concluído ao longo da manhã. O SAMAI diz que a reabertura está prevista para as 10 horas. O abastecimento deve ser normalizado ao longo do dia, conforme a pressurização da rede, então. E também tem um impacto no trânsito, fique ligado, né? Porque o trânsito também, ali um desviozinho, pronto, já dá fila, né? Já para tudo, então. O tráfego ocorre em meia pista, no sentido bairro centro, então. Questão do abastecimento de água e questão do trânsito, especialmente nesse horário agora, porque só já, a princípio, o pessoal já tá trabalhando lá, né? Então tem desvio bem nesse horário aí. Boa sorte você, motorista aí, porque sempre tem fila. Muitas filas por ali, não é?
0: É, o quanto antes começam, antes terminam, mas com esse trânsito, tudo bem, é época que não tem aula, na verdade, né?
8: Mas tem trabalho, né?
0: Tem, o pessoal continua trabalhando, né? Acaba complicando também. Por isso que alguns pontos da cidade ainda se encontra algum congestionamento. 7:40, 19 graus de temperatura, trazer aqui também o ouvinte, trazendo a informação aqui também e questionando aqui também a administração pública. Marcos Badana, bom dia.
11: Bom dia, Edson, aqui é o Marcos do bairro da Velha. Edson, uma rua aqui da nossa comunidade, Antônio Protásio de Oliveira, ela foi contemplada com um recurso e uma emenda parlamentar. Essa emenda veio com um montante para pavimentação de mais 3 ruas. E uma rua dessas, a empresa que ganhou, está envolvida naquele escândalo lá da corrupção, né? Que é a Franz Miller ali. Como essa emenda veio um pacote para as 3 ruas, a nossa rua que não tem nada a ver, a empresa que ganhou a licitação não tem nada a ver, a nossa rua também está bloqueada para que se comece o serviço. Então a gente pede encarecidamente, né, para a promotoria e para a prefeitura agilidade nesse processo, porque não é só quem está envolvido na corrupção que está pagando por tudo isso, né? Nós que não temos nada a ver com o peixe, a empresa que ganhou a licitação da nossa rua que não tem nada a ver com o peixe, também está sendo impactada com isso, né? Enquanto a comunidade anda no pó e na lama, nós estamos pagando um preço muito caro. Dá uma mão e ajuda a cobrar aí da promotoria e da prefeitura. Valeu, abraço.
0: Abraço, Marcos, obrigado também pela participação aqui. Outras ruas também passam por isso. Alfredo Morte lá na Divinópolis também, a mesma coisa, tá parado assim. A obra foi começada e não terminou. Aí tá com um buraco, daí quando chove vira uma lama e o pessoal que mora em comércio, dali o pessoal reclamando também, né? Nesse caso a obra não começou ainda, né? Aqui não começou, foi contemplado aí com a emenda, mas não começou ainda. Quer dizer, tá como tava ainda. Mas
8: esse caso é diferente aí do Marcos Badana, tem o seguinte: a rua deles não é para uma empresa, não, o contrato não é com uma empresa investigada, então poderia ser feito. As outras da mesma emenda parlamentar é que são investigadas. O que a prefeitura tem que fazer? Tem gente lá dentro que sabe fazer isso, né? Tem que desmembrar isso, tem que pegar para
0: separar, né?
8: Para poder pegar, usar a mesma emenda parlamentar, mas tem que desmembrar os valores, não é? E para poder tocar essa obra em separado e prestar contas somente, fazer uma prestação de contas parcial daquela emenda parlamentar. Vamos dizer o seguinte: vamos só 100 mil reais, são 3 ruas, 33 mil cada uma, não é?
0: Isso.
8: Então desmembra aquele 33 mil, executa normalmente com aquilo, presta contas parcial daquela emenda, enquanto cuida do resto. Porque não dá, porque de repente vamos que vem uma emenda de 10 milhões para a cidade, um monte de obras, você vai parar todas por causa de uma. Não pode, né? Mas os técnicos lá da prefeitura, secretários, devem saber disso, eles deveriam dar uma olhada nessa situação para fazer esse desmembramento.
0: Exatamente. A administração pública podia dar uma olhadinha nisso com carinho também, né? E já verificar as outras também, como é que vai ser o andamento. O secretário Dirk Reiter comentou alguma coisa até, que algumas obras vão continuar, que aí estão no cronograma até, mas outras vão ficar paradas e outras nem vão começar também, né?
8: E a gente falando aqui de obras e manutenção e tudo, vamos falar da rua 15 de novembro, né? Rua 15 de novembro no centro também já o pessoal tá, não é questão aí da obra em si, do pavimento e tudo mais, mas tem o mobiliário urbano. O mobiliário urbano o quê? É a lixeira, é o banco, né? A luminária, tudo isso, embora as luminárias sejam novas ali, mas principalmente
0: principalmente lixeiras enferrujadas, não é? Algumas coisas aí que tem chamado muita atenção do turista, do morador que vai ali, o pedestre, né? Quem vai ali para o centro da cidade, trabalhadores e principalmente pessoal do comércio, comerciantes, funcionários ali do comércio que acabam percebendo diariamente a questão da má condição de conservação. A rua 15 de novembro tem 1,5 km de extensão e carrega uma parte da história de Blumenau ali, prédios históricos, comércio, pontos turísticos, tem um charme todo ali, a movimentação, só que são detalhes que acabam prejudicando a imagem do espaço. Boa parte desse imobiliário foi implantado ainda quando a rua foi reurbanizada lá no início dos anos 2000, então já faz aí uma década e meia. Então quem passa pelo local diz que a situação preocupa, principalmente por se tratar de uma área que representa a cidade para quem chega de fora. É o que diz a vendedora Laiane Lopes.
14: Porque Blumenau, ela é reconhecida por ser uma cidade bem limpa, né? Então, tá bem precária a situação em manter essa popularidade de ser uma cidade bem, bem preservada, a limpeza, né?
15: O que você acha que deveria a prefeitura fazer?
14: É, deveria fazer a troca para poder manter a população, não só para quem já é daqui, mas também para as pessoas que vêm para conhecer o local e ver essa situação.
0: É o nosso colega Maurício Catani conversando ali com o pessoal na rua 15 de novembro, que não é só o caso aí da vendedora, né? Da Laiane Lopes, mais gente também preocupada ali com a situação que ocorre na rua 15.
16: É, às vezes eu ando bastante assim e não acho nenhuma lixeira. Aqui eu tô vendo duas, mas uma tá quebrada e a outra também tá quebrada. Deveria melhorar isso aí.
0: Bom, a reportagem da Força do Rádio procurou a Prefeitura de Blumenau para saber se existe algum cronograma de manutenção ou substituição das estruturas danificadas. Por nota, o Poder Público disse que já iniciou a recuperação dos bancos da Rua 15 de Novembro para melhorar as condições de uso e o conforto de quem circula pela região. Já as lixeiras serão substituídas após a conclusão do processo de compra dos novos equipamentos. Agora é porque a lixeira, que acontece? A lixeira é difícil você substituir porque elas são feitas, o modelo delas, não é? É feito sob medida, aquela verdinha, meio em cone assim, ela foi implantada para combinar com todo o mobiliário, né? Toda a arquitetura da Rua 15 de Novembro quando houve a reurbanização lá do início dos anos 2000. Então não dá para trocar uma lixeira porque eles não vão encontrar uma lixeira igualzinha, muitas vezes não tem mais fornecedor, aí é obrigado a colocar outra, assim aconteceu com os postes de iluminação, eu achava mais bonitos os postes antigos, aqueles originais, lá aqueles verdinhos e tal, aí ainda foi no governo anterior que houve aquela troca, eu achei que eles não combinaram muito, que o mobiliário não combinou muito com aquela arquitetura e tudo, mudou um pouquinho, mas ok, mas eles tiveram que botar um outro modelo. O que deve acontecer, a mesma coisa com a lixeira, porque eles não vão encontrar a mesma lixeira lá do início dos anos 2000, teria que pegar o mesmo fornecedor. Quando a coisa é feita com determinados detalhes, é difícil, né? Ficar algo muito específico. O banco não, o banco já é mais comum, né? Esse tipo de banco da Rua 15, dá para consertar, dá para arrancar uma tabinha daquela, colocar outra, né? Dar uma pintadinha, dá para deixar igual. E deve ter fornecedor também, né? Que entrega aí bancos bem parecidos, pelo menos, né? Que não estraga tanto assim o visual. Mas é importante, né? A Rua 15, sabe que a Rua 15 foi uma das primeiras de Santa Catarina, entre ruas centrais das cidades, a passar por essa reurbanização toda. Depois virou moda, muita gente veio para Blumenau para copiar, inclusive. Primeiro o paver, hoje é comum a gente ver o paver por aí em muitas cidades, mas na época não era comum. Quando botaram o paver na Rua 15, o pessoal, o que é isso? Que pedra é essa? É porque o paver, ele é mais ecológico, né? Ele absorve a água da chuva, é melhor do que o asfalto, né? Porque ele absorve ali, é um pouquinho poroso. Ficou muito bonito no início, mas depois vai desgastando, né? O carro vai passando por cima, vai tirando um pouco aqueles desenhos, daquele rebatimento dos prédios ali e tudo mais. O chiclete também que grudava ali no começo, que era um problema, mas ela ficou muito bonita, virou um modelo, né? De via reurbanizada, né? De reestilização. Mas já faz duas décadas e meia, agora precisa passar por alguns reparos. Muito bem, agora 7:47, 7:47, vamos também trazer as informações do esporte aqui na Clube.
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0: Olha, hoje pela Copa Sul-Americana, o Santos encara a Universidade Central às 9:30 da noite no jogo de volta das oitavas e final da competição.
18: Peixe saiu na frente com uma boa vantagem no jogo fora de casa, onde venceu por 4-1. Já na Série B, o Avaí entra em campo contra o Juventude às 7:30 da noite.
0: Já no tênis de mesa, Hugo Calderano faturou o título do WTT Star Contender disputado em São José dos Campos. O brasileiro derrotou o francês Alexis Lebrun por 4-7-2 e é o segundo título do Carioca na temporada, né? Já a disputa de duplas, Hugo Calderano e Bruno Takahashi, né? Ficaram com a prata após serem superados pelos japoneses Shunsuke Togami e Satsuki Odo, que levaram o melhor aí por 3-7-1. Quando aparece esses nomes aqui, o pessoal não vê os bastidores, né? Mas aí, quando aparece um nome diferente para ler, o Arnaldo se diverte aqui comigo, né? Fica olhando. Eu faço o mesmo quando ele tem que ler um nome diferente também.
18: Pois né?
0: Sua vez.
18: Mas tudo bem, olha, nos joguinhos abertos Santa Catarina, a gente já havia adiantado um pouco antes, né? Das informações, só que já foram dois troféus ali gerais, né? A delegação do município terminou em terceiro lugar na classificação por equipes da ginástica artística masculina e também garantiu o terceiro lugar geral da natação feminina. E Blumenau também já soma 18 medalhas na competição, sendo 4 de ouro, 3 de prata, 11 de bronze. Então hoje, como a gente falou, tem 7 equipes do município estreando, né? Nas diversas modalidades. O tal tênis masculino de duplas, que a gente falou antes, né? Enfrentando aí São Miguel do Oeste, né? O tênis de mesa também, a equipe terá 2 confrontos contra Ituporanga e contra Chapecó.
0: E a cidade respira esporte, né? Legal, né? A gente passa pelo Galegão, tem movimentação, lá na Vila Esportiva também. Ó, a equipe de basquete feminino faz sua estreia contra Florianópolis e o handebol feminino encara o Tubarão, né? Também já o vôlei masculino abre sua participação na competição contra Ibirama e o futsal masculino enfrenta Jaraguá do Sul também, né? Além das modalidades coletivas, Blumenau também inicia sua participação no skate, com as disputas da categoria bowl, tanto masculino quanto feminino. Agora uma dúvida, onde é que é disputado essa etapa do skate aqui? Como é que funciona? Eu não vi como é que vai ser. Não sei se é um circuito montado dentro da Vila Esportiva, será?
18: Eu não sei onde é que tem um skate além do Parque Ramiro Rüdiger, né?
0: Pois é, porque a gente conhece a pista ali, né? Mas, agora né? Fiquei curioso, vou pesquisar mais
18: a respeito. Até porque imagino que a do parque não tem as medidas para esse tipo de disputa, né?
0: Tem determinadas rampas e são destinadas para que façam parte do circuito, para que eles façam as manobras também, né? Mas a gente também não sei como é que é essa categoria boa aqui também, não conheço muito. A gente vai pesquisar, vai trazer informação também aqui para os nossos ouvintes. São informações do esporte aqui na Clube, nos 89,1. Bora falar de loterias.
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0: 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Ainda não? 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Porque a Mega Sena tá acumulada em 78 milhões de reais. Você pode ser o mais novo milionário, hein? A Loto Fácil acumulou mais uma vez, tá em 15 milhões agora o prêmio. Não tivemos acertadores ontem. A Quina também tá acumulada em 25 milhões, dezenas sorteadas ontem, 01, 18, 22, 35 e 41. Não tivemos acertadores. 25 milhões aqui na também. Tá recheado, hein? A Lotomania também acumulou mais uma vez. Tá em 4 milhões e meio de reais. Também a Time Mania. Tivemos aí no último domingo. Não teve acertadores. 5 milhões e meio. Hoje tem mais um concurso. Boa sorte aos apostadores. Também tivemos dupla cena. No primeiro sorteio, 05, 12, 31, 37, 42 e 45. No segundo sorteio, 31, 33, 39, 41, 42 e 48, tivemos um ganhador. Vamos descobrir aqui quanto é que esse ganhador levou. Aí também, 1.888.040 reais, né? Tivemos aí também 8 apostas ganhadoras com 5 acertos. Cada um ganhou 5.812 reais. Agora, 1.888.000, tá bom, né? Tá bem legal, né? Pra dupla cena. Informações aqui das loterias na Clube também.
18: Muito bem, a gente traz mais informações também. Secretaria de Turismo e Lazer em Blumenau abriu o censo setorial de alimentos e bebidas para restaurantes e o prazo para participar vai até dia 13 de novembro. Tem um formulário online, empresários podem informar serviços oferecidos, incluindo acessibilidade, formas de divulgação, outros atrativos também para turistas. Eles querem criar uma base de dados para ajudar a planejar o turismo e fortalecer aí a gastronomia local, então, não é? Muito bem, daqui a pouco nós vamos trazer mais informações para você que está aqui acompanhando a Clube FM. Então, rápido intervalo, né? São 7:52.
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2: 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Tá na Clube, tá bom demais. 7:57, 19 graus a temperatura. 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Olha, uma informação importante para você também que vai votar nessas eleições. A biometria será usada nas eleições, mas não é obrigatória para votar, sabia? Eleitor sem cadastro não pode ser impedido de ir à urna, né? Informações chegam com Gésio Passos, repórter da Rádio Nacional.
7: A biometria será usada mais uma vez para votar nas eleições deste ano. A tecnologia estará disponível em todas as sessões eleitorais do país para evitar fraudes e garantir a lisura do pleito. Apesar da requisição, é bom saber que a biometria não é obrigatória para exercer o direito ao voto. Se o título estiver regular, o eleitor pode votar mesmo sem ter realizado esse cadastro. Neste caso, será exigido documento de identificação para acesso à urna eletrônica. Se a urna não reconhecer a biometria já realizada, o eleitor continua tendo direito ao voto. A orientação é que a leitura biométrica possa ser repetida até 4 vezes. Persistindo a dificuldade, a mesa receptora vai confirmar a identidade do eleitor por outros meios de conferência do cadastro. Se as informações coincidirem, o eleitor assina o caderno de votação ou registra sua impressão digital, caso não saiba assinar. Em 2008, a Justiça Eleitoral começou a utilizar os dados da impressão digital para identificar os votantes. A medida foi adotada para aumentar a segurança das eleições e evitar que uma pessoa possa votar no lugar de outra. Com o cruzamento de informações, o TSE ainda pode detectar eleitores com registros duplicados no cadastro eleitoral. Já não é possível cadastrar a biometria para as eleições de 2026, porque o prazo se encerrou em maio deste ano. O TSE orienta a comparecer à Justiça Eleitoral após as eleições para realizar o cadastro. No cadastramento, são coletadas a fotografia, as digitais de todos os dedos da mão e a assinatura do eleitor. As informações são utilizadas para tornar mais seguro o processo eleitoral. Da Rádio Nacional em Brasília, Gésio Passos.
2: Muito bem, 7:59, 19 graus a temperatura.
8: Muito bem, a gente segue por aqui então. A gente aproveitando, olhando na TV e festival de dança.

0: dança, né? De Joinville. Sim. Pessoal dançando cedo de manhã cedinho.
1: Pois
0: não,
1: é, né?
0: Não tem, né? Não tem dança aqui da clube, não, né?
1: Não,
0: não tem
1: não.
0: Dancinha, não.
1: Vai ter café daqui a pouco.
0: Vai ter café, vai ter café. Mas a gente falou hoje aqui no Bom Dia Clube sobre a formação dos agentes de vigilância aqui nas escolas e que vão atuar nas escolas e creches. Mobiliário da Rua 15 de Novembro precisando de conservação. Também aí a questão do ciclista ferido no acidente de trânsito, as modalidades de joguinhos abertos de Santa Catarina para hoje e muito mais, até saúde bucal e muito mais você acompanhou aqui no Bom Dia Clube.
1: Exatamente, entrevista com o Dr. Werner da Espaço Dental, daqui a pouquinho no ar aqui também, no nosso YouTube, acompanhe por lá também. 8 horas pontualmente, 19 graus de temperatura, a gente vai 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
0: Partiu o café, tá na clube? Tá bom demais.
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0: turistas brasileiros conseguem usar o Pix em viagens ao exterior. É isso mesmo, principalmente na América do Sul, tá? A possibilidade existe graças a empresas e bancos que conectam o sistema brasileiro a redes internacionais de pagamentos e permitem que a compra seja concluída sem a necessidade de dinheiro em espécie ou aquele famoso cartão de crédito internacional. No entanto, o Banco Central ressalta que ainda não existe um Pix internacional oficial, tá? Segundo a autoridade monetária, o sistema é um arranjo doméstico, ou seja, para que um pagamento seja realizado no exterior, é necessário uma empresa intermediária responsável por receber o Pix em reais, fazer a conversão cambial e liquidar o valor ao estabelecimento na moeda local. Hoje, Chile e Argentina concentram as iniciativas mais avançadas, mas o Banco Central afirma que também já existem operações nos Estados Unidos, em Portugal e também na França. A expectativa é que o modelo se expanda para outros destinos com um grande fluxo de brasileiros. E aí é o seguinte, chegou na gringa, aí você já manda aquela assim, ó.
1: E o Pix? Nada ainda.
0: Calma, tá chegando, tá chegando. Vamos de Victor e Léo, voltando a 2013 aqui na Clube, na linha do tempo. Bom dia, Clube.

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0: só de Berlosa. Falando em enquete aí, cara, quando eu tinha 16 anos, eu tinha uma menina que a gente ia sair na época da escola. E eu passei em frente à sala onde ela estava. Eu senti uma catinha, um fedor nela, assim, eu não sei que eu sou mulher não, cara.
1: Não.
0: Não consigo não.
1: Ah, para, Léo.
0: Foi quando eu dei o bolo nela.
1: Você deu o bolo, você deixou
0: ela. Eu quero muito que eu corra essa churrasqueira, viu? Tá na cubita.

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0: E equipes do Samai trabalham na manhã desta terça-feira para reparar o rompimento de uma rede de abastecimento de água na rua Benjamin Constante, no bairro Escola Agrícola, aqui em Blumenau. O serviço acontece em frente ao número 2400. A manutenção pode causar interrupção no fornecimento de água para imóveis a partir do número 2000 e também das ruas transversais, principalmente para aqueles que não têm caixa da água. A previsão é concluir o conserto e reabrir a rede até às 10 horas da manhã. O abastecimento será normalizado gradualmente ao longo do dia, conforme a pressurização da rede. Durante os trabalhos, o trânsito segue em meia pista no sentido bairro centro.
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0: Tá na hora do nosso Cine Clube de hoje, tá na hora de você anotar a música de hoje, o tema de hoje, né? A trilha sonora. Manda pro WhatsApp mais duas que você já ouviu aqui na programação da Clube pra você concorrer a 6 meses de streaming de graça, que beleza, hein? Tá começando também a sequência Clube, tá? Olha, anota todas as músicas dessa hora também, manda pro WhatsApp Clube e você pode levar R$5.000 e os prêmios não param por aí não, tá? Tem agora também a camiseta oficial do seu time do coração. Que tal? Então responde a enquete e boa sorte. Vamos voltar aqui no ano de 1990, o filme que era estrelado pela Julia Roberts e também pelo Richard Gere. Tô falando aqui do Pretty Woman.

da seleção chegou ao fim agora depois da Copa de 2026, na qual a França ficou em quarto lugar, né? O Deschamps levou a França ao segundo título mundial no ano de 2018 e foi vice-campeão, na verdade, em 2022.

dirigiu apenas o Real Madrid, tá, gente? Com o qual conquistou aí 3 ligas dos campeões consecutivas. No

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5: Lixeiras enferrujadas, quebradas e até caídas têm chamado a atenção de quem passa pela rua 15 de novembro no centro aqui de Blumenau. Moradores e comerciantes reclamam da falta de manutenção em uma das principais ruas turísticas da cidade. Em nota, a prefeitura informou que já iniciou a recuperação dos bancos da rua e as lixeiras, segundo o município, serão substituídas após a conclusão do processo de compra dos novos equipamentos. Enquanto isso, a situação segue gerando críticas de quem circula pelo local diariamente.
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0: oficial do seu time do coração. Pode ser você. Já respondeu a enquete de hoje no Dia do Agricultor? E aí, quem que você deixou plantado te esperando ou plantada, né? Manda aqui no WhatsApp Clube. Ô Maria, bom dia!
1: Olá, bom dia, Braga, tudo bem, amigão? Respondendo sobre a pergunta, Braga, eu já deixei sim um ex-namorado meu plantado, me esperando, entendeu? Porque ele me fez raiva.
0: Entendi.
1: Simplesmente eu deixei ele plantado muitas horas me esperando. É isso.
0: Tá certo.
1: Aqui é clube, tá na clube, tá bom demais.
0: Maria, só eu tiro uma dúvida aqui, então quer dizer que é um ex-namorado que você deixou plantado, é sinal que não deu frutos, né? Putz.

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1: Começando mais um Pediu, Tocou nesta manhã de terça-feira, 28 de julho. Bem-vindo à programação Clube, a audiência que mais cresce em Blumenau e região. Tamo junto, e 89,1. Manda mensagem, alô, recado pelo Whats no 991192730. 28 de julho é dia do agricultor. Parabéns a todos, né? Dia mundial de luta contra as hepatites virais e também dia mundial da conservação da natureza. Importantíssimo também, né? Bora curtir aqui com almoço no rancho italiano? Manda mensagem aqui no 991192730, nome completo, bairro, cidade, e você concorre também aqui aos prêmios na programação. Hoje é almoço, hein? Almoço delicioso para você, acompanhante, lá no Rancho do Italiano. Bora começar com Gustavo Lima, vai lá, embaixador.

0: Tá na Clube, tá bom demais. Aí você curtiu Alex Medina e Bruno Rosa, Nada Me Faz Esquecer, Baby Baby. Essa é lá do passado, né? Regravação ficou legal. Lisete Giacomozzi tá com a gente, abraço, bairro Tribés, tamo junto. Participação aqui também do Gilvan Campelo, Rua das Missões, vizinho aqui, né? Abraço pra você que quer participar das promoções, tamo junto. Alô também aqui da Josiane, tudo bem, Josi, bairro Ponta Aguda, vizinha também, né? Quero esse almoço aí do Rancho Italiano, valeu. Tá concorrendo já, né? Tem também aqui, bom dia, quero participar dos sorteios, A Camille tá mandando abraço aí pra todo mundo que tá curtindo a programação. A Edileia Hansen também tá com a gente, né? Abraço pra você, né? Colheita do café continua, ela botou ontem, né? Abraço. Bonito café, hein? Bonito, bonito, bonito. Abraço pra você, obrigado pela companhia. Todo mundo concorrendo aqui também ao almoço pra você, acompanhante, lá no Rancho Italiano. Bora de informações, trazer aqui Emily Ramos, direto da Defesa Civil, nosso Alerta Blue, trazendo informações também atualizadas sobre a previsão do tempo. Como é que fica hoje, hein?
1: Bom dia, Edson. Bom dia a todos os ouvintes da Rádio Clube FM. No restante da manhã de hoje, vamos continuar com o nevoeiro se dissipando aos poucos e no decorrer da manhã o sol aparece e passa a predominar ao longo do dia. A temperatura se eleva e vamos ter novamente sensação de calor, com a temperatura máxima variando em torno dos 30 graus. Mas entre tarde e noite de hoje, por conta da presença de perturbações na atmosfera, não dá para descartar a ocorrência de algumas pancadas rápidas, isoladas de chuva, que podem vir acompanhadas de algumas trovoadas. Mas para amanhã, quarta-feira, vamos ter o avanço de uma nova frente fria sobre a região do Médio Vale, que vai trazer a condição para pancadas de chuva com trovoadas e risco para temporais isolados, acompanhados de rajadas momentâneas de vento forte a partir do final da madrugada da próxima quarta-feira, amanhã, aqui na nossa região. Por isso, bastante atenção ao site da Defesa Civil de Blumenau e também ao aplicativo Alerta Blue. Da Defesa Civil de Blumenau, meteorologista Emily Ramos.
0: Tá certo, Emily, obrigado pelas informações. Daqui a pouco você pode voltar atualizando o nosso Ouvinte Clube. Agora são, deixa eu ver aqui, 10:19. Bom dia para você, 23 graus a temperatura.
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0: Bora só pras velhinhas, vou começar pelo mundo dos famosos, né? Hoje é aniversário de Daniela Mercury, né? Cantora brasileira, ficou conhecida como a rainha do axé, ganhou fama com o álbum Canto da Cidade, sucessos como a música de rua e Rapunzel também, né? Ela também tornou-se a primeira artista a sair com um trio elétrico de música eletrônica pelo Carnaval da Bahia. 61 anos para Daniela Mercury, né? Também no aniversário hoje, Sasha Meneghel, né? Agora sim, filha da Xuxa, né? Da Xuxa também, Xuxa Meneghel, né? É atriz brasileira, seguiu carreira na moda, foi protagonista também do filme da Xuxa, né? E o Ministério da Feiurinha com criança, né? Isso agora com 28 anos, a Sasha Meneghel. Quem mais está de aniversário hoje? Mandar os parabéns aqui, nossos ouvintes, né? Tem ouvinte especial de aniversário hoje, parabéns aí para a Lívia, a pequena Lívia, né? Completando 6 aninhos, filha da Laís Cristine Gutz, lá de Indaial. Parabéns, Lívia, felicidades, muitos anos de vida, deve estar de férias aí da escola, né? Abraço para você, que seja um dia bem especial, parabéns, né? Tem mais ouvinte de aniversário, a Tânia, também de aniversário hoje, ela é de Gaspar, parabéns, felicidades, seja um dia bem especial também para você, né? A Lúcia também de aniversário hoje, parabéns, seja um dia bem legal para você, e participa também da promoção aí dos aniversariantes, né? Para você que vai fazer aniversário em agosto, tem promoção lá do bolo da padaria Bublitz também, lá no nosso Instagram, tá bom? Curte, marca, segue, compartilha, segue a gente no Instagram também, tá bom? E se você tá de aniversário, ninguém lembrou, opa, peraí, a gente lembra, com todo carinho, um beijo e abraço pra você, parabéns, felicidades.
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0: De volta com Pediu, tocou. Deixa eu mandar recado, beijo e abraço aqui também. Melita Rainer tá ligada com a gente. Beijo grande, bom dia. Rose Zingel também tá ligada com a gente. Valeu. Quero almoço, mandou a Jéssica Caroline da Silva, do Santos Kegler, né? Grande nome, né? Luciane também tá com a gente, Bairro Garcia. Abraço também pra Marilise Frantz. Tudo bem, obrigado. O Ivone Borgonovo participando também. O Adenilson também, a Bruna Verstoffer. Obrigado pela companhia. Tamo junto aqui na Clube, viu? Quem mais? A Sueli também. Quero almoço, Rancho Italiano, bairro Itopavazinha. Todo mundo concorrendo, agora tem Henrique Juliano.

0: Atlântida, bom demais, Cleiton e Romário, Zanetti e Cristiano. Não namora. Agora, se você não ouve a Clube, você não fica bem informado. Tô falando, né? Porque aqui tem música, tem prêmios, tem informação, tem Maurício Catani, bom dia.
1: Oi, Edson, bom dia pra você, mas bom dia mesmo pro nosso ouvinte ligado aqui na Clube.
0: Tudo bem, mas tu precisa falar alto assim, desse jeito? Meu Deus, você me assustou aqui agora.
1: Ah, é?
0: Me assustou e assustou a audiência do outro lado, né? Ele vem com uma notícia, pá, vamos lá então. Bom, 28 de julho, quase acabando o mês de julho, hoje é dia do agricultor, né? Abraço pra todo agricultor. Vida não é fácil, agricultor, viu? Pessoal que bota comida também na mesa da gente, porque, ó, tem pra plantar e cultivar, tem que ter amor à terra mesmo, né? Dia Mundial de Luta contra as Hepatites Virais e também Dia Mundial da Conservação da Natureza. Importantíssimo, né? Bora de informações, Maurício Catani?
1: Vamos lá trazer informações. Você que é dono de restaurante ou trabalha no setor da alimentação em Blumenau já pode participar do Censo Setorial de Alimentos e Bebidas, viu, Edson? O levantamento vai reunir informações sobre os serviços oferecidos pelos estabelecimentos, como a acessibilidade, formas de divulgação e outros atrativos para mapear e planejar melhor o setor. O formulário está disponível no site da Prefeitura de Blumenau e o prazo para participar segue até o dia 13 de novembro.
0: Muito bem, né? É bom ter esse cadastramento aí também para mapear, né? O que nós temos aí de restaurantes e tudo mais e também até para, de uma certa forma, oferecer aí o que temos em Blumenau da gastronomia. Que mais nós temos?
1: Outra informação é diz respeito ao centro aqui da cidade de Blumenau, viu, Edson? Quem passa pela rua 15 de novembro, uma das principais ruas turísticas da cidade, encontra um cenário aí que chama atenção. Parte do mobiliário urbano está em más condições de conservação, tem lixeira enferrujada, algumas danificadas e até caídas estão espalhadas ao longo da rua, que recebe diariamente moradores, trabalhadores e também turistas.
0: É verdade.
1: A gente sabe que a rua 15 de novembro tem cerca aí de 1,5 km de extensão e carrega parte da história de Blumenau com os prédios históricos, com o comércio e também com os pontos turísticos, né? Mas apesar do charme dessa movimentação, alguns detalhes acabam prejudicando a imagem da rua. Quem passa pelo local diz que a situação preocupa, principalmente por se tratar de uma área que representa a cidade para quem chega de fora. Situação essa que a gente inclusive trouxe hoje aqui no Bom Dia Clube, né?
0: É, pleno cartão postal da cidade, né? É impressionante.
1: O mobiliário urbano não tá legal, não. Uhum. Aí a gente foi atrás de uma resposta da Prefeitura de Blumenau para saber se existe algum cronograma de manutenção, substituição das estruturas danificadas. Por nota, o poder público disse que já iniciou a recuperação dos bancos da rua 15 de novembro para melhorar as condições de uso e o conforto de quem circula pela região. Já as lixeiras serão substituídas após a conclusão do processo de compra dos novos equipamentos.
0: Devem ser um outro modelo até, né? Porque achar esse mesmo modelo, sim, que é lá dos anos 2000, né? Vai ser complicado,
1: são,
0: né?
1: São verdes, né?
0: É, exatamente. E são em formato de um conezinho até, isso, né? Embaixo ele tem a gradezinha para não armazenar água, inclusive, né? E até tinha uma época que eles colocavam aqueles para colocar a xepa de cigarro, né?
1: Tinha.
0: Que o pessoal acabava,
1: tinha,
0: jogando dentro do lixeiro e começava a pegar fogo, na verdade, né? Eu quero ver achar esse tipo de lixeira de novo. Vamos ter que mudar o layout, talvez, mais uma vez. Mas é importante, lembrando que sempre aos domingos nós temos a rota de lazer, que é também muito utilizada aí pela população na 15 de novembro. Então tem que estar em ordem também, né? E acolher ainda também e receber turista aí também. Imagina o que fica a imagem da cidade também. Tem que estar em ordem, tem que estar tudo certinho.
1: É, outra informação que eu acabo de receber aqui, que a gente estava cobrando uma resposta da Prefeitura de Blumenau. Inclusive, tu tinha até comentado comigo.
0: Eu?
1: É, tu tinha comentado comigo, né? Sabe aquele totem?
0: Ah, sim.
1: Ali da ponte de ferro?
0: Tiraram ele, inclusive.
1: Pois então, aí a gente foi atrás de uma resposta da Prefeitura de Blumenau. Quem está respondendo sobre isso é a Secretaria de Turismo.
0: Certo.
1: Que disse o seguinte, através de nota, que esse totem já foi recolhido, deve passar por uma manutenção e deve ser instalado novamente nos próximos dias.
0: Uhum.
1: O que não se sabe é se foi vandalismo ou foi, sim, outra situação ali que aconteceu em relação a esse totem ali da ponte de ferro, ali quem acessava a ponte de ferro acabava observando, na verdade, sim, tinha informações, inclusive, né?
0: Tem informação. Tem vários pontos da cidade,
1: da
0: esses totens.
1: Ponte Aldo Pereira de Andrade.
0: Exatamente, a tradicional ponte de ferro, onde é que passava o trem, né? Sabia que passava o trem ali, você que não conhece, mas ali passava o trem também. E tinha essas informações. Vários pontos da cidade tem esses totens também, com informações de determinados pontos turísticos. O turista dá uma passeada, vou lá na ponte, dá uma olhadinha ali também, tem as informações, né? E ele tava caído. Tinha cara de vandalismo aquilo, tá?
1: Sim, né?
0: Tinha cara de vandalismo.
1: Mas aquilo. Ele era parafusado, né?
0: Era, mas a parafuso com e o a tempo gente, acaba.
1: E a gente sabe também que recentemente aconteceu ali uma manutenção, inclusive na ponte de ferro, né?
0: Tem.
1: Que, é, tava verdade. Bloqueado o trânsito isso. Durante a madrugada. Né?
0: Exato.
1: Então, se sabe se tem relação quanto a isso ou se foi alvo de fato.
0: Não, ficou antes mesmo acidente, antes e depois mesmo da manutenção, já tava caído lá, tava semanas caído aquele negócio lá. Tava semanas, é. Semanas. Agora, mas que bom que ouviram e tiraram lá, tá? É importante.
1: E vão fazer o reparo, né? Isso que importa, né?
0: Que bom.
1: Vão colocar novamente.
0: A gente tá de olho, hein? Dá uma passeada aí pela cidade, a gente tá de olho. Eu, Maurício Catani e toda a equipe aqui de jornalismo também da Clube FM e também do Grupo A Força do Rádio, estamos de olho. E aliás, você também pode ficar de olho pra gente, né? É o 20 Repórter também. Exatamente. Manda mensagem pra gente aqui no WhatsApp 991192730. Perfeito?
1: Perfeito.
0: Então tá bom, e a gente vai dar um tempinho agora, né? Tomar um cafezinho e preparar a próxima edição do Clube Online. Porque tá na Clube, tá bem informado. E tá na Clube?
1: Tá bom demais.
0: Valeu.

0: na Clube tá bom demais. Isso aqui é legal, hein? Gustavo Mioto, Murilo Rufi, Novo Sozinho. Ficou legal essa combinação. Tem participações, recados que valem prêmios também. Hoje tem almoço pra você, acompanhante, lá no Rancho Italiano. Já pensou em almoçar muito bem? Então pensa no Rancho do Italiano. A gente vai dar esse presente pra você também. Vai lá no Instagram, curte, marca, segue, compartilha. Segue arroba Clube Blumenau.
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3: Bom demais sua companhia, bom dia.
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3: De volta com o Pediu Tocou, hoje tem almoço pra você, acompanhante lá no Rancho Italiano, né? Almoço delicioso. Tem participação aqui da Simone Schrubi também, lá do bairro Itopavazinha, né? Pediu um rock set, vamos tocar então. Essa aqui não toca muito, né? Fading Like a Flower. Bora curtir.

0: na Clube tá bom demais. Kleber e Cauã, quase. Aquele bom dia especial pra você ligado com a gente. Manda mensagem, eu quero dar almoço pra você e acompanhante lá no Rancho do Italiano. 991192730. Vamos pra mais uma rodada de abraços. Gorete Passos ligada com a gente, o Adilson Kraus também. Claudemir Galupo, tamo junto, grande abraço. Fala Deise, Deise Cristina Lima, do Badenford. Beijo grande, bom dia. O Israel também tá com a gente, obrigado, bairro Fortaleza. Quem mais, quem mais? Marcelo Rainer, quero esse almoço, hein? Abraço, valeu parceiro, tamo junto. Melita Rainer também tá com a gente, beijo grande. Também Larissa. Fala, Larissa, tudo certo? Larissa Mello, do bairro Fortaleza. Quero esse almoço lá do Rancho Italiano. Valeu, obrigado, tamo junto, né? Manda mensagem no 991192730. Amanda Decker também e Tomava Central, sempre ligadinha na Clube, né? Quero participar também dos sorteios aí, tá concorrendo. Manda o nome completo, bairro da cidade, já tá concorrendo. Obrigado pela companhia, todo mundo que se liga aqui na Clube.
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1: Bora ficar numa boa? Já participou com a gente? Manda sua mensagem também. A gente vai ouvir música só de qualidade, né? Sempre. A programação feita com todo carinho pra você, ouvinte número um. Manda mensagem 991192730. Ó, a Ana Carolina Hermann participou com a gente agora mesmo, né? Mandou um recadinho aqui, quero participar dos sorteios. Quem tá com a gente é Augusto Cunha. Fala, Augusto. Rodando de Uber e levando a clube de carona. Valeu, parceiro. Tamo junto do bairro dele aí, Topava Central. Obrigado pela carona sempre. Aliás, você motorista de aplicativo, você motorista de ônibus, motorista de táxi, para você que faz entregas na região e também tá trabalhando, hein? Representante comercial, também ligadinho na clube, a gente tenta entreter o seu dia com a melhor música, com informação, com prêmios também, né? E para você que tá trabalhando aí nas facções, costuras, embalagens também, embalagem da Ivânia, beijo grande para vocês, também aí abraço para a facção da Tatá, ligada com a gente, pessoal das contabilidades também, a de Miranda, apoio, pessoal que sempre se liga aqui na clube, obrigado pelo carinho, tamo junto, tá? Vai participando, pra começar o nosso Numa Boa, For No Blondes.

Clube tá bom demais. Aerosmith, I Don't Wanna Miss a Thing. Aqui na programação Clube, tema aí do filme Armageddon, né? Fim do mundo com esse tal, né? Explodiu o meteoro. Bruce Willis e companhia, inclusive com a Liv Tyler, né? Filha do vocalista do Aerosmith. Entre outras curiosidades do filme também, né? 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Muito bem, mandar um abraço aqui, pessoal, ligado com a gente, almoço do Rancho Italiano, um abraço aí para o Osnir de Melo, bairro Fortaleza, tamo junto, hein? Abraço, obrigado. Márcio Toretti, também motorista aplicativo, valeu a carona, valeu. Quero ganhar almoço aqui também, mandou quem? Deixa eu ver, Evandra do bairro Itapava Central, né? Beijo aí pro Pet Shop Amigão, né? Beijo pra vocês aí do Pet Shop Amigão também, ligados com a gente, obrigado pela companhia, né? Uma galera que se liga aí com a gente em vários pontos da cidade, em vários locais aí também, né? Pessoal da Planilar, eu tô sabendo, tô ligado aí na Clube também, abraço, obrigado pela companhia. Mandar alô aqui também para a Deise, a Luiz e o Valdoir, a Rubia Lempke, o Martinho também, a Luísa Silva, Rosenei Francês, tudo bem? E bota no sorteio, ela colocou aqui, bairro Itapavazinha, né? Tá na Clube? Tá bom demais, só música boa. Henrique Juliano.

numa boa, tá na clube, tá bom demais. Montão de gente participando aqui, hein? Querendo um almoço no Rancho Italiano. Se eu fosse você, participava também. Só pega o WhatsApp aí, manda aí no 99119-2730, nome completo, bairro Cidade. A Elisete Bernardino Vaz, do bairro Itopava Central, aliás, Itopava Norte, tá participando também, valeu. Terço Salto também, a Suelen Maiara dos Santos. Tudo bem, Suelen? Abraço, né? Todo mundo quer esse almoço. Quem mais? Aqui, deixa eu ver a Jaqueline. Oi, Jaque, tudo bem? Abraço, obrigado pela companhia, né? É, mas não mandou o bairro, né, o nome completo. Manda aí pra você concorrer também, tá? Gilbrana de Oliveira, tudo bem? Abraço, Gilbrana de Oliveira, bairro Fortaleza, ligada com a gente. Sandra Maravéter, a Vânia também, João Neves, a Edilene, bom dia, Edson, bom dia, Edilene, tamo junto.

0: 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Você curtiu Coldplay Paradise aqui na programação clube? Manda mensagem 991192730, manda seu nome completo, bairro, cidade, e você concorre aos prêmios também aqui na programação, tá? Hoje tem almoço pra você, acompanhante, no Rancho do Italiano, né? Aquele almoço delicioso, participa com a gente, manda mensagem também pra concorrer lá no Instagram, segue, curte, marca, compartilha.
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5: Hora de informações, a gente vai até a redação do Grupo A Força do Rádio e vou acionar ele, Maurício Catani, atualizando você, ouvinte clube. Fala aí, Maurício.
6: Ouvinte clube, Edson, tô de volta por aqui direto da redação com mais informações para você. E Pomerode intensificou as ações de prevenção para minimizar os impactos de possíveis chuvas intensas associadas ao El Niño. Entre as medidas está o desassoreamento do rio Texto, com a retirada de cerca de 90 mil metros cúbicos de sedimentos. Também serão realizadas melhorias na drenagem urbana, revisão de bocas de lobo e intervenções em outras bacias do município. O investimento previsto é de 7 milhões de reais. A Defesa Civil também prepara rotas alternativas, equipamentos e espaços que poderão servir como abrigos em caso de emergência, diante da confirmação do fenômeno El Niño agora para o segundo semestre de 2026. Edson e ouvintes, mais informações no arroba Clube Blumenau. E tá na Clube, tá bom demais.
5: Valeu, Maurício Catani, junto com a gente aqui, trazendo as informações do nosso programação matinal. E você ligado com a gente também pode ser nosso ouvinte repórter, né? Manda mensagem: 991192730. Gostamos de ouvir você aqui na Clube.
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A última sequência do nosso Numa Boa. Já participou? Dá tempo ainda. 991192730. Nome completo, bairro, cidade, né? O Nelson Kaczynski e Eliette Kaczynski estão com a gente também. Obrigado pela companhia. Tamo junto, né? Estão concorrendo aqui aos prêmios na programação. Meu xará Edson também tá participando. Um grande abraço. Obrigado. Ah, deixa eu ver aqui. Dá tempo ainda? Dá tempo ainda. O Alisson Ritter Fernandes perguntou se dá tempo. Claro que dá. Participa. Tem mais música aqui. Dá tempo de você mandar sua mensagem também. A Karine do bairro Fortaleza Alta mandou assim, ó: eu quero almoço, Edson. Então tá bom, tá concorrendo. Zé Neto e Cristiano.

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0: Muito bem, depois o Cleiton e Romário. Opa, cadê eu? Eu tô aqui, você tá onde? Tá ouvindo a Clube? Que bom, tamo junto aqui na Clube 89,1. Vem participar sempre com a gente, com o nome completo, bairro, cidade. E você concorre aos prêmios também na programação Clube. Que tal, hein? Deixa eu trazer aqui o ganhador ou ganhadora. Tá levando almoço com acompanhante lá no Rancho do Italiano. Aquele almoço delicioso, é coisa boa, né? Isso é um presentão, né? Eu também queria. Vamos lá, então. Então, deixa eu ver quem tá levando aqui. É do Badenfurt, né? Daisy Cristina Lima. Ô, Daisy, vai almoçar muito bem lá no Rancho Italiano, aquele almoço delicioso por conta da Clube FM. Parabéns, faturando prêmios aqui na programação. Vem aí o Amor Sem Fim para você se apaixonar. Fica ligado com a gente aqui em 89,1, na rádio que mais cresce em audiência em Blumenau e região, graças ao seu carinho, à sua audiência. Beijo grande e cuide-se bem.
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na Clube As Gêmeas Mais Amadas do Brasil. Você faz falta aqui. Maiara e Maraísa, que estiveram com a gente no encontro marcado também, foi sensacional. Você pode conferir esse encontro com elas no arroba Clube FM Brasil e também no clube.fm, tá? Encontro marcado é um momento único e exclusivo, você com seu artista preferido. E o próximo agora, Zé Neto e Cristiano. Combinado? No Valparaíso, Natália, Felipe e Verônica, Ourinhos, Sayonara, Alícia e também a Raniele Jardins Manhã.

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7: Clube, 12:23.

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0: Chegou a hora, hein? Esse momento é dedicado por você, o melhor ouvinte do mundo, pra pessoa que você gosta, enfim. O mais importante é expressar aquilo que tá dentro do coração, tá? É a palavra de ordem aqui. Expressar aquilo que você tem de mais puro, de mais sincero, de mais honesto, pra quem você quiser. Já mandou sua mensagem? Então tá bom, bora ouvir agora, Van. Conta pra gente.
2: Salve, salve, clube. Aqui é o Van Ribeiro falando. E meu recadinho do Amor Sem Fim hoje vai pra minha filha, Alice. Amo demais, saudade dela. É um presente de Deus, minha filha, na minha vida. Aqui é clube, tá na clube, tá bom demais.

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12: Essa música fez parte da trilha sonora da novela A Dona do Pedaço.
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12: Gerações no filme Dirty Dancing.
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12: Esse sucesso emocionou.

música boa, do jeito que você gosta. E o tema da novela A Viagem, 1994. Grandes recordações de volta para fazer o seu coração bater mais forte, para embalar os seus pensamentos. Conta pra gente quando você ouve uma música assim aqui na Clube, quais são os sentimentos que vêm à tona. Conta pra gente!

0: 87,83. Vai curtir numa boa sempre aquele calorão? Quando chegar, vai ser o seu melhor amigo. Parabéns pra você, Cibeli!
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0: Cezinha, né, por esse apelido que ficou tão famoso aí na Copa do Mundo, porque é o seguinte, o regulamento do campeonato chileno, os jogadores só podem estampar o sobrenome no uniforme, por isso o goleiro que se chama Josimar Évora Dias vai ter que escolher um dos seus sobrenomes pra usar durante as partidas.
1: Nossa, o pessoal tá mais cri-cri que a FIFA, hein?
0: É, pois é.
1: Na FIFA, bom dia.

0: demais, hein?
1: Que é isso?
0: Aquele jogo com a Argentina mandou bem demais.
1: O que foi aquilo? Inclusive, todos os brasileiros viraram Cabo Verde, né? Naquele jogo e em vários outros também.
0: Muito bem. Mais informações
1: no nosso site.

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0: você acompanha da nossa sequência. Fechou. Já pode mandar todas aqui no 0800.
1: Você ganhou.
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0: E não é qualquer presente, não. É uma churrasqueira elétrica sensacional, hein? Vai te ajudar muito aí. Bom demais. Parabéns pra você. Simone Martins de Araújo, Núcleo Bandeirante. Final do telefone 3466. 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
5: Tarde demais!
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0: bem?
1: Boa tarde, Cezinha, tudo ótimo, e com você?
0: Tudo tranquilo.
1: Bora de informação?
0: Vamos, o que que você me conta?
1: Olha só, o WhatsApp Web começou a liberar uma novidade muito aguardada. Agora vai ser possível fazer ligações de voz e chamadas de vídeo diretamente pelo navegador no computador.
0: Legal, hein?
1: Sem precisar aí do aplicativo do WhatsApp para computador. Para utilizar esse recurso, basta abrir uma conversa e clicar no ícone de telefone para uma ligação de áudio ou no ícone de câmera para uma ligação de vídeo, tá? As chamadas também vão ficar salvas em uma nova aba chamada Ligações, onde o usuário vai poder consultar o histórico. Legal, né, Cezinha?
0: Bom demais.
1: E a atualização está sendo liberada de forma gradual e deve chegar a todos os usuários nas próximas semanas.
0: Excelente, então.
1: Então, novidade aí, já tem muito mais aqui na Clube.
0: Você fica sabendo de tudo. Obrigado, Adir. Valeu.
1: Já.
0: Até já.
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13: Tarde demais!
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0: Tô tudo bem, graças a Deus.
1: Graças a Deus, então, beleza. Conta pra gente, música 1, música 2, qual é a sua? Qual delas? E aí?
0: A número 2.
1: A 2? Felipe Rodrigo ignora. Atenção, conferindo com a produção aqui, a mais votada. Ganhou!

0: presentão de aniversário, pode comemorar e aproveite ao máximo o seu dia. Curta aí a família, os amigos. E nessa data, querida, especialmente, né, gente? Com certeza. O dia de aniversário é sensacional, né, gente? Parabéns aí, ó. Já mais um programa em boa companhia.
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2: Oba! Salve, bonitos! Tudo bem? Tudo certo? Muito prazer, eu sou o Adiel Nunes, estou chegando de novo. Tarde boa de terça-feira, quero você junto comigo, com muita música boa a partir de agora e também com prêmios. Tem uma pizza da pizzaria Dom João, aquela pizza deliciosa pra você. Hoje eu tenho uma enquete, viu? Ó, se você tivesse que dar um conselho pra seu eu do passado, aquela pessoa que você era 10, 15, 20 anos atrás, que conselho você daria? Ah, conta aí pra mim, tô esperando você. 991192730, tá valendo pizza. Começamos o Numa Boa com Vanessa Carlton. Essa música é tema do filme As Branquelas.

0: Tá na clube, tá bom demais. E o som do Zeneto e Cristiano, barulho do foguete. Boa tarde, como você tá, hein? Conta pra mim. Ó, hoje eu tô com uma enquete aqui. Eu tô querendo saber que conselho você daria pro seu eu do passado. Aquela pessoa que você era 10, 15, 20 anos atrás. Se é que mudou alguma coisa, hein? Que conselho você daria? A Giovana já mandou mensagem por aqui. Melhor conselho do mundo, nunca esqueça de ser você, viva por você. Valeu, Giovana. Ô, Giovana, coloca nome completo e bairro ali pra gente, tá bom? Obrigado, Charlene. Eu diria pra ser feliz, é a Charlene Rumpf, lá da Itopava Norte, participando com a gente. Que legal, Charlene, que bacana. Oi, Karina. Adiel, o conselho que eu daria pro meu eu do passado é pra não fazer faculdade de administração e fazer de moda, que até hoje ainda não fiz e sempre quis. E também pra sair do CLT, começar o brechó o quanto antes, pois me encontrei no que eu amo fazer. Oh, valeu, Karina. Karina é do brechó lá... Berechoxi, lá do Saldo do Norte, né? Valeu, Karina, obrigado. A Giovana mandou um áudio por aqui também, né, Giovana?
1: Se te faz feliz, continue. Ninguém precisa saber de suas escolhas. Isso é uma lição muito grande de vida.
0: Valeu, obrigado. Oi, Railane. Railane Alves, do bairro Ponta Aguda, não respondeu a enquete, só mandou mensagem por aqui. Oi, boa tarde. Adriana, da Itopava Norte, manda um beijo pras meninas do Pet Shop Amigão. Opa, beijo aí, meninas. Cuidado com as mordidas dos cachorros. Silma, oi, Silma. Silma da Silva, quero ouvir Henrique e Juliano, Amor dos Outros, um abraço pra você, é a Silma do Progresso, valeu, Silma. O Márcio Toretti, motorista de aplicativo, tá por aqui também. Quem mais? A Luciane, do bairro Garcia, sempre ouvindo a clube. Oi, boa tarde, me chamo Douglas, sou funcionário do Fernando, queria mandar os parabéns pro meu patrão Fernando, trabalho na lavação de carro do lado do mercado Top da Fortaleza. Olha só que legal, hein? Um abraço pra vocês aí, rapaziada, muito obrigado sempre pela audiência, estão sempre com a gente, né? Lá na Fortaleza, lavação ao lado do Mercado Top, que legal. Vou levar meu carango pra lavar aí qualquer hora, viu? Com vocês. A Deise também tá com a gente, o Rubens Passig, todos ouvindo a clube. Vai mandando sua mensagem aí, viu? Ó, o Gilmar Vando da Itopava Central, ele disse que o conselho que lhe daria é pra estudar, pra você ter um futuro promissor. E agora ele tá querendo ganhar pizza. Valeu, Gilmar, muito obrigado. Continuem, viu? 991192730. Vai falando aí pra mim o que que você diria, que conselho você daria pra aquele seu eu do passado, que ficou há muitos anos atrás, pra que hoje esse seu presente fosse bem diferente. Então vai lá, manda sua mensagem que eu tô esperando. Essa é a Clube.
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0: Agora 3:19.

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som do Cristiano Araújo, você ouviu aqui na Clube Caso Indefinido, agora 3:33. Boa tarde, como você tá? Conta aí pra mim, ó, e aproveita e responde pra mim a nossa enquete de hoje. Se você tivesse que dar um conselho para aquele seu eu do passado, aquela pessoa que ficou lá atrás, há 10, 15, 20, 30 anos, o que você diria? Qual seria o seu conselho? Ah, então tá, deixa eu ver aqui, a Elisete Bernardino, lá da Itopava Norte, eu diria que guarde seu dinheiro para o futuro. Ah, eu concordo bastante, viu? Elisete Bernardino, obrigado pela mensagem. A Lisete Giacomozzi só tá participando do sorteio da pizza lá no Tribés, a Sueli Vruc da Itopavazinha também, o Lucas Eduardo, quero participar também, participando, a Sofia Reiter, ela é do bairro da Velha. O conselho que eu daria é: construa sua própria definição de sucesso e pare de usar a régua dos outros para medir a sua felicidade. Olha só, Sofia, gostei dessa, hein? Valeu, obrigado. O Marcelo Reinert da Itopava Norte disse que o conselho que ele daria para o meu eu seria: não ter medo de tomar decisões importantes que poderiam ter mudado a minha vida. Valeu, que legal, cara, mas ainda dá tempo, viu? Dá tempo pra tudo que você quiser, viu? Oi, Cláudia Reiter, bairro da Velha, meu conselho é: não se cobre tanto, você está fazendo o melhor que pode. Opa, outra mensagem legal, hein? Que bacana. Tá na Clube, tá bom demais, valeu, Cláudia, obrigado. O Newton Gonçalves, eu gostaria sempre que essa pessoa fosse sempre honesta e grata por tudo. Newton Gonçalves, da Itopava Norte. A Giovana mandou um vídeo aqui. Valeu, Giovana. Depois eu vou dar uma olhada, tá? O Gilvan Campelo, da Rua das Missões, ele disse que quer participar da promoção e tá na Clube, tá bom demais. Só isso que ele falou. O Israel, meu nome é Israel, Frederico Schwartz, também participando. A Márcia Maschio, quero participar do sorteio da melhor rádio da Clube. Valeu, Márcia. A Sandy, não aquela do Júnior, outra, manda esse prêmio pra mim, Sandy da Escola Agrícola. A Analice, trabalhando e ligadinha na Clube, não respondeu a enquete também. Oi, boa tarde. Eu diria para comprar uns 10 bitcoins quando lançou. Marcelo da Panotex, bairro da Velha. Cara, essa é a melhor, viu? É verdade. Quando esse negócio desse bitcoin aí apareceu, não custava nada. Era baratíssimo. Era só minerar ali, minerava, passava um tempo minerando, pegava um bitcoin. Hoje, deixa eu ver aqui, eu tô até curioso para saber quanto vale um bitcoin hoje. Deixa eu só ver aqui quanto que tá valendo. 326.890 reais e 72 centavos um bitcoin. Você já pensou, se tivesse comprado, deixa eu ver o nome do cara aqui, o Marcelo, se tivesse comprado 10 bitcoins, já tinha 3.290.000, já tava bom demais, né? 3:36, continue interagindo com a gente, mandando mensagem, respondendo a enquete. Enquanto isso, vamos voltar para nossa realidade aqui, tempo presente. Oi, hoje dia 28 de julho. Deixa eu trazer informação para você que tá ouvindo a Clube. Pessoal do bairro Água Verde, hein? Nessa quarta, o bairro Água Verde recebe a unidade do Procon Móvel para recolhimento de denúncias, além do repasse de orientações sobre os direitos dos consumidores em acordo com o Código de Defesa do Consumidor. O atendimento será no Unibox Atacarejo, na Rua Frei Stanislau Chete, 404, das 10 ao meio-dia e das 13 às 15 horas. Portanto, Procon Móvel atendendo a comunidade do bairro Água Verde, ali na Rua Frei Stanislau Chete, número 404. Então, das 10 ao meio-dia e das 13 às 15 horas, lembra de levar documentos, viu? 3:37, Júnior e César aqui na Clube.

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1: Você acredita que eu já passei por isso algumas vezes? Todo mundo já passou por essa história. Dessa história.
2: Que mal prédio, né?

0: 3h49, boa tarde pra você. Olha, deixa eu dar uma informação pra você, muita chuva neste momento em Rio do Sul, chuva de granizo inclusive, tá? É só informando pra você aqui que essa chuva pode chegar por aqui, né? A gente não sabe, vamos trazer a previsão do tempo daqui a pouco com os meteorologistas. Com os meteorologistas do Alerta Blue da Defesa Civil de Blumenau, para saber como fica a situação aqui em Blumenau. A gente está recebendo alguns vídeos aqui em um grupo de jornalismo, né? De jornalistas, em que mostra bastante chuva e vendaval e também chuva de granizo lá em Rio do Sul. Vamos torcer para que fique tudo numa boa, né? Tudo tranquilo, tudo calmo. Que venha chuva, mas que venha bem fraca. O Homero, tudo bem, meu querido? Como que tá? O Homero tá lá no Progresso, tô ouvindo a clube. Valeu, abraço. Amanda Rebelo. Oi, me chamo Amanda. Falo da Itopavazinha. Manda um abraço pra minha mãe linda, maravilhosa, Vilma. Ô, Vilma linda, maravilhosa. Um abraço pra você aí, viu? O Adenilson Kraus, a Velha Central, também tá ouvindo a clube. Ele disse que o conselho dele seria cuidado com as amizades ruins. Valeu, Adenilson. A Franciele. Oi, Franciele. Meu conselho seria não confiar tanto nas pessoas, nem sempre é o que parece. E também, se eu soubesse que era tão bom trabalhar sozinho, certamente eu teria começado antes. Beijos, participar dos sorteios. Tá bom, valeu. Obrigado, Franciele. Um abraço pra você, muito obrigado sempre. O meu querido Valtemir Cipriano, um dos maiores motoras de aplicativo do mundo, tá por aqui também, tá mandando mensagem, né, Valtemir? Boa tarde.
1: Boa tarde, Adiel. Aqui é o Valtemir, motorista de aplicativo, levando a clube de carona. Coloca nós no sorteio aí pra ganhar essa pizza maravilhosa da Dom João. Tá na clube, tá bom demais.
0: Valeu, Altemir. Aproveita, manda outro áudio respondendo a nossa enquete aí. Se você tivesse que dar um conselho pro seu eu do passado, de 10, 15, 20, 30 anos atrás, que conselho você daria? Manda sua mensagem pra cá, valendo pizza. A Franciele Hacke, do Nova Esperança, tá só participando. A Rosa, lá do Salto do Norte, também tá só participando. O João tá gravando e tem outras mensagens. Daqui a pouco a gente traz todas as mensagens pra você aqui na clube. Continue mandando, interagindo, concorrendo a essa pizza deliciosa.
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0: Agora 3h51, Shania Twain.

0: Roberto e Cristiano, cadeira cativa. Ó, daqui a pouco a gente volta com as Entre Amigos, tá? Tá ficando por aqui o Numa Boa, volta amanhã a partir das 3 da tarde. Hoje às 4:30 tem o assunto é com a Joana Tomil, então você já fica ligado que daqui a pouco às 4:30 a gente vai conversar com a Joana Tomil sobre emagrecimento.
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0: E o som que você ouve na clube, agora 4:19, Diego e Vitor Hugo, Tubarões. Ótima tarde pra você que tá com a gente, tá na clube, tá mandando mensagem, tá interagindo, concorrendo aos prêmios de hoje. Olha, gente, tem muito, tem uma pizza hoje deliciosa da pizzaria Dom João, mas hoje eu tô querendo saber, tem uma enquete aqui, viu? Eu quero saber o que que você diria, que conselho você daria pra aquele seu eu do passado, de 30 anos, se você pudesse dar um conselho, tá? De 30 anos atrás, de 20 anos, não importa de qual época, que conselho você daria pro seu eu do passado? Fala aí, João, boa tarde, meu querido, tudo bem? Fala aí. Não é o João.
1: Me manda uma pizza.
0: Ah, meu Deus.
1: Amanhã é meu aniversário.
0: Valeu.
2: Rádio, boa tarde, Rádio Clube.
0: Boa tarde.
2: O João da Fortaleza Alta e a Maria Luísa. Amanhã é aniversário dessa moça aqui.
0: Que moça
2: bonita.
0: Manda
2: essa pizza pra nós comemorar aí.
0: 4 anos?
2: Beleza? Valeu, Rádio Clube.
0: Abraço, valeu.
1: Rádio Clube.
0: Obrigado, beijo. Ivo Gerner, meu querido, tá no Bela Vista, em Gaspar, diz que o conselho seria estudar. O Valtemir Cipriano já mandou um outro áudio por aqui. Fala aí, Valtemir.
3: Boa tarde, Adiel, respondendo a enquete, eu falaria pra mim do passado não gastar tanto, porque olha...
0: Concordo,
3: se guardasse,
0: cara,
3: um pouco mais de dinheiro, eu já tava melhor. Mas tá bom também, né? Curti bastante a vida. E tá na clube, tá bom demais. Levando a Ana Júlia, manda um abraço pra elas aí.
0: Valeu, um abraço, Ana Júlia. Ó, se eu tivesse seguido esse conselho que você tá dando agora, eu no mínimo tava empatado com o Elon Musk lá, viu? No mínimo. O Marcelo Prebianca tá por aqui também. Apareceu a Margarida. Fala, Marceleza.
4: Boa tarde, Adiel. Aqui que tá falando é Marcelo Prebianca. Eu também estou na clube. É, bom demais. Manda um alô pro meu amigo Márcio Aguiar, Luzia, Caneta Azul, Lenilson, Giba, Urso e toda a galera da Blue Mob, que tá na clube. É bom demais.
0: Valeu, Marcelo, obrigado. O Rafael Roque disse que daria o seguinte conselho pra ele mesmo: construa algo que continue trabalhando por você enquanto você continua evoluindo. Cara, é bem isso, viu? Tocou na ferida. Rafael Roque, Vitor Conder, beijos pra Cláudia e Topava Central. Ah, o amor. Oi, boa tarde, quero mandar uma música pra minha filha Amanda, que tá trabalhando comigo na facção. Somos a Itopavazinha, é a Vilma. Ô, Vilma, Vilma Inhazuki, beijo pra você, pra Amanda. Estão aí curtindo. Valeu, obrigado. Lembrei da mensagem da Amanda agora. Oi, boa tarde, Adial. Aqui é a Ana Júlia, passageira do Valtemir, motorista de aplicativo. Manda essa pizza pra mim aí, respondendo a enquete. Eu falaria pro meu eu do passado pra gastar menos. Tá certo, Ana Júlia. Valeu. Ô, Ana Júlia, um abraço, viu? Hamilton, boa tarde, campeão. Aqui é o Hamilton Machado, do bairro da Velha. Meu conselho é: não gaste tempo se preocupando com o que os outros vão pensar de você. Seja fiel a si mesmo e lembre-se, a vida é curta. Viva no máximo. Valeu, Hamilton. Obrigado, cara. Eu trazer informações pra você aqui na clube, informações importantes pra você aqui na clube, ó. Um engavetamento fechou a BR-101 no final da manhã dessa terça-feira. Alertou a empresa responsável pela manutenção da rodovia, a Artemis Arteres Litoral Sul. 4 veículos bateram no quilômetro 129, na altura ali de Balneário Camboriú, no sentido norte para Curitiba, né? Além do bloqueio total, uma das pistas, para quem segue em direção ao sul, a Porto Alegre, também foi interditada. O acionamento às equipes da Arteres e a Polícia Rodoviária Federal foi pouco depois das 11:30. Até o momento, não há informações sobre vítimas. No episódio, um caminhão atingiu a mureta que divide as pistas, o que fez a tela de proteção sobre a estrutura ser projetada e cair sobre a faixa da esquerda no sentido contrário. A pista já está liberada. Agora eu vou falar sobre o que está rolando por aí, viu? Rolando vendaval, rolando chuva de granizo, muita chuva ali em Rio do Sul, também em toda a região tem árvores caídas, inclusive eu estava olhando aqui num grupo que eu tenho aqui, que é só da 470, o pessoal estava falando que ali em Trombudo Central tem muitas árvores caídas na pista Então, o trânsito tá bem lento lá, bem parado, na verdade, que as pessoas estão esperando retirar essas árvores da pista. Então vai devagar, viu? Vai tranquilo. Não sei ainda, a gente vai trazer a informação do clima agora para saber se essa chuva chega por aqui ou não. Vamos trazer essa informação agora com o pessoal do Alerta Blue, com o Gabriel Cassol, que é da Defesa Civil de Blumenau. Boa tarde, Gabriel.
5: Boa tarde, Adiel, e todos os ouvintes da Rádio Clube FM. Durante a noite desta terça-feira, não se descarta a ocorrência de pancadas rápidas e isoladas de chuva acompanhadas de trovoadas aqui na região do Médio Vale do Itajaí. Para amanhã, quarta-feira, o dia começa com um tempo instável devido ao avanço de uma frente fria que já vai trazer condição para pancadas de chuva com trovoadas. Inclusive, não se descarta o risco para temporais isolados a partir do final da madrugada aqui na região do Médio Vale. Com relação às temperaturas, a quarta-feira começa com mínima em torno dos 17 graus e a máxima no período da tarde varia em torno dos 27 graus aqui na região do Médio Vale. No decorrer da tarde da quarta-feira, essa frente fria já se afasta aqui da nossa região e a condição de chuva já vai diminuindo. Com as informações do tempo, direto da Defesa Civil de Blumenau, meteorologista Gabriel Cassol.
0: Ok, Gabriel Cassol, obrigado pela informação. A temperatura, neste momento, está na marca dos 29 graus. Está quente, viu?
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0: 4:26.
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0: Fui lá e traumatizei.
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2: Tá na Clube, tá bom demais. Henrique Juliano, traumatizei. Agora 4h37, boa tarde. Ó, daqui a pouco, depois do intervalo, tem Joana Tomil. Já vai preparando as perguntinhas pra Joana aí, viu?
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4: Eba, como é bom estar com você. Chegou a hora de falar com a Joana Tomil.
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4: Muito bem, vamos conversando com a Joana Tomil do Centro Valora. Deixa eu falar com a Joana para saber as novidades, o que ela tem para oferecer hoje. Boa tarde, Joana.
8: Boa tarde, boa tarde. Então, semana passada falamos muito sobre dor.
4: Uhum.
8: E eu vi que os ouvintes estão precisando, né, de ajuda, enfim. Então, gente, ó, hoje eu quero conversar com quem acorda com dor, com quem convive com outras pessoas que sentem muita dor. Mas não com quem bateu o dedo ontem. Não aquela pessoa, né, que tropeçou e bateu o joelho. Eu quero falar com aquela pessoa que acorda pensando: será que hoje vai doer menos? Com quem levanta devagar. Com quem muda de posição na cama porque dói. Com quem já deixou de brincar com os filhos, de caminhar, de viajar, porque sente dor. Com quem vai trabalhar pensando: nossa, como vai ser o dia de hoje? Porque o meu ombro dói, porque o meu quadril dói, porque o meu pé dói. Então é com essas pessoas que eu quero conversar. Por quê? Porque vocês sabiam que a dor crônica é uma das principais causas de incapacidade do mundo? Milhões de pessoas convivem diariamente com dor. E muitas delas fazem coisas como: toma remédio, esperam melhorar. Vai que quando mudar a lua, quando esquentar, não é?
4: Segunda-feira eu começo.
8: Segunda-feira eu começo. Então hoje, gente, eu quero trazer pra vocês que a dor, ela não quer acabar com o seu dia. Uhum. Ela quer apenas chamar a sua atenção. E com essa fala hoje, e na semana passada com algo parecido que eu trouxe também, nós ligamos para uma ouvinte, né, que acompanha muito a rádio aqui, até onde eu soube lá na clínica. Ela ouviu falando sobre dor semana passada. Ela estava de férias, por isso que ela ouviu o nosso programa à tarde.
4: Uhum.
8: Ela mandou mensagem aqui para você, inclusive. E ela marcou um procedimento. E eu gostaria muito, ela, quando estava lá na rádio, ela parece uma pessoa que gosta de se comunicar bastante, enfim. E ela falou: eu precisava falar para as pessoas da rádio como foi. E eu fiquei pensando, né? Fiquei com aquilo na mente.
4: Legal.
8: Aí, onde eu sugeri pra rádio hoje: vamos fazer uma ligação? E eles entraram aí na minha brincadeira. Então, gente, nada melhor do que a gente ouvir a pessoa que esteve lá na clínica, o que ela sentiu, qual foi a experiência, o que ela achou desse atendimento, que é o nosso SOS Dor. Aonde você tem um atendimento com dois profissionais, com mais de três tecnologias, e tem toda uma investigação e um mapeamento de saúde. Então, trabalha a dor e já investiga o que a pessoa tem. Então, vamos falar um pouquinho com a Angelita.
4: É a Angelita Schmidt, nossa
8: Isso.
4: ouvinte querida, tá sempre aqui com a gente, viu?
8: É.
4: E ela ouviu a semana passada e agora nós vamos colocá-la no ar, então, para saber que dor, que tipo de dor que ela estava sentindo e como que tá a situação agora.
8: É, vamos saber um pouquinho da história dela. O que ela quer contar para os ouvintes aí da rádio? Vamos lá.
4: Oi, Angelita, boa tarde.
9: Boa tarde.
4: Tudo bem?
9: Tudo bem.
4: Que legal. A semana passada você entrou em contato aqui com a gente, porque ouviu a Joana Tomil por aqui, né? E tava com dores, né? E como que tá agora? Como que tá a situação?
9: Sim, eu tava com muita dor, eu não sabia o que eu ia fazer, né? Eu escutei ele na rádio e pensei: pô, eu já fiz tanta coisa, eu vou tentar mais uma coisa, né? Eu fui lá, né? Assim, olha, melhorou bastante, até tenho que voltar, mas olha, da vista como eu tava, eu melhorei bastante, tá? E olha, eu tava até desanimada já com a sua dor.
8: Conta assim, ó, como é que é a experiência de uma pessoa, né? Ela tá investigando, ter tecnologia com ela, que é aquele mapeamento, aquela termografia, tá ali tocando você, entendendo, buscando, te ouvindo, né? Como é que foi essa sensação, assim, de alguém realmente interessada nos teus relatos? É diferente?
4: Oi, Angelita.
9: Tá tão baixinho o telefone.
4: A Joana pergunta de novo, pode perguntar.
8: Tá. Angelita, como é que foi a experiência de você estar com uma pessoa, só você e ela, individual, e ela interessada em te ouvir e pesquisando?
9: Eu quase não tô escutando, tá bem baixinho.
8: Adiel, pergunta para mim, Adiel.
4: Ô Angelita, eu ou você ouve bem?
9: Eu tô ouvindo bem,
4: Tá, então a Joana tá te perguntando, qual que foi a experiência de ter alguém... buscando saber exatamente o que causava a sua dor, o que você estava sentindo. Como que foi essa experiência?
9: Eu tinha assim uma dor no pescoço, sabe? E eu já cheguei até a fazer fisioterapia, tomei injeção, tomei remédio, mas eu andava desanimada. Então, eu estava em casa de férias, assim, né? Daí eu pensei assim, eu vou tentar fazer isso aí, né? Essa massagem que eles deram uma massagem muito boa, ela muito boa, meu Deus. Pra mim foi muito bom, tá? Eu não sei explicação, eu até quero fazer mais, porque aqui lá tem que fazer mais, que é muito bom mesmo, que melhorou bastante, sabe?
4: Uhum.
9: E é isso que eu tenho que falar, né? E a experiência aí, já foi muito bom atendimento lá, eu adorei. Não sei mais como é que é o nome daquela moça que me atendeu lá.
8: A Marina que te atendeu.
9: Acho que é uma coisa assim, né? Mas olha, muito, muito experiente, muito gente boa, olha, gostei muito, tá?
8: E é interessante, né, na sua situação ali que eu soube, que você tinha dor no ombro e pelo que ela identificou, localizou, você tinha um problema na boca. Né? Então, olha só, você tinha um problema inflamatório na boca, na parte da, talvez um bruxismo estava trazendo, um problema no ombro, né? Então, como eu falo, né? A gente tem uma consulta que investiga, não é apenas ir lá e tratar o ombro, não ia conseguir resolver. Eu tenho que ir na causa. Você ficou surpresa quando soube disso?
4: Angelita?
9: Quase não dá pra chupar quando ela fala,
4: eu tô
9: aqui engravatado, sabe?
4: Angelita, a Joana tá falando que depois da investigação que eles fizeram lá, descobriram que você tinha um problema que ele começava na boca, né? Que você tinha um problema na boca, talvez até um bruxismo, e isso evoluiu pro ombro. Como que foi você saber disso? Você ficou surpresa?
9: Fiquei surpresa, são coisas que a gente não sabe, né? E coisas que ela me explicava, toda a passagem que ela fazia, ela ia explicando para mim. Meu, eu dizia, porque assim de... Nunca fiz uma massagem daquele tipo, sabe? Nunca. Então, toda a massagem que ela fazia, ela explicava para que era, para que serve, né? Eu fiquei assim, bem interessante aquilo lá, tá?
4: Que bacana.
9: Nota 10, a pessoa que fez essa massagem explicou tudo. Porque muita gente não sabe dessas coisas assim, sabe? Massagem da boca, na testa, tudo vinha descendo assim dentro da boca. Meu, é muito interessante aquilo ali, tá?
4: Que legal.
9: Muito
4: Angelita, e você vai continuar com esse tratamento?
9: Uhum. Eu já marquei pra semana que vem, até... não sei qual é a especialidade que a gente, né? Mas já marcaram lá pra mim, eu pedi pra marcar. E eu vou mais além, porque eu tô precisando, porque eu faço muito crochê, eu ainda trabalho, na Cremer, né?
4: Uhum.
9: Daí, e só que agora eu tô de férias.
4: Que bom.
9: Daí eu tô aqui embaixo na praia, né? Mas é muito bom isso aí.
4: Já aproveitou que tá sem dor, foi pra praia logo, né, Angelita?
9: Com certeza, né? Tem que vir aqui ver o alargamento aqui da praia.
4: Que bom.
8: Obrigada, né? Ela não me ouve bem, mas adorei o depoimento, né?
4: Obrigado, viu, Angelita? Um abraço.
9: Um abraço.
4: Valeu, tchau, tchau. É isso, interessante, né? A semana passada, inclusive, Joana, a gente estava com essa mesma promoção que nós estamos hoje, né?
8: Exatamente, eu consegui.
4: Eu quero que você explique, mas antes, Joana, deixa eu só te fazer uma pergunta, antes de você passar esse procedimento aí. Eu tenho uma enquete hoje que eu tô perguntando pras pessoas, e vem bem a calhar aqui com o que a gente tá falando, que conselho você daria pro seu eu do passado, de 10, 20, 30 anos atrás? Eu quero que você responda pra mim também.
8: Gente, eu fui muito gordinha, eu tinha problemas, vocês sabem qual é o meu passado, né?
4: Uhum.
8: Eu diria pra Joana, pra ela parar de esperar segunda-feira. que a segunda-feira não ia mudar a minha vida, sabe?
4: Eu imaginei que você fosse falar isso.
8: Eu sempre protelava e que eu poderia ter mais coragem lá atrás de tomar. Eu já tinha, mas eu podia ter mais coragem e sempre saber, gente, eu acho que a gente está preparado e nunca pronto. Então vai com o que tem, né? A gente tá preparado, a gente tem todos os recursos dentro do nosso corpo, dentro da nossa mente, como qualquer outra pessoa que você modela ou acha que é um grande exemplo para você. Então só vai, para de esperar. Nossa, eu teria feito muitas coisas muito antes, como a vida se tornou muito melhor depois que eu resolvi me reformar, vamos dizer que seja, né? Sobre saúde.
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8: 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E nós temos cardiomotion, exames que verificam. Então, o que eu quero convidar vocês é o seguinte: você vai chegar na clínica, você vai ser investigado, avaliado, conversado, você vai deitar, ela vai apalpar os pontos de dor, vai trabalhar termografia, que é um equipamento que vai olhar dentro do seu corpo aonde, como é que ela achou o ponto de dor na boca? Porque ela estava com a termografia, ela conseguiu ver onde é que era o processo inflamatório maior daquele corpo, entende? 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Então eu criei algo assim completo. E aí com isso agora, por exemplo, a Angelita, ela tem um mapeamento da saúde. A gente já sabe qual seria a próxima sessão, ou qual é o cuidado na casa dela, ou talvez verificar agora, perguntar para o marido, a pessoa do lado, se ela realmente range os dentes. Agora a gente parte para a investigação do que causou aquilo. Então, gente, agora está chegando o dia dos pais. Nós não sabemos o que dá pro pai, pra mãe, porque normalmente ele já tem tudo. E o que eu mais quero, eu dei pra minha mãe sempre consultas, investigações. Eu quero que minha mãe viva muito bem. Eu quero que ela viva muito. 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
4: É, são bastante,
8: e que elas têm,
4: né,
8: dor no quadril, e que elas têm dor nos ombros, e que os dedos já estão adormecendo, e que o pé lateja, sabe? Quantos homens são motoristas de aplicativos, que são mecânicos, que são vendedores que ficam muito em pé e os pés queimam, sabe, gente? Vocês têm uma oportunidade de um caminho muito mais facilitado, vocês já estão na reabilitação, vocês já estão na solução, não é, ah, vamos conversar, vamos investigar, vamos fazer um monte de exame, você leva um mês para conseguir talvez saber o que é, né? 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Clientes, na clínica a gente tem vários, mas não é sobre clientes, é sobre ajudar você, ouvinte, que tá protelando, que deixa para depois, que vou deixar os filhos crescer, que daqui a pouco eu vou me cuidar. Então não faça como eu, esperar várias segundas, né? Então ouve aqui o meu relato, que eu falaria pro meu eu do passado? Faça rápido, vá atrás, confia, busca a solução em pessoas que você confia, que você vê resultados, que você vê depoimentos, né? Porque quando a gente busca coisas muito soltas, uma massagem lá, uma acupuntura no outro lugar, né? Um movimento de alongamento no outro,
4: acaba ficando mais caro.
8: Isso, e às vezes
4: e
8: a pessoa
4: não resolve.
8: Muitas vezes a pessoa não resolve, não é porque eles não são bons profissionais, é porque cada um tem um pensamento diferente, cada um tá indo para um caminho diferente.
4: Sim.
8: Certo? Então assim, ó, quero muito chegar na clínica e receber muitas mensagens da rádio, escrito dor. Eu tenho certeza que eu vou poder ajudar você, sua família, e colocar essa pessoa naquele ambiente, que é a nossa clínica. Uhum. Às vezes é uma pessoa que você quer que ela emagreça, mas você não pode falar pra ela. Você tem vergonha de dizer pra ela que ela tem que se cuidar, ou que hoje ela não é mais como ela era 20 anos atrás, porque ela tá triste, depressiva, tá. Dá essa sessão pra ela. Dor no corpo todo mundo tem. E aí manda uma mensagem pra clínica, assim, Joana, olha só, a minha mãe tá indo lá, mas ó, ela é muito triste, isso e aquilo, tá e tal. Não pode ajudar ela nisso? A gente vai achar um ponto de conexão pra durante essas avaliações e consultas, entrar nesse assunto e te ajudar. Então é uma oportunidade de a gente abrir conversas para as outras áreas que a gente tem solução e ajudar, porque eu sei que é difícil pedir para a esposa voltar a ser quem era, ter energia, ter disposição, dar conta do trabalho, da casa, dos

0: Ele mandou a palavra dor e a Cristina Riley. As três pessoas que mandaram a palavra dor aqui devem estar sentindo algumas dores aí e com certeza vão procurar o Centro Valora.
1: E sempre depois do programa, no outro dia, gente, vocês podem mandar mensagem aqui.
0: Inclusive,
1: na rádio.
0: Tá lá no status do WhatsApp nosso, tá um telefone, um número de telefone que você possa mandar a palavra dor. Não precisa ser agora, pode ser mais tarde, quando você quiser. Dá uma olhadinha ali no status do nosso WhatsApp.
1: Essa campanha eu vou deixar pra rádio ainda essa semana inteira. 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Consegui um horário para você, que essa profissional ela é bem solicitada, mas eu deixei alguns horários fechados, reservados para vocês. Então assim, ó, quem mandou mensagem aqui, fica ligado no telefone, responde a gente, porque eu deixei os horários reservados, que depois é um problema, as pessoas não respondem, né? Então, bora lá, que eu vou chamar vocês e rapidinho eu vou estar ajudando, com certeza.
0: Obrigado, Joana Tomil, até semana que vem.
1: Gente, até lá, um beijão, hein?
0: Tchau, tchau. Agora, 5:01, daqui a pouco tem Entre Amigos, a sequência do Entre Amigos e, claro, as 5 Mais Clube.

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0: tá começando a partir de agora mais uma edição das 5 Mais Clube. Mas antes, deixa eu só dar um recado aqui, gente. Ó, novas áreas de instabilidade se desenvolvem ao oeste de Blumenau e avançam sobre as demais regiões do município nas próximas 2 horas. Condição para pancadas de chuva com trovoadas. Não se descarta risco para temporais isolados, viu? Inclusive, a gente já tem alguns vídeos aqui de que aqui em Indaial tá chovendo granizo. Então você que de repente tem o seu carro aí na rua, bota o seu carro numa cobertura também para ficar tranquilo, para não ter problema, tá? E se proteja. Qualquer coisa que você precise, qualquer informação ou você precise relatar uma ocorrência, pode pegar o telefone e ligar a qualquer hora do dia pro 199, que é o telefone da Defesa Civil, tá bom?
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0: Simone Mendes, Direitos Iguais.

0: com mais clube, você ouviu com Zé Neto e Cristiano, cadeira cativa, teve também Danilo e Davi, paga, paga, paga, Renderex, Goren, Matheus e Cauã com Laona Prado, admita, e começamos com Simone Mendes, direitos iguais. Gente, o Jonathan tá mandando aqui, o Jonathan mandou aqui, ó, meu Deus, a roupa tá no varal. É, mas agora já foi, Jonathan, esquece, tá? Você tava no varal, já foi. Agora, o Jonathan me mandou um vídeo aqui, gente, muita chuva mesmo ali na Itopava Central. Nós temos relatos aqui também de algumas pedras de granizo ali no Badenfurt, tá? Então no Badenfurt choveu bastante também e chuva de granizo. Rua 1 de janeiro, que o Jonathan mandou o vídeo aqui, muita chuva na 1 de janeiro. E eu vou relembrar você o seguinte, qualquer problema que você porventura tenha, precise falar com a Defesa Civil, só pegar o telefone e ligar 199 a qualquer hora do dia ou da noite, tá bom? Precisa aí relatar uma ocorrência qualquer, um deslizamento, uma queda de árvore, fale com a Defesa Civil, o telefone é 199, se você não conseguir, você liga para os bombeiros, que é 193, tá? Ó, uma massa de ar frio deve avançar por Santa Catarina e outros 6 estados ao longo de hoje. A queda nas temperaturas deve provocar geadas em regiões de Serra Catarinense. A onda de frio deve atingir a região catarinense e os estados do Rio Grande do Sul, Paraná, São Paulo e Mato Grosso do Sul. Na região sul, o frio deve atingir sua intensidade máxima na quinta-feira, com risco de mínimas abaixo de 10 graus, chegando a 5 graus na região da Serra Catarinense. E no extremo sul do Rio Grande do Sul, tempo também será propício para a formação de geadas em alguns municípios que devem registrar temperaturas mínimas de 4 graus na madrugada e no início da manhã da quinta-feira, tá bom? Chuva de granizo ali na Itopava Norte também, quem tá falando com a gente aqui é o Marcelo Reinert, né? O Jonathan falou que teve pedra forte ali na região do Badenfurt, a gente já tava sabendo, ali na região da 1 de janeiro, a gente já tava sabendo do Badenfurt e do Tribés aqui também, da Itopava Norte. A Juliana da Escola Agrícola tá participando com a gente, vamos lá pra nossa enquete, né? Vamos mudar o foco aqui, vamos falar da enquete de hoje, o que você diria, daria de conselho pra aquela pessoa de 10, 20, 30 anos atrás, que é você mesma, né? Qual conselho você daria? Continue em movimento, você é incrível, sempre será essa mulher maravilhosa, seu futuro será brilhante. A Claudete Silva diria pra ela mesma. Que legal, cara, muito bom. Quem mais? A Juliana Barbeta, da Escola Agrícola, tá só participando com a gente. A Tânia, oi Tânia, boa tarde. Tem 2 áudios aqui da Tânia, fala aí.
1: Boa tarde. Eu sou a Tânia Regina Garcia, do bairro Garcia. Quero participar desse sorteio da pizza. E também acho assim, vamos aproveitar mais a vida, né? Esquecer os outros, né? A gente não sabe o que é da gente, né? Beleza?
0: Valeu, um abraço, viu, Tânia?
1: O que eu fazer com o meu euro, eu economizaria mais.
0: Aham. Uhum.
1: Economizaria, né? Que a gente nunca sabe pra frente, né? Hoje passa uma situação meio difícil. Se tivesse economizado quando era novo, hoje, né? Tinha. Sou Tânia, do bairro Garcia. Tânia Regina Garcia, do bairro Garcia. Quero participar desse sorteio.
0: Valeu, Tânia. Muito obrigado. O Zenito tá por aqui também.
2: Boa tarde, Tiel. Boa tarde, galera da clube. Manda um abraço pro Chonchon da Itopava Central, aqui o Tchutchuca de Gaspar. Vamos que valeu, vamos, na Rádio Clube.
0: Abraço, cara.
3: Olá, boa tarde, meu amigo Adiel. Tudo bem com você? Eu tô bem, graças a Deus. Aqui é o João Neves, motorista de aplicativo do Salto Norte. Estamos aqui desde as 4 da manhã na correria aí. Queria participar do sorteio da pizza aí. Bom final de tarde aí, final de terça-feira aí, que Deus abençoe aí. Tá na clube? Tá bom demais.
0: O Valmir da Fortaleza respondendo a enquete, eu gastaria menos, no mínimo teria umas 3 casas pagas. Valmir, Fortaleza Alta, valeu, cara. Muito obrigado, daqui a pouco tem mais, viu?
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0: Amigos Clube, e o som do Henrique Juliano, Seja Ex. Boa tarde pra você que tá ouvindo a Clube. Olha, gente, a chuva aí foi bem complicado, né? Ainda tá chovendo. Tem muita gente mandando vídeo por aqui. O Denilson Burgert, por exemplo, mandou vídeo. Ô, Denilson, onde que é isso aí? Acho que é no Texto Salto. Deixa eu ver aqui. É Texto Salto, né? É, ele escreveu aqui Texto Salto. Olha, muito gelo. Gente, tem uma casa aqui que eu recebi um vídeo que... Mas a mulher puxa de rodo o gelo, mas é muito gelo, parece neve, sabe? Gelo fininho. Mas em outros lugares, em Aurora, por exemplo, caiu pedras grandes, pedras bem grandes de gelo. Toda a região aí afetada por isso, a região norte da cidade de Blumenau, por exemplo, tem relatos aqui de muito gelo ali na Itopava Central, na Itopavazinha, tem gelo também no Badenfurt, no Fidelis, aliás, todas as regiões aí de Blumenau afetadas por essa forte chuva. E a gente lembra mais uma vez, tem que falar com a Defesa Civil 199. Qualquer hora do dia que você ligar, você vai ser atendido. Ou 193, que é o telefone dos bombeiros, para qualquer ocorrência, seja uma queda de árvore, deslizamento, uma queda de barreira, qualquer coisa, ligue para 193 ou 199, tá bom? Mandar um abraço aqui pro Márcio Toretti, motorista de aplicativo, Denilson Burgert, que mandou essas imagens pra gente aí, a Gabriele Bentô, querendo pizza, o Jean Paulo de Oliveira, falando que foi lá no Centro Valora, foi lá fazer a consulta à esposa dele, já marcou retorno, e você continua olhando ali no nosso WhatsApp, porque ali no nosso WhatsApp tem o número certinho para você falar com o pessoal do Centro Valora, se você quiser aquela promoção que a Joana falou aqui agora há pouco. O Romeu Evald, também tá ouvindo a Clube, né, Romeu? Deixa eu ver aqui, granizo aqui pelo Samai, deixa eu ver aqui. Ah, tá ouvindo, mandou uma foto da rádio ali, do rádio, né, ouvindo a Clube, mas ele disse que tem granizo lá pelo lado do Samai. O Gabriel... Viaduto do Badenfurt, mandando foto aqui pra gente também, motorista de aplicativo da Itopava Norte, mostrando gelo caindo no asfalto, né? Que coisa, gente. A Sandra Mara Vetter, da Itopava Norte, tá participando. Ô Zenito, caiu gelo forte por aí, né? E grande Zenito ali de Gaspar, né? Mandou fotos da chuva aqui pra gente. Que legal, gente. O pessoal interagindo aqui com a gente, mandando foto de todas as regiões da cidade e vídeos também, né? A Juliana Ledra, do bairro da Velha, tá ouvindo a Clube. A Vânia, aqui na Ponta Aguda, participando do sorteio. E ela disse que o conselho dela seria estudar muito mais. Seria meu conselho. Valeu, obrigado. Quem mais? Deixa eu ver aqui. Tem uma pessoa que mandou umas gifs aqui. Queria agradecer a oportunidade, ganhei a pizza. É a Evandra da Itopava Central, manda beijo pro Pet Shop Amigão. O Eduardo Ledra participando, a Jennifer, todos mandando mensagem por aqui. E a Sheila Litzenberger também mandando foto no rádio. Valeu, obrigado, viu, gente? Deixa eu ver se tem mensagem chegando nova por aqui. Gilmar, do bairro da Velha, manda essa pizza. E a Fernanda Miranda, oi, Clube, quero ganhar a pizza. Valeu, gente, daqui a pouco tem mais, viu?
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0: E o som do Luan Santana no Entre Amigos Clube Olho Marrom. Bem, chegou a hora da gente saber quem fatura essa pizza deliciosa da pizzaria Dom João. Saindo para a final do telefone 0054 é do Salto Vaz Bar. A Ana Júlia ganhou! Valeu! Que legal. Gente, eu tô indo embora na sequência. Tem o Happy Hour. A gente se fala aqui na Clube amanhã. Beijo!
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2: Ave Maria, cheia de graça, o Senhor é convosco. Bendita sois vós entre as mulheres, bendito é o fruto do vosso ventre, Jesus. Santa Maria, Mãe de Deus, rogai por nós, pecadores, agora e na hora de nossa morte. Amém. E que desça sobre você, sobre o nosso Brasil, sobre nossas famílias, a bênção do Deus Todo-Poderoso, Pai, o Filho e o Espírito Santo. Amém.
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fazer companhia nessa energia aqui, ó. Ai, eu tô nessa energia da cabra gritando. Vamos embora que o Happy Hour começou naquele pique caótico. Já te falo que de presente no final da hora tem uma air fryer Mondial pra você fazer aquelas receitas gostosas com muito mais saúde. É a fritadeira elétrica mais amada e mais desejada desse Brasil. E por isso você tem que participar pra você levar esse presente no final da hora. Manda pra gente no WhatsApp Clube, sabe o quê? Hoje, dia 28 de julho, temos uma data comemorativa. Todo dia uma data comemorativa, né? Hoje é dia do agricultor. Sim, meus amores. E por isso a gente quer saber o que cresce mais rápido na plantação da sua vida. A dívida ou a esperança de pagar tudo que precisa pagar? Ai, manda pra gente, capricha. 0800 342 1055 é o WhatsApp Clube.

0: Cami, boa noite, clube. Quem fala é o Mauro de Arujá, São Paulo. Vim aqui buscar minha filha na escola, mas curtindo a clube aqui pelo meu fone de ouvido.
1: Aí sim.
0: Então, sobre a enquete de hoje, com certeza, o que cresce mais na minha vida é a plantação de dívidas, né?
1: Dívida
0: infinito, dívida brota igual o formigueiro.
1: Ai,
0: é isso aí, um grande abraço, tá na clube, tá bom demais.
1: E a espera

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0: Hoje é dia do agricultor. Queremos saber o que é que cresce mais rápido na plantação da sua vida. A dívida ou aquela esperança de pagar? Como é que tá isso daí, hein? Conta.
1: Olá, clube. Aqui quem fala é a Daniele de São Paulo.
0: E aí, meu amor?
1: E olha, o que cresce mais rápido da minha plantação, da minha vida? Ah. Com certeza, as dívidas.
0: A dívida, meu
1: que
0: amor.
1: Acaba uma e eu já começo outra. Um grande beijo. Aqui é clube, tá na clube, tá bom demais.
0: Ai, gente, não passa vontade, não. Passa o cartãozinho. Chega pra cá, filho de Francisco. Vem, Zezé de Camargo.

0: saiu, hein? Arrasou demais!
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sua vida. As dívidas ou a esperança de pagá-las em algum momento? Manda pra gente, capricha no áudio. E a gente abre com esse pique aqui, ó. Pharrell Williams com Happy.

0: Cindy, você tá anotando, né, Monamo? Eu espero que sim. Anotou Cindy Lauper, Girls Just Wanna Have Fun? Anotou também o Jason Mraz com I'm Yours? Ah, bom. Vamos lá. Oi, Maria.
1: O que cresce mais na minha vida, com certeza, as dívidas.
0: As dívidas,
1: né, estão crescendo. Olha, só por Deus.
0: Nossa,
1: mas eu tô... ainda um tiquinho de esperança de pagar todos, em nome de Jesus, ainda esse ano.
0: Tem que pagar,
1: até né? 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

0: dizer sobre o nosso bate-papo?
1: Como eu sou organizadinha, graças a Deus eu não tenho dívidas. Então, assim, nem tô devendo. E também não tenho, como é que fala? Não preciso ter essas esperanças, assim, pra poder pagar tudo.
0: Tá no azul, ainda, né, meu amor?
1: Porém, a minha esperança, que tá grande, assim, que cresce mais, é pra mim poder alcançar todos os meus objetivos que eu ainda quero,
0: boa,
1: entendeu? É isso.

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0: Bora que tá saindo uma caixa de som Bluetooth. Ai, vai pra você fazer aquela festança na sua casa, onde você quiser, porque essa daqui você vai levar pra onde você quiser mesmo. É conexão sem fio e ainda vem toda cheia de LED. É pra deixar a festa mais brilhante. Olha só que maravilha. É pra você escutar a sua Clube em qualquer lugar deste planeta. Quem se deu bem, tá levando ela. Graziela Moreira Tomás da Ocidental. Se deu bem, arrasou, minha gata. Agora curta muito e faça aquela festança, combinado?
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0: Olha, sem dúvidas, aqui o que mais cresce é a esperança de pagar as dívidas.
1: Boa.
0: Sempre, sempre, sempre.
1: Sempre.
0: Vai ser a prioridade.
1: Muito
0: esperança.
1: Bem.
0: E os débitos que lute, né?
1: É isso, exatamente.
0: Depois a gente dá um jeitinho brasileiro e tá

0: Ele ia ganhar um desse, será?
1: Boa noite, Cami. Ponto, Prota, mas com certeza é a dívida, né?
0: As dívidas, né, minha irmã?
1: Todo dia tem conta pra pagar, todo dia tem um boleto novo. Oh, querendo ou não, a gente tem que pagar porque ele sempre aparece. Aqui é Cristiane.

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0: Cyndi Lauper com Time After Time.
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